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0: 20 horas e 19 minutos, agora 20 horas e 19 minutos, programa Embalos da Noite. Eu quero mandar um abraço carinhoso, sabe, para quem? Para a dona Ana Francisca. Eita, dona Ana, achei a senhora aqui, já adicionei, como vai? Boa noite.
1: Boa noite, boa noite, Ana Francisca.
0: Isso, tudo
1: ô,
0: bem?
1: Ô, Cidele, eu tô querendo aquela música de... Canarim prisioneiro.
0: Certo.
1: Mas eu tô por aqui.
0: Eita, coisa boa.
1: Eu tô assistindo direto, direto.
0: Muito bem, obrigada, viu?
1: Tá muito bonito o programa.
0: Obrigada.
1: Lindo, lindo, lindo.
0: Que bom, fico feliz.
1: Muito obrigado, linda, muito obrigada, linda.
0: Obrigada, eu. Grande abraço, dona Ana Francisca, não estava conseguindo mandar, né? E agora a gente acionou ela aqui novamente, obrigada pelo carinho, viu? Eu já vou trazer aqui, eu vou ver se encontro essa música. Enquanto isso, eu preciso falar da Dalmaço Contabilidade. Já já eu venho, eu trago a sua música, tá bom, dona Ana? 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

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Muito bem, eu também quero atender aqui a dona Lorena Dittmann, que está juntinho com a gente. Hoje o seu Ervino veio visitar a gente, né? Seu Ervino mesmo, rapidinho, mas deu uma passadinha aqui na rádio. Um grande abraço, esse casal, que eu quero muito bem, viu? Um grande abraço, dona Lorena, seu Ervino, conheço eles há muitos anos, né? Famílias queridas. Um grande abraço, e ela diz, Boleto Sidete, tudo bem? Eu quero a música As Mocinhas da Cidade, ofereço para todos que estão na escuta e para mim também. Muito obrigada pelo carinho. Já já eu trago para vocês, atendo a dona Ana Francisca, Canarinho Prisioneiro, e já vem com a sua música. Dona Lorena, um grande abraço para a senhora. Música.

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12: Quando o estresse aperta, o ritmo da sua respiração é a ferramenta mais rápida para acalmar a mente. Estudos da Escola de Medicina da Universidade Stanford comprovam que a técnica da respiração quadrada ativa diretamente o nervo vago, reduzindo os batimentos cardíacos em menos de 2 minutos. O método é simples. Inspire pelo nariz contando até 4. Segure o ar por 4 segundos. Solte o ar pela boca em 4 segundos e permaneça contando até 4. Segure o ar por 4 segundos. Solte o ar pela boca em

0: grandes mudanças.
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Muito bem, programa Embalos da Noite, vivendo aí a Semana Farroupilha. Amanhã tem missa às 19h30 lá no CTG, viu? É, mas bem cedinho amanhã, quarta-feira, você já vai desfrutar de um cafezão que vai ter a partir das 5 horas. É, e à noite missa crioula e depois da missa aquele delicioso jantar com cardápio, galeto, porco no tacho e acompanhamentos. Daqui a pouquinho o sorteio de 2 ingressos. Você não quer participar? Que tal? Manda para cá o seu pedido musical e quem sabe você leva um. É isso mesmo. 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

0: 20h46 e agora eu vou atender a nossa querida ouvinte, a dona Elizabeth Lazzarini. Boa noite, dona Elizabeth. Ela está pedindo música aqui, agradecer os ingressos que ontem ela ganhou, ela e o seu Arthur. E agora ela está pedindo sucesso, vamos ver.
1: Gente, se você puder, se der tempo,
0: certo,
1: daí de você tocar uma música, eu acho que é com Henrique e Juliano.
0: Certo.
1: Obrigado, Deus.
0: Ok.
1: É uma forma da gente agradecer a Deus, né, por tantas coisas
0: com
1: boas
0: certeza.
1: Que a gente tem, pelas amizades, pelas conquistas, por tudo que a gente
0: verdade
1: consegue, é com as graças de Deus, né?
0: Sim, isso
1: e
0: é verdade.
1: E é um motivo de uma música assim, que é um jeito da gente agradecer a Deus.
0: Tá
1: e
0: certo.
1: Se você puder tocar essa música,
0: okay.
1: Obrigado, Deus. Ofereço para todos vocês da emissora, para minha família, para o esposo Arthur.
0: Certo.
1: E para quem gostar da mesma.
0: Tá bom, obrigada, viu?
1: Uma boa noite, Cidete. Que Deus te abençoe.
0: Amém.
1: Sempre.
0: A todos nós, obrigada. Um grande abraço. A dona Palmira Marcelina diz: boa noite, Cidete. Me coloca no sorteio. Já está valendo, viu? Então vamos de música, Henrique e Juliano. Obrigado, Deus. Para todos que estão ligadinhos com a gente, para quem curte aí essa música. Agora são 20h47.

54 minutos, e ontem à noite eu fiquei devendo uma música aí pro João Alves, capa de revista com Gilberto Gilmar, e eu prometi que hoje ia retomar as músicas, tá aí pra vocês curtirem, viu?

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8: Olá, uma ótima terça-feira para você. Hoje, dia 15 de setembro de 2026, está entrando no ar mais uma edição do Repórter Destaque. Eu sou Kleber Salles, você vai conferir as informações do Brasil e do mundo aqui com a gente. O número de candidatos que se declaram autistas nas eleições gerais deste ano aumentou mais de 5 vezes em relação a 2022. Segundo o Tribunal Superior Eleitoral, foram registrados 70 pedidos de candidatura em 2026, contra 13 na eleição anterior. Dos candidatos deste ano, 39 disputam vagas de deputado estadual e outros 22 concorrem a deputado federal. Também há 5 candidatos à Câmara Legislativa do Distrito Federal, 3 a vice-governador e 1 primeiro suplente. O crescimento acontece enquanto o número total de candidaturas caiu. Foram 29.262 em 2022. E até agora, 20.829 neste ano. Esse número ainda pode mudar conforme o TSE atualiza a base. Também aumentou o eleitorado com deficiência. Em 2010, eram cerca de 142 mil eleitores nessa condição. Hoje são mais de 1 milhão e 970 mil. Um crescimento de quase 14 vezes. Eu sou Kleber Salles e volto daqui a pouco com novas informações para você no nosso Repórter Destaque. Fique ligado.
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8: A Hora do Consumidor chegando nesta terça-feira com a dúvida da nossa ouvinte Silvana. Ela está recebendo ofertas de empréstimo o tempo todo, mesmo depois de dizer que ela não quer, né? A empresa pode insistir? Ela pergunta. Olha, Silvana, o consumidor tem direito à liberdade de escolha, né, e à proteção contra práticas comerciais abusivas, viu? O artigo 6º do CDC estabelece direitos básicos, inclusive proteção contra métodos comerciais coercitivos ou desleais. Se as ofertas estiverem sendo insistentes ou abusivas, peça o bloqueio dos contatos e registre reclamação junto à empresa e aos órgãos competentes, tá bom? Fica aí a nossa dica para você. Eu sou Kleber Salles e esse foi o nosso quadro A Hora do Consumidor. De volta a qualquer momento por aqui. Grande abraço!
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6: 21 horas e 10 minutos. Boa noite, Padre Jânio, retornando das comunidades. Muito obrigada, viu, pela sintonia. Um grande abraço, boa missão. Bom descanso.

0: Muito bem, nós atendemos também nossa querida ouvinte Meralta. Boa noite.
1: Boa noite, Cibete.
0: Boa noite.
1: Tudo bem?
0: Graças a Deus.
1: E é essa semana que eu vou ir para o centro, eu passo lá pegar minha carteira.
0: Muito bem, tá aqui guardadinha.
1: Hoje manda uma música aí, a sua escolha, para mim ouvir, e ofereço daí para todos os ouvintes.
0: Valeu.
1: Bom, abraço.
0: Obrigada.
1: Uma ótima e abençoada noite.
0: Amém, para todos nós. Então, os próximos dois sucessos, tá bom, Meralda? Porque estamos aí praticamente quase chegando ao fim do programa e temos ainda o sorteio para fazer. Vem chegando o Rick Renner, Aonde Anda Você? E Joanita, canta, guarde o seu amor só para mim, tá certo? 21:13 agora.

Muito bem, 21 e 17. Eu havia falado que 21 e 15 ia fazer o sorteio. Passou dois minutinhos, mas estou aqui para fazer o sorteio. E enquanto rodava a música de Rick Renner, ou Aonde Anda Você, belíssima, inclusive, eu já fiz o sorteio aqui dos que estão aí participando com a gente. E quem leva os dois ingressos para o jantar de amanhã? De amanhã, a Ana Maria da Fazenda Londrina leva um ingresso e Dona Palmira Marcelino leva outro ingresso, tá certo? É só vir retirar amanhã, viu? Porque o jantar é amanhã à noite, então não perca, viu? Amanhã, durante o dia, pode passar aqui qualquer hora do dia e vocês vão ter os dois ingressos para o jantar de amanhã à noite, tá certo? Ana Maria da Fazenda Londrina e também a Palmira Marcelino, tá bom? E a gente segue agora trazendo para você mais música bonita, porque são 21 horas e 18 minutos.

21 horas e 21 minutos e o João Alves participa com a gente. Ele diz: boa noite, Sidete. Se der tempo, toca trio, parada dura, barco de papel. E eu vou trazer agora. E olha, a gente sorteou aqui os dois ingressos e um foi para Ana Maria. Só que a gente, eu fui olhar aqui, Ana Maria já foi sorteada com ingresso para um jantar amanhã. Então, nós vamos aí mexer nos nossos papeizinhos e tirei já um outro papel aqui e foi para Ione Terezinha, tá bom? Então, tá feito a justiça aqui, tá bom? Grande abraço, trio Parada Dura, barco de papel.

Muito bem, 21 horas e 24 minutos e eu vou me despedindo, deixando aqui meu abraço carinhoso para todos que estiveram junto com a gente até o presente momento. Amanhã à noite nós teremos aí um compromisso lá no CTG com a missa crioula, né? A missa aí do CTG da Semana Farroupilha, né? Vamos ter então missa crioula gaúcha e você é o nosso convidado a participar também. Amanhã teremos aqui uma transmissão especial, Santa Missa e tudo mais, muita música para você e eu vou estar em outra missão, tá bom? Obrigada a todos e até sexta-feira, aliás, até quinta, né? Amanhã é quarta-feira. Um grande abraço, um beijo no coração, tchau, tchau!

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2: A Anvisa aprovou o registro de 2 medicamentos genéricos à base de liraglutida, substância usada no tratamento da obesidade e do diabetes tipo 2. Os produtos têm concentração de 6 miligramas por mililitro e foram registrados pela farmacêutica brasileira EMS. A empresa já comercializa medicamentos com a mesma substância. O Olir, indicado para controle de peso em adultos e adolescentes, e o Lirux, usado no controle da glicemia. A diferença agora é que os genéricos poderão ser vendidos pelo nome da própria substância, sem precisar estar associados a uma marca específica. Eu sou Kleber Salles e volto daqui a pouco com novas informações para você. Continue ligado.
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15: Vá à feira. Coloque na sua rotina o dia de ir às compras na feira. Além de ser uma atividade agradável, o hábito de ir à feira possibilita conhecer melhor a época de cada alimento e ajuda a variar o cardápio, escolhendo sempre alimentos frescos. A diversificação da dieta é fundamental para o bom funcionamento do organismo.
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1: Louvado seja Nosso Senhor Jesus Cristo, para sempre seja louvado. Queridos filhos e filhas, eu desejo que realmente a paz esteja com você e que o Senhor Jesus das Santas Chagas possa acolhê-los em suas chagas dolorosas e gloriosas. Hoje, terça-feira, ofereço esse programa a todos os líderes mensageiros das capelinhas de Jesus das Santas Chagas. Ofereço a todas as famílias que recebem as capelinhas e todos os que rezam o terço das Santas Chagas comigo. Hoje, a graça de Deus nos faz celebrar também Nossa Senhora das Dores, um dia depois da exaltação da Santa Cruz. Você já pode mais ou menos entender o porquê. Depois de exaltar a Santa Cruz do Senhor, lembramos de Maria ao pé da cruz de Jesus, Nossa Senhora das Dores. E nós estamos nessa poderosa novena de São Pio de Pietrelcina, pedindo ao nosso grande intercessor da obra, ao grande intercessor na minha vida, São Pio de Pietrelcina, intercede por nós. Eu quero saudar a todos e dizendo que há motivos para você ligar para o seu amigo, sua amiga e dizer: olha, o programa já começou. Lembre, alguém que esteja desavisado, manda no teu grupo do WhatsApp: ó, começou o programa e hoje tem muita coisa, vamos juntos. Saúdo a todos a partir da Rádio Evangelizar, de onde tudo começa. As rádios irmãs, cujos nomes cito neste momento. Saúdo a você pela TV Evangelizar, sinal digital em todo o país, em várias cidades, canal aberto, pelo YouTube Padre Manzotti Oficial. Há pouco fizemos a quaresma de São Miguel Arcanjo, há pouco. Saúdo também pelo aplicativo da Associação Evangelizar é Preciso e todas as plataformas digitais. Vou lhes dizer e lembrar motivos para você chamar alguém, mandar um WhatsApp, convidar alguém. Hoje, São Pio de Pietrelcina, segundo dia. Hoje, Jesus das Santas Chagas. Hoje, Nossa Senhora das Dores. Então, juntos, irmãos e irmãs, em nome do Pai, do Filho e do Espírito Santo. Amém. Naquele tempo, perto da cruz de Jesus, estavam de pé a sua mãe, a irmã de sua mãe, Maria de Cléofas, e Maria Madalena. Jesus, ao ver a sua mãe ao lado dela, o discípulo que ele amava, disse à mãe: mulher, este é teu filho. Depois disse ao discípulo: esta é tua mãe. Daquela hora em diante, o discípulo a acolheu consigo. Ao pé da cruz de Jesus, e nós exaltamos a Santa Cruz bendita, nossa salvação e redenção, até a morte, morte de cruz. Estava de pé sua mãe, sua irmã. Mãe, a irmã de sua mãe, Maria de Cléofas e Maria Madalena. Maria estava de pé na cruz de Jesus.

Maria está de pé nas nossas cruzes, no nosso Calvário. E naquele momento, já entregando a sua vida por nós, nos deu um grande testamento. Olhando com amor, Jesus disse à sua mãe: mulher, este é teu filho. A maternidade de Maria é estendida a todos nós. A maternidade de Maria é estendida não só a João, mas ela se torna mãe da Igreja, mãe de todos os discípulos de nosso Senhor Jesus Cristo. Disse ao filho: eis aí tua mãe. E ele assumiu, porque daquele momento em diante, ele acolheu consigo. Dois pontos são tão importantes hoje. A maternidade de Maria para com todos nós. E o segundo ponto que me toca muito: ele a tomou consigo. Eu e você somos chamados a tomar Maria conosco, a tomar Maria em nossa vida, a tomar Maria nas nossas labutas. Nossa Senhora, nós queremos ser discípulos de Jesus, nós somos os Joões de hoje. Toma-nos, Mãe, como Mãe. Querida Mãe, na sua maternal bondade, acolha aqueles que estão hoje vivendo uma cruz, a cruz de uma doença incurável, de uma doença crônica que tem que lidar com isso. Você se encontra neste quadro, uma doença crônica, uma diabetes que não estabiliza, um problema no rim que está por fazer hemodiálise. Nossa Senhora, nós te colocamos, Mãe, as nossas cruzes, as nossas dificuldades. Colocamos o Brasil, Mãe, uma expectativa imensa de paz, de harmonia, de confiança em todas as instâncias de nossa sociedade. Nós precisamos, Mãe, o Brasil precisa. Nossa Senhora, nós colocamos pessoas que estão entregues ao álcool. São teus filhos e as mães que estão chorando neste momento pelos filhos que se perderam nas drogas, no crack. Estão perambulando pelas ruas, perderam o emprego. Nós queremos rezar, Mãe, pelos idosos que se sentem sozinhos. Mãe, Nossa Senhora, a vossa proteção recorremos, Santa Mãe de Deus. Não desprezeis as nossas súplicas em nossas necessidades, mas livrai-nos sempre de todos os perigos. Ó Virgem gloriosa e bendita, Nossa Senhora das Dores, rogai por nós. Nós só começamos e voltamos já. Volte comigo. Há muitas razões de você chamar mais uma pessoa. Voltamos já.

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3: Mais de 2 milhões de pessoas conseguiram a primeira habilitação nos 9 primeiros meses do programa CNH do Brasil. O número de pedidos também disparou. Foram 7,3 milhões neste ano, contra 2,3 milhões em 2025, um aumento de 216%. As mudanças nas regras facilitaram e reduziram o custo do processo. O curso teórico passou a ser oferecido gratuitamente pela internet e a quantidade mínima de aulas práticas caiu de 20 horas para 2. O candidato também pode contratar instrutores autônomos. Neste ano, cerca de 553 mil dos 4,2 milhões de cursos práticos foram realizados por esses profissionais. Segundo o Ministério dos Transportes, as novas regras já representaram uma economia de quase 10 bilhões de reais para os condutores, considerando a redução de custos com formação, renovação da carteira, exames e deslocamentos. Eu sou Kleber Salles e essa foi mais uma edição do nosso Repórter Destaque. De volta amanhã com novas informações. Grande abraço para você e até lá.
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15: 9:50. 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

0: E às 9:30 da manhã nós fizemos a quaresma de São Miguel. E Deus colocou no meu coração a necessidade de rezar pelos sacerdotes. Por isso, eu gostaria muito, se você fez, ok? Mas se não fez, depois deste programa, faça hoje. Claro que nós temos a nossa intenção geral, eu também tenho a minha, nessa quaresma de São Miguel. Tenho as minhas causas, minhas lutas. Uma delas, você sabe, é poder começar as obras na Terra Prometida. Mas hoje eu senti a necessidade de colocar pelos sacerdotes, pelo padre da sua paróquia e pelos padres que também enfrentam lutas. Aqui e acolá nós escutamos a grande maioria dos padres muito fiéis, mas também padres que têm lutas pessoais, padres que infelizmente tiraram a vida e assim por diante. Isso não é novidade. Rezar pelos padres que têm suas lutas. Reze pelo padre da sua paróquia e pelos padres de modo em geral. A quaresma de São Miguel, faça depois deste programa emendado. Vamos juntos acreditar. São Miguel, príncipe, guardião e guerreiro, defendei os nossos sacerdotes, os sacerdotes de teu filho Jesus. Filhos queridos, daqui a pouco eu presto uma homenagem às mensageiras das capelinhas de Jesus das Santas Chagas e vou lançar um desafio. Mas primeiro, filha de Deus, que a paz de Jesus esteja com você. Alô? Filha de Deus, seja bem-vinda. De onde você fala?
1: Obrigada. Eu sou de São Paulo.
0: Seja bem-vinda de São Paulo, capital. Como é que você me acompanha?
1: Eu acompanho pelo YouTube.
0: Certo. Temos também a 9 de julho que nos transmite. Filho, o que está acontecendo? Você pediu anonimato.
1: Eu...
0: Fale bem alto, por favor.
1: Eu tenho enfrentado por uma depressão desde os meus 19 anos. E eu me perdi de mim mesma. Eu estava num relacionamento há 5 anos, onde, por escolhas erradas e conscientes, eu traí o meu parceiro. E assim que ele descobriu, ele ficou com muita raiva, terminou o nosso relacionamento. E nisso, eu tentei tirar minha própria vida, 2 dias depois. Quando eu fiquei na UTI, foi o momento, inclusive, em que eu encontrei o canal do padre. E desde então eu tenho rezado todas as noites pedindo para que Deus possa me perdoar pelo que eu fiz, para que eu possa melhorar, para que eu possa ser uma mulher digna. E eu ainda tenho esperanças de conseguir o perdão do meu namorado e reconstruir nosso relacionamento. Certo. Após tudo isso, passaram-se alguns dias ainda em muita oração, fazendo a quaresma, participando da quaresma de São Miguel Arcanjo. Na sexta-feira, eu sofri um acidente de carro muito feio e, graças a Deus, eu não sofri um arranhão.
0: Certo. Filha, o que você partilhou são muitos pontos difíceis, mas não impossíveis de uma mudança. Primeiro, você fala que enfrenta uma depressão há 19 anos. E eu pergunto, como você tem enfrentado essa depressão? Procurou ajuda?
1: Tem sido desde que eu tinha 19 anos.
0: Certo.
1: Eu tenho 22 agora,
0: tá.
1: Eu tenho buscado ajuda médica e agora eu tenho me reaproximado de Deus em busca de ajuda espiritual também.
0: Espiritual, perfeito. Esse é o caminho. Não abandonar os recursos da medicina, que são um braço estendido de Deus, e se aproximar de Deus. Depois, você se arrepende da traição?
1: Profundamente.
0: Então, o caminho para a cura, é uma boa confissão você procurar o sacerdote da sua paróquia e fazer uma confissão. É muito importante, filha. Nós, às vezes, não sabemos medir o poder, a eficácia, o valor de uma confissão bem feita. Mas é de grande importância. Então, lhe dou um conselho. Procure um padre, faça a sua confissão, cumpra a sua penitência e a vida vai ter que seguir. Neste a vida vai ter que seguir, você tem que se perguntar. Você que disse, eu quero retornar o relacionamento. Você falou isso?
1: Sim.
0: É o que você deseja. Mas a pergunta é, o que não estava bom que te fez, você falou, em consciência, trair? O que não estava bom no relacionamento?
1: Eu sentia falta da presença dele em alguns momentos em que eu precisava pedir por essa presença. E ao invés de comunicar, ao invés de me expressar, como todos os casais devem fazer, eu escolhi me fechar até que outra pessoa apareceu e preencheu um espaço em mim que deveria ter sido preenchido pelo meu namorado. E eu, nesse momento, eu tomei uma ação consciente.
0: Sim, só que a pergunta continua, eu faço, reformulo. Voltar a este relacionamento, voltar, por quê? Se ele deixava um vazio no seu interior.
1: Eu acredito que se eu tivesse comunicado, poderíamos ter encontrado juntos uma solução. Porque, apesar disso, foram 5 anos muito felizes da minha vida. 5 anos de muito companheirismo. E essa ausência dele, se nós dois tentássemos, se fosse da vontade dele também, eu acredito que poderíamos ter enfrentado juntos.
0: Eu digo isso porque, às vezes, você só vê como única alternativa retornar. Na verdade, por que você não começa a pedir a Deus, Senhor, eu quero formar uma família. Mesmo porque vocês estavam 5 anos se relacionando e nunca pensaram em casamento. Nunca pensaram em colocar um sacramento tão importante para constituir uma família. Então tinha algo errado. Já começou errado. Depois você fala que existia um vazio. Então, talvez hoje a opção mais fácil é voltar ao aquilo que te fazia estar segura. Mas aquilo que fazia estar segura não te preenchia. E não caminhou para uma maturidade afetiva, porque é normal, e você que quer levar uma vida em Deus e está buscando uma vida de espiritualidade, é não viver junto, não morar junto, mas é ter um relacionamento que leve a um processo de namoro, noivado, casamento. Você entendeu, filho de Deus?
1: Entendi.
0: Então comece a pedir a Deus, será que esta pessoa, Senhor, me mostre? Será que eu não estou agora vivendo só uma carência, querendo voltar atrás em algo que não me preencheu? Peça a Deus, de fato, eu quero constituir uma família, se for Ele que seja. Mas que seja de verdade. Que Deus te fortaleça. Espero ter ajudado você a refletir. Mas procure um sacerdote para uma boa confissão. Parabéns por se voltar para Deus. E antes do sacristão nos tirar do ar, prometa que nunca mais vai atentar contra a tua vida. Prometa.
1: Prometo nunca mais atentar contra a minha vida.
0: Amém. Eu volto. Amém. Já.
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0: Eu atendi e convido que rezemos por esta filha de Deus de São Paulo, no anonimato. Sua grande batalha, filha, é pela vida. Você prometeu nunca tentar contra ela. E se você entrou nessa quaresma de São Miguel, pedir que Deus te leve à realização de um sonho, à família, e começar certo. Pode ter, ser até ele, mas que seja um caminho para constituir uma família. Filha de Deus de São Paulo, acompanha pelo YouTube e também nos transmite a Rádio 9 de Julho, Cardeal Arcebispo Dom Odilo Pedro Scherer, da Arquidiocese de São Paulo. Eu vou para a leitura orante, nós estamos na leitura dos profetas e onde começamos Samuel. Mas antes, eu quero lançar um desafio. A pessoa que ligar aqui, nós estamos hoje celebrando as dores de Nossa Senhora das Dores, e falar as sete dores de Maria, eu quero presentear com dedicatória e enviar um livro inabalável. Com fé, a tempestade vai passar. Portanto, fique atenta, telefonista. A pessoa que ligar e souber para falar as sete dores de Maria, Nossa Senhora das Dores, vai ganhar de presente um livro hoje inabalável. Com fé, a tempestade vai passar. Mas dado que sinto necessidade de explicar um pouco mais o contexto de Samuel, nós vamos direto. Bíblia aberta, cartilha de oração.
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0: E hoje, 1 Samuel, capítulo 3, versículo 1, seguintes. 1 Samuel, capítulo 3. Versículo 1, seguintes. Ouçamos, preste atenção, pega a tua Bíblia. 1 Samuel, capítulo 3, versículo 1. Aprenda sobre a palavra de Deus, é mês da Bíblia. Samuel ainda era menino e ajudava Eli na adoração a Deus, o Senhor. Naqueles dias, preste atenção nesta frase. Poucas mensagens vinham do Senhor e as visões também eram muito raras. Naqueles dias, repito pela importância, poucas mensagens vinham do Senhor e as visões eram muito raras. Certa noite, Elias, já quase cego, estava dormindo no seu quarto. Samuel dormia na tenda sagrada onde ficava a Arca da Aliança, e a lâmpada de Deus estava acesa. Então, o Senhor Deus chamou Samuel. Samuel, estou aqui, respondeu Samuel. Então, correu para onde Eli estava e disse, o Senhor me chamou, estou aqui. Mas Eli respondeu, eu não te chamei você, volte para a cama. E Samuel voltou. Então o Senhor Deus tornou a chamar Samuel. O menino se levantou, foi onde estava Eli e disse, o Senhor me chamou, estou aqui. Mas Eli tornou a responder, eu não chamei você, filho, volte para a cama. Samuel não conhecia o Senhor, pois o Senhor ainda não havia falado com ele. Versículo 7. Samuel não conhecia o Senhor, pois o Senhor ainda não havia falado com ele. Aí, o Senhor chamou Samuel pela terceira vez. Ele se levantou, foi aonde ele estava e disse, o Senhor me chamou, estou aqui. Então Eli compreendeu que era o Senhor quem estava chamando o menino e o ordenou, volte para a cama. E se ele chamar outra vez, diga, fala, Senhor, pois o teu servo está escutando. E Samuel voltou para a cama. Então o Senhor veio e ficou ali. E havia feito como antes, disse, Samuel, Samuel. Então Samuel respondeu: fala, pois o teu servo está escutando. Esta é a palavra do Senhor da vocação de Samuel. Mas eu sinto necessidade de explicar um pouco mais o contexto de Samuel. O livro de Samuel começa num período muito importante na história de Israel. O povo ainda não tinha reis. Era um período dos juízes, em que diferentes líderes surgiram para conduzir o povo no momento de crise. Lembre de Sansão, lembre de outros juízes. Mas o livro apresenta uma situação espiritual preocupante. O povo estava vivendo uma espécie de silêncio de Deus. Você escutou aquele texto? Naqueles dias, poucas mensagens vinham do Senhor e visões também eram muito raras. Israel não estava somente enfrentando um problema político. Havia uma crise da escuta da palavra de Deus. Quem é Samuel? Ouvimos ontem. Samuel é filho de Ana, que era estéril, você lembra? Havia rezado e Deus tinha lhe dado o filho. Quando Deus atende a oração, ela cumpre a promessa que tinha feita. E ontem nós escutamos que ela levou, depois de ele ter desmamado, Samuel aos cuidados de Eli, para que servisse ao Senhor no templo. Portanto, Samuel está no ambiente do santuário, próximo do sacerdote Eli, dormindo na tenda. E Eli estava velho. Samuel está perto das coisas de Deus, mas o próprio texto diz: ele não conhecia o Senhor. Versículo 7. Pois o Senhor ainda não havia falado com ele. Atualizemos isto. Quantas vezes nós estamos na igreja e não conseguimos identificar a voz de Deus? Quantas vezes nós estamos há anos numa vida de caminhada de igreja, de pastoral, de grupo de oração, escutando o Padre Reginaldo, rezando o terço, mas não ouvimos a voz de Deus? É verdade que existia Eli, mas Eli representa uma geração sacerdotal que está chegando ao fim, porque seus filhos, que eram para ser bons sacerdotes, não eram. Samuel representa uma nova geração que Deus está preparando. Deus chamou Samuel: eis-me aqui. Essa resposta é importante para mim e para você. Eis-me aqui, Senhor. Num primeiro momento, Samuel confunde e acha por três vezes que é Eli que o está chamando. Não conhecia o Senhor. Nós vamos para o intervalo e voltamos refletindo sobre esta vocação de Samuel. Aprenda a catequese, aprenda a Bíblia, povo de Deus. Mês da Bíblia, mês das Santas Chagas. Eu volto já, volte comigo.
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4: Dez e vinte.
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0: por três vezes Samuel, escuta Samuel, Samuel, e ele diz prontamente: eis-me aqui, Senhor. Esta é uma atitude que nós devemos ter sempre: eis-me aqui, Senhor, estou aqui. Na terceira vez ele diz: não sou eu, é Deus que está chamando. Então diga: fala, Senhor, que teu servo escuta. De um lado vemos a prontidão de Samuel: se levanta, acorda, eis-me aqui, Senhor. Eu digo para você: acorde, acorde, acorde desse sono, acorde desse torpor, da preguiça, acorde desta omissão e diga: eis-me aqui, Senhor. Mas principalmente, a última parte é importantíssima. Quando Deus fala, Samuel reconhece que é Deus, ele diz: fala, Senhor, que teu servo escuta. Fala, Senhor, teu servo escuta. Senhor, eu tomo esta palavra na minha vida. Fala, Senhor, nos meus problemas, eu te escuto. Fala, Senhor, nas decisões que devo tomar, teu servo escuta. Fala, Senhor, o que queres de mim, o teu servo escuta. Se você vai dizer: Deus está em silêncio, será que Ele está em silêncio ou estamos fazendo muito barulho externo? Mas o pior de todos é o barulho interno, dentro de nós, que não conseguimos ouvir a voz de Deus. Diga para você mesmo: em meio à tempestade, em meio à noite escura, em meio aos seus problemas, fala, Senhor, o teu servo escuta. Esta foi a leitura orante de hoje. Passe para quem você sabe que está precisando de uma palavra diferenciada. Depois, fica no YouTube. Final da tarde, entra como recorte. Mande, use o link para enviar para os amigos, para as amigas. Há muita gente que não consegue ouvir a voz de Deus, há muita gente perdida, há muita gente que está desiludida, há muitas pessoas que se perderam na caminhada, e a palavra hoje é: fala, Senhor, teu servo escuta. Eu lancei um desafio, que as pessoas, alguém que ligasse e pudesse dizer as sete dores de Maria. Hoje é dia de Nossa Senhora das Dores, propositalmente um dia depois da exaltação da Santa Cruz. Eu quero dar de presente o livro Inabalável. Aproveito para dizer que você encontra em todas as livrarias do Brasil. Leia, é uma releitura do livro de Jó, até para entender por que tanto sofrimento, como lidar com o sofrimento. Se a nossa vida às vezes se assemelha de Jó por várias razões, como devemos agir quando os amigos tentam nos tirar do bom caminho, quando as pessoas mais próximas nos viram as costas, como entender o que estamos passando? Bom dia, Stephanie.
1: Stephanie. Bom dia, padre.
0: É Stephanie.
1: Bom dia, padre. É Stephanie.
0: Seja bem-vinda, Stephanie. Você fala de onde?
1: Eu falo de Itaguara, Minas Gerais.
0: Itaguara, Minas Gerais. Como é que você me acompanha?
1: Aqui eu acompanho pela TV Parabólica Digital.
0: Certo.
1: E acompanho pelo aplicativo também.
0: Tá certo. Você quer partilhar sua vida ou você quer falar as dores de Maria?
1: Eu quero falar sobre as dores de Maria, padre.
0: Ô, filha, tá certo. Então vamos lá. Diga lá, minha querida.
1: Eu tô um pouco nervosa, mas eu vou ter mais calma.
0: Primeira
1: vez que eu falo com você, padre. É muita alegria.
0: Que alegria falar com a senhora também. Fica tranquila, vamos lá. A primeira dor de Maria.
1: A profecia de Simeão no templo.
0: Muito bem. Foi a primeira espada. A segunda.
1: A fuga da Sagrada Família para o Egito.
0: Louvado seja Deus, certíssimo.
1: A perda do menino Jesus no templo por 3 dias.
0: Quando tinha 12 anos, muito bem. Quarta dor de Maria.
1: O encontro de Maria com Jesus a caminho do Calvário.
0: Um momento muito significativo, tá certo. A quinta dor de Maria.
1: a crucificação e morte de Jesus.
0: Isso, Maria ao pé da cruz de Jesus, o texto de hoje. Muito bem, sexta dor.
1: Maria recebe o corpo de Jesus despedindo da cruz.
0: É verdade, descido da cruz, quando ela contempla as santas chagas. E a sétima dor de Nossa Senhora?
1: O sepultamento de Jesus.
0: Parabéns, toca o sino, sacristão. Tá aí, Stephanie. Sabe certinho, direitinho as dores de Maria. Vou depois fazer uma dedicatória. E, por favor, deixe, fique na linha para eles pegarem o seu endereço, para que eu possa enviar direto para sua residência, tá bom, Stephanie?
1: Tá bom. Ô, padre.
0: Fala, querida.
1: Eu sei que eu não posso demorar muito na linha, mas eu queria te pedir para deixar minha família em oração.
0: Pois diga aos
1: Eu acompanho o senhor desde pequena, padre. Minha tia ligava o rádio e sempre eu ficava na curiosidade, sabe? As pessoas ligando, contando testemunho. E eu comecei a acompanhar desde nova, desde 15 anos eu te acompanho.
0: Que maravilha.
1: E eu sou doadora, viu, padre?
0: Você é associada da obra Evangelizar?
1: Sim, eu sou associada.
0: Muito obrigado. Então, certamente recebeu aquela flâmula de Jesus das Santas Chagas.
1: Já fiz até meu quadro, já, padre.
0: Ah, já colocou num quadro. Que maravilha. E sempre peço a Jesus das Santas Chagas. Diga os nomes, minha querida.
1: É Geraldo Maia, meu pai.
0: Geraldo, seu pai.
1: Rosinei Pinheiro, minha mãe. Eu queria colocar ela principalmente de oração, padre. Porque ela tem depressão, sabe?
0: Depressão, tá certo.
1: E eu quero colocar meu irmão também, Wesley. Também, assim.
0: Tá.
1: A minha cunhada Lívia.
0: Pois não.
1: A minha irmã Flávia Cristina.
0: Flávia Cristina.
1: O meu namorado Luiz Fernando.
0: Luiz Fernando, você escutou o que eu falei para a Filha de Deus de São Paulo, né?
1: Escutei sim, padre.
0: Então tem que caminhar certo. São namorados, tem que pensar em caminhar, em constituir uma família, então, pensar sim. Em casamento.
1: A gente já está até noiva, aí a gente vai se casar no beijo que Deus quiser.
0: Amém. Que bom.
1: Aí, eu quero colocar também o meu cunhado Reginaldo.
0: Opa, meu xará.
1: Isso. Aí o meu sobrinho Igor Gabriel e Maria Cecília.
0: Tá.
1: A minha sogra que te acompanha também, ela deve estar te escutando, Maria Cleusa.
0: Tá bom.
1: É, o meu cunhado Luiz Davi.
0: Pois não.
1: E eu quero colocar, o padre, todos os meus outros familiares, meu tio também que está passando por uma situação meio complicada, que está passando muito mal.
0: O nome dele?
1: É José Bernardino.
0: Tá bom. Fique na linha, eles vão puxar, porque eu preciso do seu endereço. Tá aí, a Stephanie participou, falando as dores de Maria. O senhor não vai explicar as dores de Maria? Eu farei o sermão de hoje ao meio-dia, convido todos a acompanharem hoje Jesus das Santas Chagas. Inclusive, quero agora prestigiar aqueles que mandam as suas fotos logo depois do intervalo. Hoje, a missa ao meio-dia, não esqueça, acompanhe pela TV Evangelizar, pelo aplicativo, pelo YouTube Padre Manzotti, a Stephanie de Itaguara, Minas Gerais, aplicativo Parabólica Digital, lá tem a rádio Sagarana FM, Bispo de Oliveira, Dom Miguel Ângelo Freitas Ribeiro. Filhos queridos, torne-se um associado agora nesse intervalo, torne-se agora. Ligue e diga, olha, eu gostaria de ser o mensageiro da Capelinha de Jesus das Santas Chagas. 0800-410-6060, 41-3221-6060. Eu volto já.
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19: 10h34.
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Como prometido, já está o livro ali com a dedicação para Stephanie, será enviado, com certeza. Adquire este livro inabalável. Queridos irmãos e irmãs, hoje é aniversário da Rádio Aliança FM, Jaguariaíva, Paraná, Cafelândia FM, de Cafelândia, Paraná, Flor do Vale FM, Taquaruçu, Mato Grosso do Sul, Livre FM de Milagre, Ceará, Sairé FM, Sairé, Pernambuco. E quero para o Sul, Mato Grosso do Sul, Livre FM de Milagre, Ceará, Sairé FM, Sairé, Pernambuco.

0: Alice, de Brasília, Distrito Federal, meu grande abraço. Regina de Lourdes Moreira Silva, de Caetanópolis, Minas Gerais. Maria José da Costa, Gurinhém, Paraíba. Vanderlei Aparecida dos Santos, Timbó, Santa Catarina, você percebe, nos vários estados, quase todos os estados. Maria da Conceição Oliveira, Fortaleza, Ceará. Talita de Oliveira, Ortolani, Vila Velha, Espírito Santo. Maria Lúcia Cardoso Cristianini, Dourados, Mato Grosso do Sul. Vanilda Mâncio da Silva, Cacoal, Rondônia. Maristela Vieira Carrelhos, Belo Horizonte, Minas Gerais, TV 16.1. Rosália Teixeira do Nascimento, Brejo, Maranhão. Torne-se o mensageiro da Capelinha de Jesus das Santas Chagas. Faltam 6 dias para a festa das Santas Chagas. Quero lembrar, semana que vem, gente, tire para estar conosco. A programação, você fique sabendo, toda a programação no evangelizarepreciso.com.br. Nós teremos show com o Padre Dalpozo. Eu também farei um show quarta-feira, segunda-feira abertura, terça-feira encontro das capelinhas à noite, quarta-feira São Pio de Pietrelcina, quinta começa a... nós temos o Rede Vida com público, depois temos também na quinta início do Tríduo, sexta, sábado, a procissão luminosa, venha com velas pelas ruas de Curitiba, é um momento de graças e bênçãos, e domingo as chagas gloriosas. Quero lembrar também que dia 3 de outubro celebrarei a missa do terceiro dia do Tríduo de São Francisco de Assis, no Santuário São Francisco de Assis, lá no Xaxim. A convite do Padre Kleine estarei celebrando. E também tenho Evangelizar é Preciso, Fortaleza Inabalável, dia 31 de outubro. Tudo isso, gente, peço orações, porque é com as vossas orações que nós conseguimos levar adiante esta grande missão. E agora, povo de Deus querido, pegue o seu jornal do Evangelizador e vamos a essa novena que eu digo, é forte. Pede grande, porque estamos pedindo a São Pio de Pietrelcina, segundo dia.
1: Padre Pio, Santo Pio,
0: ó Jesus, fonte de amor e misericórdia, nós vos agradecemos por nos terdes dado São Pio de Pietrelcina como sinal vivo de vossa paixão, morte e ressurreição. A ele destes as vossas próprias chagas, que São Pio carregou com serenidade e força, comunicando ao mundo a vossa compaixão. Por isso, por intercessão deste grande santo, São Pio de Pietrelcina, dai-nos a graça que tanto necessitamos. Qual é a graça que você quer pedir? Qual é a graça que você quer suplicar? Peça grande, peça grande. São Pio, Padre Pio, intercede a Deus por nós. Jesus, a exemplo de São Pio, dai-nos a graça de nos unir à vossa paixão, nos abrigar em suas santas chagas e desfrutar da sua gloriosa ressurreição. Jesus, por intercessão de São Pio, concedei-nos as graças de que necessitamos para realizar neste mundo a nossa vocação e a nossa missão. São Pio de Pietrelcina, ajudai-nos a viver como cristãos, a buscar o perdão e a cura de nossas feridas. Quais são elas? Lembre o seu pedido. São Pio de Pietrelcina, dai-nos mais amor e Eucaristia. São Pio de Pietrelcina, curai nossas feridas pela confissão. São Pio de Pietrelcina, fortalecei os enfermos. São Pio de Pietrelcina, animai a nossa vida de oração. São Pio de Pietrelcina,

rogai por nós. São Pio de Pietrelcina, rogai por nós. Amém. O Senhor esteja convosco. Ele está no meio de nós. Abençoai, Senhor, a água, os remédios, as fotos, as roupas dos enfermos, por intercessão de Nossa Senhora de Guadalupe, Nossa Senhora de Guadalupe, Nossa Senhora do Carmo, São Pio de Pietrelcina, nos méritos das Santas Chagas, Pai, Filho e Espírito Santo. Amém. Se você não fez a quaresma de São Miguel, faça agora, rezando pelos sacerdotes. Eu me despeço com o terço das Santas Chagas. Evangelizar é preciso.

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0: 10h51.
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1: Onze e seis.

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1: 11:22.

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1: Onze trinta e nove.

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1: 11:55.

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1: Meia-noite e 12.

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1: Meia-noite 44.

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1: Uma e um.

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1: Uma e 17.

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1: 1h30.
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0: creio em Deus Pai Todo-Poderoso, Criador do céu e da terra, e em Jesus Cristo, seu único Filho, nosso Senhor, que foi concebido pelo poder do Espírito Santo, nasceu da Virgem Maria, padeceu sob Pôncio Pilatos, foi crucificado, morto e sepultado, desceu à mansão dos mortos, ressuscitou ao terceiro dia, subiu aos céus e está sentado à direita de Deus Pai Todo-Poderoso, donde há de vir a julgar os vivos e os mortos. Creio no Espírito Santo, na Santa Igreja Católica, na comunhão dos santos, na remissão dos pecados, na ressurreição da carne, na vida eterna. Amém. Pai nosso que estais no céu, santificado seja o vosso nome. Venha a nós o vosso reino, seja feita a vossa vontade, assim na terra como no céu.
1: O pão nosso de cada dia nos dai.

0: mal. Amém.
1: Ave Maria, cheia de graça, o Senhor é convosco. Bendita sois vós entre as mulheres e bendito é o fruto do vosso ventre, Jesus.
0: Santa Maria, Mãe de Deus, rogai por nós, pecadores, agora e na hora de nossa morte. Amém.
1: Ave Maria, cheia de graça, o Senhor é convosco. Bendita sois vós entre as mulheres e bendito é o fruto do vosso ventre, Jesus.
0: Santa Maria, Mãe de Deus, rogai por nós, pecadores, agora e na hora de nossa morte. Amém.
1: Ave Maria, cheia de graça, o Senhor é convosco. Bendita sois vós entre as mulheres e bendito é o fruto do vosso ventre, Jesus.
0: Santa Maria, Mãe de Deus, rogai por nós, pecadores,

0: Pai nosso que estais no céu, santificado seja o vosso nome. Venha a nós o vosso reino, seja feita a vossa vontade, assim na terra como no céu.
1: O pão nosso de cada dia nos dai hoje. Perdoai-nos as nossas ofensas, assim como nós perdoamos a quem nos tem ofendido. E não nos deixeis cair em tentação, mas livrai-nos do mal. Amém.
0: Ave Maria, cheia de graça, o Senhor é convosco. Bendita sois vós entre as mulheres, e bendito é o fruto do vosso ventre, Jesus.
1: Santa Maria, Mãe de Deus, rogai por nós, pecadores, agora e na hora de nossa morte. Amém.
0: Ave Maria, cheia de graça, o Senhor é convosco. Bendita sois vós entre as mulheres, e bendito é o fruto do vosso ventre, Jesus.
1: Santa Maria, Mãe de Deus, rogai por nós, pecadores, agora e na hora de nossa morte. Amém.
0: Ave Maria, cheia de graça, o Senhor é convosco. Bendita sois vós entre as mulheres, e bendito é o fruto do vosso ventre, Jesus.
1: Santa Maria, Mãe de Deus, rogai por nós, pecadores, agora e na hora de nossa morte. Amém.
0: Ave Maria, cheia de graça, o Senhor é convosco. Bendita sois vós entre as mulheres, e bendito é o fruto do vosso ventre, Jesus.
1: Santa Maria, Mãe de Deus, rogai por nós, pecadores, agora e na hora de nossa morte. Amém.
0: Ave Maria, cheia de graça, o Senhor é convosco. Bendita sois vós entre as mulheres, e bendito é o fruto do vosso ventre, Jesus.
1: Santa Maria, Mãe de Deus, rogai por nós, pecadores, agora e na hora de nossa morte. Amém.
0: Ave Maria, cheia de graça, o Senhor é convosco. Bendita sois vós entre as mulheres, e bendito é o fruto do vosso ventre, Jesus.
1: Santa Maria, Mãe de Deus, rogai por nós, pecadores, agora e na hora de nossa morte. Amém.
0: Ave Maria, cheia de graça, o Senhor é convosco. Bendita sois vós entre as mulheres, e bendito é o fruto do vosso ventre, Jesus.
1: Santa Maria, Mãe de Deus, rogai por nós, pecadores, agora e na hora de nossa morte. Amém.
0: Ave Maria, cheia de graça, o Senhor é convosco. Bendita sois vós entre as mulheres, e bendito é o fruto do vosso ventre, Jesus.
1: Santa Maria, Mãe de Deus, rogai por nós, pecadores, agora e na hora de nossa morte. Amém.
0: Ave Maria, cheia de graça, o Senhor é convosco. Bendita sois vós entre as mulheres, e bendito é o fruto do vosso ventre, Jesus.
1: Santa Maria, Mãe de Deus, rogai por nós,
0: pecadores, mulheres, e bendito é o fruto do vosso ventre, Jesus.
1: Santa Maria, Mãe de Deus,

0: Pai nosso que estais no céu, santificado seja o vosso nome. Venha a nós o vosso reino, seja feita a vossa vontade, assim na terra como no céu.
1: O pão nosso de cada dia nos dai hoje. Perdoai-nos as nossas ofensas, assim como nós perdoamos a quem nos tem ofendido. E não nos deixeis cair em tentação, mas livrai-nos do mal. Amém.
0: Ave Maria, cheia de graça, o Senhor é convosco. Bendita sois vós entre as mulheres, e bendito é o fruto do vosso ventre, Jesus.
1: Santa Maria, Mãe de Deus, rogai por nós, pecadores, agora e na hora de nossa morte. Amém.
0: Ave Maria, cheia de graça, o Senhor é convosco. Bendita sois vós entre as mulheres, e bendito é o fruto do vosso ventre, Jesus.
1: Santa Maria, Mãe de Deus, rogai por nós, pecadores, agora e na hora de nossa morte. Amém.
0: Ave Maria, cheia de graça, o Senhor é convosco. Bendita sois vós entre as mulheres, e bendito é o fruto do vosso ventre, Jesus.
1: Santa Maria, Mãe de Deus, rogai por nós, pecadores, agora e na hora de nossa morte. Amém.
0: Ave Maria, cheia de graça, o Senhor é convosco. Bendita sois vós entre as mulheres, e bendito é o fruto do vosso ventre, Jesus.
1: Santa Maria, Mãe de Deus, rogai por nós, pecadores, agora e na hora de nossa morte. Amém.
0: Ave Maria, cheia de graça, o Senhor é convosco. Bendita sois vós entre as mulheres, e bendito é o fruto do vosso ventre, Jesus.
1: Santa Maria, Mãe de Deus, rogai por nós, pecadores, agora e na hora de nossa morte. Amém.
0: Ave Maria, cheia de graça, o Senhor é convosco. Bendita sois vós entre as mulheres, e bendito é o fruto do vosso ventre, Jesus.
1: Santa Maria, Mãe de Deus, rogai por nós, pecadores, agora e na hora de nossa morte. Amém.
0: Ave Maria, cheia de graça, o Senhor é convosco. Bendita sois vós entre as mulheres, e bendito é o fruto do vosso ventre, Jesus.
1: Santa Maria, Mãe de Deus, rogai por nós, pecadores, agora e na hora de nossa morte. Amém.
0: Ave Maria, cheia de graça, o Senhor é convosco. Bendita sois vós entre as mulheres, e bendito é o fruto do vosso ventre, Jesus.
1: Santa Maria, Mãe de Deus, rogai por nós, pecadores, agora e na hora de nossa morte. Amém.
0: Ave Maria, cheia de graça, o Senhor é convosco. Bendita sois vós entre as mulheres, e bendito é o fruto do vosso ventre, Jesus.
1: Santa Maria, Mãe de Deus, rogai por nós, pecadores, agora e na hora de nossa morte. Amém.
0: Ave Maria, cheia de graça, o Senhor é convosco. Bendita sois vós entre as mulheres, e bendito é o fruto do vosso ventre, Jesus.
1: Santa Maria, Mãe de Deus, rogai por nós, pecadores, agora e na hora de nossa morte. Amém.
0: Glória ao Pai, ao Filho e ao Espírito Santo,
1: como era

0: Pai nosso que estais no céu, santificado seja o vosso nome. Venha a nós o vosso reino, seja feita a vossa vontade, assim na terra como no céu.
1: O pão nosso de cada dia nos dai hoje, perdoai-nos as nossas ofensas, assim como nós perdoamos a quem nos tem ofendido. E não nos deixeis cair em tentação, mas livrai-nos do mal. Amém.
0: Ave Maria, cheia de graça, o Senhor é convosco. Bendita sois vós entre as mulheres, e bendito é o fruto do vosso ventre, Jesus.
1: Santa Maria, Mãe de Deus, rogai por nós, pecadores, agora e na hora de nossa morte. Amém.
0: Ave Maria, cheia de graça, o Senhor é convosco. Bendita sois vós entre as mulheres, e bendito é o fruto do vosso ventre, Jesus.
1: Santa Maria, Mãe de Deus, rogai por nós, pecadores, agora e na hora de nossa morte. Amém.
0: Ave Maria, cheia de graça, o Senhor é convosco. Bendita sois vós entre as mulheres, e bendito é o fruto do vosso ventre, Jesus.
1: Santa Maria, Mãe de Deus, rogai por nós, pecadores, agora e na hora de nossa morte. Amém.
0: Ave Maria, cheia de graça, o Senhor é convosco. Bendita sois vós entre as mulheres, e bendito é o fruto do vosso ventre, Jesus.

0: Jesus.
1: Santa Maria, Mãe de Deus, rogai por nós, pecadores, agora e na hora de nossa morte. Amém.
0: Ave Maria, cheia de graça, o Senhor é convosco. Bendita sois vós entre as mulheres, e bendito é o fruto do vosso ventre, Jesus.
1: Santa Maria, Mãe de Deus, rogai por nós, pecadores, agora e na hora de nossa morte. Amém.
0: Ave Maria, cheia de graça, o Senhor é convosco. Bendita sois vós entre as mulheres, e bendito é o fruto do vosso ventre, Jesus.
1: Santa Maria, Mãe de Deus, rogai por nós, pecadores, agora e na hora de nossa morte. Amém.
0: Ave Maria, cheia de graça, o Senhor é convosco. Bendita sois vós entre as mulheres, e bendito é o fruto do vosso ventre, Jesus.
1: Santa Maria, Mãe de Deus, rogai por nós, pecadores, agora e na hora de nossa morte. Amém.
0: Ave Maria, cheia de graça, o Senhor é convosco. Bendita sois vós entre as mulheres, e bendito é o fruto do vosso ventre, Jesus.
1: Santa Maria, Mãe de Deus, rogai por nós, pecadores, agora e na hora de nossa morte. Amém.
0: Ave Maria, cheia de graça, o Senhor é convosco. Bendita sois vós entre as mulheres, e bendito é o fruto do vosso ventre, Jesus.
1: Santa Maria, Mãe de Deus, rogai por nós, pecadores, agora e na hora de nossa morte. Amém.
0: Ave Maria, cheia de graça, o Senhor é convosco. Bendita sois vós entre as mulheres, e bendito é o fruto do vosso ventre, Jesus.
1: Santa Maria, Mãe de Deus, rogai por nós, pecadores, agora e na hora de nossa morte. Amém.
0: Glória ao Pai, ao Filho e ao Espírito Santo.
1: Como é

0: Pai nosso que estais no céu, santificado seja o vosso nome. Venha a nós o vosso reino, seja feita a vossa vontade, assim na terra como no céu.
1: O pão

0: Amém.
1: Ave Maria, cheia de graça, o Senhor é convosco. Bendita sois vós entre as mulheres, e bendito é o fruto do vosso ventre, Jesus.
0: Santa Maria, Mãe de Deus, rogai por nós, pecadores, agora e na hora de nossa morte. Amém.
1: Ave Maria, cheia de graça, o Senhor é convosco. Bendita sois vós entre as mulheres, e bendito é o fruto do vosso ventre, Jesus.
0: Santa Maria, Mãe de Deus, rogai por nós, pecadores, agora e na hora de nossa morte. Amém.
1: Ave Maria, cheia de graça, o Senhor é convosco. Bendita sois vós entre as mulheres, e bendito é o fruto do vosso ventre, Jesus.
0: Santa Maria, Mãe de Deus, rogai por nós, pecadores, agora e na hora de nossa morte. Amém.
1: Ave Maria, cheia de graça, o Senhor é convosco. Bendita sois vós entre as mulheres, e bendito é o fruto do vosso ventre, Jesus.
0: Santa Maria, Mãe de Deus, rogai por nós, pecadores, agora e na hora de nossa morte. Amém.
1: Ave Maria, cheia de graça, o Senhor é convosco. Bendita sois vós entre as mulheres, e bendito é o fruto do vosso ventre, Jesus.
0: Santa Maria, Mãe de Deus, rogai por nós, pecadores, agora e na hora de nossa morte. Amém.
1: Ave Maria, cheia de graça, o Senhor é convosco. Bendita sois vós entre as mulheres, e bendito é o fruto do vosso ventre, Jesus.
0: Santa Maria, Mãe de Deus, rogai por nós, pecadores, agora e na hora de nossa morte. Amém.
1: Ave Maria, cheia de graça, o Senhor é convosco. Bendita sois vós entre as mulheres, e bendito é o fruto do vosso ventre, Jesus.
0: Santa Maria, Mãe de Deus, rogai por nós, pecadores, agora e na hora de nossa morte. Amém.
1: Ave Maria, cheia de graça, o Senhor é convosco. Bendita sois vós entre as mulheres, e bendito é o fruto do vosso ventre, Jesus.
0: Santa Maria, Mãe de Deus, rogai por nós, pecadores, agora e na hora de nossa morte. Amém.
1: Ave Maria, cheia de graça, o Senhor é convosco. Bendita sois vós entre as mulheres, e bendito é o fruto do vosso ventre, Jesus.
0: Santa Maria, Mãe de Deus, rogai por nós, pecadores, agora e na hora de nossa morte. Amém.
1: Ave Maria, cheia de graça, o Senhor é convosco. Bendita sois vós entre as mulheres, e bendito é o fruto do vosso ventre, Jesus.
0: Santa Maria, Mãe de Deus, rogai por nós, pecadores, agora e na hora de nossa morte. Amém.
1: Glória ao Pai, ao Filho e ao Espírito Santo.

Pai nosso que estais no céu, santificado seja o vosso nome. Venha a nós o vosso reino, seja feita a vossa vontade, assim na terra como no céu.

0: mal. Amém.
1: Ave Maria, cheia de graça, o Senhor é convosco. Bendita sois vós entre as mulheres e bendito é o fruto do vosso ventre, Jesus.
0: Santa Maria, Mãe de Deus, rogai por nós, pecadores, agora e na hora de nossa morte. Amém.
1: Ave Maria, cheia de graça, o Senhor é convosco. Bendita sois vós entre as mulheres e bendito é o fruto do vosso ventre, Jesus.
0: Santa Maria, Mãe de Deus, rogai por nós, pecadores, agora e na hora de nossa morte. Amém.
1: Ave Maria, cheia de graça, o Senhor é convosco. Bendita sois vós entre as mulheres e bendito é o fruto do vosso ventre, Jesus.
0: Santa Maria, Mãe de Deus, rogai por nós, pecadores, agora e na hora de nossa morte. Amém.
1: Ave Maria, cheia de graça, o Senhor é convosco. Bendita sois vós entre as mulheres e bendito é o fruto do vosso ventre, Jesus.
0: Santa Maria, Mãe de Deus, rogai por nós, pecadores, agora e na hora de nossa morte. Amém.
1: Ave Maria, cheia de graça, o Senhor é convosco. Bendita sois vós entre as mulheres e bendito é o fruto do vosso ventre, Jesus.
0: Santa Maria, Mãe de Deus, rogai por nós, pecadores, agora e na hora de nossa morte. Amém.
1: Ave Maria, cheia de graça, o Senhor é convosco. Bendita sois vós entre as mulheres e bendito é o fruto do vosso ventre, Jesus.
0: Santa Maria, Mãe de Deus, rogai por nós, pecadores, agora e na hora de nossa morte. Amém.
1: Ave Maria, cheia de graça, o Senhor é convosco. Bendita sois vós entre as mulheres e bendito é o fruto do vosso ventre, Jesus.
0: Santa Maria, Mãe de Deus, rogai por nós, pecadores, agora e na hora de nossa morte. Amém.
1: Ave Maria, cheia de graça, o Senhor é convosco. Bendita sois vós entre as mulheres e bendito é o fruto do vosso ventre, Jesus.
0: Santa Maria, Mãe de Deus, rogai por nós, pecadores, agora e na hora de nossa morte. Amém.
1: Ave Maria, cheia de graça, o Senhor é convosco. Bendita sois vós entre as mulheres e bendito é o fruto do vosso ventre, Jesus.
0: Santa Maria, Mãe de Deus, rogai por nós, pecadores, agora e na hora de nossa morte. Amém.
1: Ave Maria, cheia de graça, o Senhor é convosco. Bendita sois vós entre as mulheres e bendito é o fruto do vosso ventre, Jesus.
0: Santa Maria, Mãe de Deus, rogai por nós, pecadores, agora e na hora de nossa morte. Amém.

0: Pai nosso que estais nos céus, santificado seja o vosso nome. Venha a nós o vosso reino, seja feita a vossa vontade, assim na terra como no céu.
1: O pão nosso de cada dia nos dai hoje. Perdoai-nos as nossas ofensas, assim como nós perdoamos a quem nos tem ofendido. E não nos deixeis cair em tentação, mas livrai-nos do mal. Amém.
0: Ave Maria, cheia de graça, o Senhor é convosco. Bendita sois vós entre as mulheres e bendito é o fruto do vosso ventre, Jesus.
1: Santa Maria, Mãe de Deus, rogai por nós, pecadores, agora e na hora de nossa morte. Amém.
0: Ave Maria, cheia de graça, o Senhor é convosco. Bendita sois vós entre as mulheres e bendito é o fruto do vosso ventre, Jesus.
1: Santa Maria, Mãe de Deus, rogai por nós, pecadores, agora e na hora de nossa morte. Amém.
0: Ave Maria, cheia de graça, o Senhor é convosco. Bendita sois vós entre as mulheres e bendito é o fruto do vosso ventre, Jesus.
1: Santa Maria, Mãe de Deus, rogai por nós, pecadores, agora e na hora de nossa morte. Amém.
0: Ave Maria, cheia de graça, o Senhor é convosco. Bendita sois vós entre as mulheres e bendito é o fruto do vosso ventre, Jesus.
1: Santa Maria, Mãe de Deus, rogai por nós, pecadores, agora e na hora de nossa morte. Amém.
0: Ave Maria, cheia de graça, o Senhor é convosco. Bendita sois vós entre as mulheres e bendito é o fruto do vosso ventre, Jesus.
1: Santa Maria, Mãe de Deus, rogai por nós, pecadores, agora e na hora de nossa morte. Amém.
0: Ave Maria, cheia de graça, o Senhor é convosco. Bendita sois vós entre as mulheres e bendito é o fruto do vosso ventre, Jesus.
1: Santa Maria, Mãe de Deus, rogai por nós, pecadores, agora e na hora de nossa morte. Amém.
0: Ave Maria, cheia de graça, o Senhor é convosco. Bendita sois vós entre as mulheres e bendito é o fruto do vosso ventre, Jesus.
1: Santa Maria, Mãe de Deus, rogai por nós, pecadores, agora e na hora de nossa morte. Amém.
0: Ave Maria, cheia de graça, o Senhor é convosco. Bendita sois vós entre as mulheres e bendito é o fruto do vosso ventre, Jesus.
1: Santa Maria, Mãe de Deus, rogai por nós, pecadores, agora e na hora de nossa morte. Amém.
0: Ave Maria, cheia de graça, o Senhor é convosco. Bendita sois vós entre as mulheres e bendito é o fruto do vosso ventre, Jesus.
1: Santa Maria, Mãe de Deus, rogai por nós, pecadores, agora e na hora de nossa morte. Amém.
0: Ave Maria, cheia de graça, o Senhor é convosco. Bendita sois vós entre as mulheres e bendito é o fruto do vosso ventre, Jesus.
1: Santa Maria, Mãe de Deus, rogai por nós, pecadores, agora e na hora de nossa morte. Amém.
0: Glória ao Pai, ao Filho e ao Espírito Santo.
1: Como era no princípio, agora e sempre. Amém.
0: Ó meu Jesus, perdoai-nos, livrai-nos do fogo do inferno, levai as almas todas para o céu e socorrei principalmente as que mais precisarem.

0: Pai nosso que estais nos céus, santificado seja o vosso nome. Venha a nós o vosso reino, seja feita a vossa vontade, assim na terra como no céu.
1: O pão nosso de cada dia nos dai hoje. Perdoai-nos as nossas ofensas, assim como nós perdoamos a quem nos tem ofendido. E não nos deixeis cair em tentação, mas livrai-nos do mal. Amém.
0: Ave Maria, cheia de graça, o Senhor é convosco. Bendita sois vós entre as mulheres, e bendito é o fruto do vosso ventre, Jesus.
1: Santa Maria, Mãe de Deus, rogai por nós, pecadores, agora e na hora de nossa morte. Amém.
0: Ave Maria, cheia de graça, o Senhor é convosco. Bendita sois vós entre as mulheres, e bendito é o fruto do vosso ventre, Jesus.
1: Santa Maria, Mãe de Deus, rogai por nós, pecadores, agora e na hora de nossa morte. Amém.
0: Ave Maria, cheia de graça, o Senhor é convosco. Bendita sois vós entre as mulheres, e bendito é o fruto do vosso ventre, Jesus.
1: Santa Maria, Mãe de Deus, rogai por nós, pecadores, agora e na hora de nossa morte. Amém.
0: Ave Maria, cheia de graça, o Senhor é convosco. Bendita sois vós entre as mulheres, e bendito é o fruto do vosso ventre, Jesus.
1: Santa Maria, Mãe de Deus, rogai por nós, pecadores, agora e na hora de nossa morte. Amém.
0: Ave Maria, cheia de graça, o Senhor é convosco. Bendita sois vós entre as mulheres, e bendito é o fruto do vosso ventre, Jesus.
1: Santa Maria, Mãe de Deus, rogai por nós, pecadores, agora e na hora de nossa morte. Amém.
0: Ave Maria, cheia de graça, o Senhor é convosco. Bendita sois vós entre as mulheres, e bendito é o fruto do vosso ventre, Jesus.
1: Santa Maria, Mãe de Deus, rogai por nós, pecadores, agora e na hora de nossa morte. Amém.
0: Ave Maria, cheia de graça, o Senhor é convosco. Bendita sois vós entre as mulheres, e bendito é o fruto do vosso ventre, Jesus.
1: Santa Maria, Mãe de Deus, rogai por nós, pecadores, agora e na hora de nossa morte. Amém.
0: Ave Maria, cheia de graça, o Senhor é convosco. Bendita sois vós entre as mulheres, e bendito é o fruto do vosso ventre, Jesus.
1: Santa Maria, Mãe de Deus, rogai por nós, pecadores, agora e na hora de nossa morte. Amém.
0: Ave Maria, cheia de graça, o Senhor é convosco. Bendita sois vós entre as mulheres, e bendito é o fruto do vosso ventre, Jesus.
1: Santa Maria, Mãe de Deus, rogai por nós, pecadores, agora e na hora de nossa morte. Amém.
0: Ave Maria, cheia de graça, o Senhor é convosco. Bendita sois vós entre as mulheres, e bendito é o fruto do vosso ventre, Jesus.
1: Santa Maria, Mãe de Deus, rogai por nós, pecadores, agora e na hora de nossa morte. Amém.
0: Glória ao Pai, ao Filho e ao Espírito Santo.
1: Como era no princípio, agora e sempre. Amém.
0: Ó meu Jesus, perdoai-nos, livrai-nos do fogo do inferno, levai as almas todas para o céu

0: Pai nosso que estais nos céus, santificado seja o vosso nome. Venha a nós o vosso reino, seja feita a vossa vontade, assim na terra como no céu.
1: O pão nosso de cada dia nos dai hoje. Perdoai-nos as nossas ofensas, assim como nós perdoamos a quem nos tem ofendido. E não nos deixeis cair em tentação, mas livrai-nos do mal. Amém.
0: Ave Maria, cheia de graça, o Senhor é convosco. Bendita sois vós entre as mulheres, e bendito é o fruto do vosso ventre, Jesus.
1: Santa Maria, Mãe de Deus, rogai por nós, pecadores, agora e na hora de nossa morte. Amém.
0: Ave Maria, cheia de graça, o Senhor é convosco. Bendita sois vós entre as mulheres, e bendito é o fruto do vosso ventre, Jesus.
1: Santa Maria, Mãe de Deus, rogai por nós, pecadores, agora e na hora de nossa morte. Amém.
0: Ave Maria, cheia de graça, o Senhor é convosco. Bendita sois vós entre as mulheres, e bendito é o fruto do vosso ventre, Jesus.
1: Santa Maria, Mãe de Deus, rogai por nós, pecadores, agora e na hora de nossa morte. Amém.
0: Ave Maria, cheia de graça, o Senhor é convosco. Bendita sois vós entre as mulheres, e bendito é o fruto do vosso ventre, Jesus.
1: Santa Maria, Mãe de Deus, rogai por nós, pecadores, agora e na hora de nossa morte. Amém.
0: Ave Maria, cheia de graça, o Senhor é convosco. Bendita sois vós entre as mulheres, e bendito é o fruto do vosso ventre, Jesus.
1: Santa Maria, Mãe de Deus, rogai por nós, pecadores, agora e na hora de nossa morte. Amém.
0: Ave Maria, cheia de graça, o Senhor é convosco. Bendita sois vós entre as mulheres, e bendito é o fruto do vosso ventre, Jesus.
1: Santa Maria, Mãe de Deus, rogai por nós, pecadores, agora e na hora de nossa morte. Amém.
0: Ave Maria, cheia de graça, o Senhor é convosco. Bendita sois vós entre as mulheres, e bendito é o fruto do vosso ventre, Jesus.
1: Santa Maria, Mãe de Deus, rogai por nós, pecadores, agora e na hora de nossa morte. Amém.
0: Ave Maria, cheia de graça, o Senhor é convosco. Bendita sois vós entre as mulheres, e bendito é o fruto do vosso ventre, Jesus.
1: Santa Maria, Mãe de Deus, rogai por nós, pecadores, agora e na hora de nossa morte. Amém.
0: Ave Maria, cheia de graça, o Senhor é convosco. Bendita sois vós entre as mulheres, e bendito é o fruto do vosso ventre, Jesus.
1: Santa Maria, Mãe de Deus, rogai por nós, pecadores, agora e na hora de nossa morte. Amém.
0: Ave Maria, cheia de graça, o Senhor é convosco. Bendita sois vós entre as mulheres, e bendito é o fruto do vosso ventre, Jesus.
1: Santa Maria, Mãe de Deus, rogai por nós, pecadores, agora e na hora de nossa morte. Amém.
0: Glória ao Pai, ao Filho e ao Espírito Santo.
1: Como era no princípio, agora e sempre. Amém.
0: Ó meu Jesus,
1: perdoai-nos, livrai-nos do fogo do inferno, levai as almas todas para o céu, e socorrei principalmente as que mais precisarem.
2: E no quarto mistério da luz, contemplaremos com Maria e Jesus a transfiguração.

0: Pai nosso que estais nos céus, santificado seja o vosso nome. Venha a nós o vosso reino, seja feita a vossa vontade, assim na terra como no céu.
1: O pão nosso de cada dia nos dai hoje. Perdoai-nos as nossas ofensas, assim como nós perdoamos a quem nos tem ofendido. E não nos deixeis cair em tentação, mas livrai-nos do mal. Amém.
0: Ave Maria, cheia de graça, o Senhor é convosco. Bendita sois vós entre as mulheres, e bendito é o fruto do vosso ventre, Jesus.
1: Santa Maria, Mãe de Deus, rogai por nós, pecadores, agora e na hora de nossa morte. Amém.
0: Ave Maria, cheia de graça, o Senhor é convosco. Bendita sois vós entre as mulheres, e bendito é o fruto do vosso ventre, Jesus.
1: Santa Maria, Mãe de Deus, rogai por nós, pecadores, agora e na hora de nossa morte. Amém.
0: Ave Maria, cheia de graça, o Senhor é convosco. Bendita sois vós entre as mulheres, e bendito é o fruto do vosso ventre, Jesus.
1: Santa Maria, Mãe de Deus, rogai por nós, pecadores, agora e na hora de nossa morte. Amém.
0: Ave Maria, cheia de graça, o Senhor é convosco. Bendita sois vós entre as mulheres, e bendito é o fruto do vosso ventre, Jesus.
1: Santa Maria, Mãe de Deus, rogai por nós, pecadores, agora e na hora de nossa morte. Amém.
0: Ave Maria, cheia de graça, o Senhor é convosco. Bendita sois vós entre as mulheres, e bendito é o fruto do vosso ventre, Jesus.
1: Santa Maria, Mãe de Deus, rogai por nós, pecadores, agora e na hora de nossa morte. Amém.
0: Ave Maria, cheia de graça, o Senhor é convosco. Bendita sois vós entre as mulheres, e bendito é o fruto do vosso ventre, Jesus.
1: Santa Maria, Mãe de Deus, rogai por nós, pecadores, agora e na hora de nossa morte. Amém.
0: Ave Maria, cheia de graça, o Senhor é convosco. Bendita sois vós entre as mulheres, e bendito é o fruto do vosso ventre, Jesus.
1: Santa Maria, Mãe de Deus, rogai por nós, pecadores, agora e na hora de nossa morte. Amém.
0: Ave Maria, cheia de graça, o Senhor é convosco. Bendita sois vós entre as mulheres, e bendito é o fruto do vosso ventre, Jesus.
1: Santa Maria, Mãe de Deus, rogai por nós, pecadores, agora e na hora de nossa morte. Amém.
0: Ave Maria, cheia de graça, o Senhor é convosco. Bendita sois vós entre as mulheres, e bendito é o fruto do vosso ventre, Jesus.
1: Santa Maria, Mãe de Deus, rogai por nós, pecadores, agora e na hora de nossa morte. Amém.
0: Ave Maria, cheia de graça, o Senhor é convosco. Bendita sois vós entre as mulheres, e bendito é o fruto do vosso ventre, Jesus.
1: Santa Maria, Mãe de Deus, rogai por nós, pecadores, agora e na hora de nossa morte. Amém.
0: Glória ao Pai, ao Filho e ao Espírito Santo.
1: Como era no princípio, agora e sempre. Amém.
0: Ó meu Jesus,
2: perdoai-nos e livrai-nos do fogo do inferno. Levai as almas todas para o céu e socorrei principalmente as que mais precisarem.

0: Pai nosso que estais nos céus, santificado seja o vosso nome. Venha a nós o vosso reino, seja feita a vossa vontade, assim na terra como no céu.
1: O pão nosso de cada dia nos dai hoje. Perdoai-nos as nossas ofensas, assim como nós perdoamos a quem nos tem ofendido. E não nos deixeis cair em tentação, mas livrai-nos do mal. Amém.
0: Ave Maria, cheia de graça, o Senhor é convosco. Bendita sois vós entre as mulheres, e bendito é o fruto do vosso ventre, Jesus.
1: Santa Maria, Mãe de Deus, rogai por nós, pecadores, agora e na hora de nossa morte. Amém.
0: Ave Maria, cheia de graça, o Senhor é convosco. Bendita sois vós entre as mulheres, e bendito é o fruto do vosso ventre, Jesus.
1: Santa Maria, Mãe de Deus, rogai por nós, pecadores, agora e na hora de nossa morte. Amém.
0: Ave Maria, cheia de graça, o Senhor é convosco. Bendita sois vós entre as mulheres, e bendito é o fruto do vosso ventre, Jesus.
1: Santa Maria, Mãe de Deus, rogai por nós, pecadores, agora e na hora de nossa morte. Amém.
0: Ave Maria, cheia de graça, o Senhor é convosco. Bendita sois vós entre as mulheres, e bendito é o fruto do vosso ventre, Jesus.
1: Santa Maria, Mãe de Deus, rogai por nós, pecadores, agora e na hora de nossa morte. Amém.
0: Ave Maria, cheia de graça, o Senhor é convosco. Bendita sois vós entre as mulheres, e bendito é o fruto do vosso ventre, Jesus.
1: Santa Maria, Mãe de Deus, rogai por nós, pecadores, agora e na hora de nossa morte. Amém.
0: Ave Maria, cheia de graça, o Senhor é convosco. Bendita sois vós entre as mulheres, e bendito é o fruto do vosso ventre, Jesus.
1: Santa Maria, Mãe de Deus, rogai por nós, pecadores, agora e na hora de nossa morte. Amém.
0: Ave Maria, cheia de graça, o Senhor é convosco. Bendita sois vós entre as mulheres, e bendito é o fruto do vosso ventre, Jesus.
1: Santa Maria, Mãe de Deus, rogai por nós, pecadores, agora e na hora de nossa morte. Amém.
0: Ave Maria, cheia de graça, o Senhor é convosco. Bendita sois vós entre as mulheres, e bendito é o fruto do vosso ventre, Jesus.
1: Santa Maria, Mãe de Deus, rogai por nós, pecadores, agora e na hora de nossa morte. Amém.
0: Ave Maria, cheia de graça, o Senhor é convosco. Bendita sois vós entre as mulheres, e bendito é o fruto do vosso ventre, Jesus.
1: Santa Maria, Mãe de Deus, rogai por nós, pecadores, agora e na hora de nossa morte. Amém.
0: Ave Maria, cheia de graça, o Senhor é convosco. Bendita sois vós entre as mulheres, e bendito é o fruto do vosso ventre, Jesus.
1: Santa Maria, Mãe de Deus, rogai por nós, pecadores, agora e na hora de nossa morte. Amém.
0: Glória ao Pai, ao Filho e ao Espírito Santo.
1: Como era no princípio, agora e sempre. Amém.
0: Ó meu Jesus, perdoai-nos, livrai-nos do fogo do inferno, levai as almas todas para o céu e socorrei.

0: Pai nosso que estais no céu, santificado seja o vosso nome. Venha a nós o vosso reino, seja feita a vossa vontade, assim na terra como no céu.
1: O pão nosso de cada dia nos dai hoje. Perdoai-nos as nossas ofensas, assim como nós perdoamos a quem nos tem ofendido. E não nos deixeis cair em tentação, mas livrai-nos do mal. Amém.
0: Ave Maria, cheia de graça, o Senhor é convosco. Bendita sois vós entre as mulheres, e bendito é o fruto do vosso ventre, Jesus.
1: Santa Maria, Mãe de Deus, rogai por nós, pecadores, agora e na hora de nossa morte. Amém.
0: Ave Maria, cheia de graça, o Senhor é convosco. Bendita sois vós entre as mulheres, e bendito é o fruto do vosso ventre, Jesus.
1: Santa Maria, Mãe de Deus, rogai por nós, pecadores, agora e na hora de nossa morte. Amém.
0: Ave Maria, cheia de graça, o Senhor é convosco. Bendita sois vós entre as mulheres, e bendito é o fruto do vosso ventre, Jesus.
1: Santa Maria, Mãe de Deus, rogai por nós, pecadores, agora e na hora de nossa morte. Amém.
0: Ave Maria, cheia de graça, o Senhor é convosco. Bendita sois vós entre as mulheres, e bendito é o fruto do vosso ventre, Jesus.
1: Santa Maria, Mãe de Deus, rogai por nós, pecadores, agora e na hora de nossa morte. Amém.
0: Ave Maria, cheia de graça, o Senhor é convosco. Bendita sois vós entre as mulheres, e bendito é o fruto do vosso ventre, Jesus.
1: Santa Maria, Mãe de Deus, rogai por nós, pecadores, agora e na hora de nossa morte. Amém.
0: Ave Maria, cheia de graça, o Senhor é convosco. Bendita sois vós entre as mulheres, e bendito é o fruto do vosso ventre, Jesus.
1: Santa Maria, Mãe de Deus, rogai por nós, pecadores, agora e na hora de nossa morte. Amém.
0: Ave Maria, cheia de graça, o Senhor é convosco. Bendita sois vós entre as mulheres, e bendito é o fruto do vosso ventre, Jesus.
1: Santa Maria, Mãe de Deus, rogai por nós, pecadores, agora e na hora de nossa morte. Amém.
0: Ave Maria, cheia de graça, o Senhor é convosco. Bendita sois vós entre as mulheres, e bendito é o fruto do vosso ventre, Jesus.
1: Santa Maria, Mãe de Deus, rogai por nós, pecadores, agora e na hora de nossa morte. Amém.
0: Ave Maria, cheia de graça, o Senhor é convosco. Bendita sois vós entre as mulheres, e bendito é o fruto do vosso ventre, Jesus.
1: Santa Maria, Mãe de Deus, rogai por nós, pecadores, agora e na hora de nossa morte. Amém.
0: Ave Maria, cheia de graça, o Senhor é convosco. Bendita sois vós entre as mulheres, e bendito é o fruto do vosso ventre, Jesus.
1: Santa Maria, Mãe de Deus, rogai por nós, pecadores, agora e na hora de nossa morte. Amém.
0: Glória ao Pai, ao Filho e ao Espírito Santo,
1: como era no princípio, agora e sempre. Amém.

0: Pai nosso que estais no céu, santificado seja o vosso nome. Venha a nós o vosso reino, seja feita a vossa vontade, assim na terra como no céu.
1: O pão nosso de cada dia nos dai hoje. Perdoai-nos as nossas ofensas, assim como nós perdoamos a quem nos tem ofendido. E não nos deixeis cair em tentação, mas livrai-nos do mal. Amém.
0: Ave Maria, cheia de graça, o Senhor é convosco. Bendita sois vós entre as mulheres, e bendito é o fruto do vosso ventre, Jesus.
1: Santa Maria, Mãe de Deus, rogai por nós, pecadores, agora e na hora de nossa morte. Amém.
0: Ave Maria, cheia de graça, o Senhor é convosco. Bendita sois vós entre as mulheres, e bendito é o fruto do vosso ventre, Jesus.
1: Santa Maria, Mãe de Deus, rogai por nós, pecadores, agora e na hora de nossa morte. Amém.
0: Ave Maria, cheia de graça, o Senhor é convosco. Bendita sois vós entre as mulheres, e bendito é o fruto do vosso ventre, Jesus.
1: Santa Maria, Mãe de Deus, rogai por nós, pecadores, agora e na hora de nossa morte. Amém.
0: Ave Maria, cheia de graça, o Senhor é convosco. Bendita sois vós entre as mulheres, e bendito é o fruto do vosso ventre, Jesus.
1: Santa Maria, Mãe de Deus, rogai por nós, pecadores, agora e na hora de nossa morte. Amém.
0: Ave Maria, cheia de graça, o Senhor é convosco. Bendita sois vós entre as mulheres, e bendito é o fruto do vosso ventre, Jesus.
1: Santa Maria, Mãe de Deus, rogai por nós, pecadores, agora e na hora de nossa morte. Amém.
0: Ave Maria, cheia de graça, o Senhor é convosco. Bendita sois vós entre as mulheres, e bendito é o fruto do vosso ventre, Jesus.
1: Santa Maria, Mãe de Deus, rogai por nós, pecadores, agora e na hora de nossa morte. Amém.
0: Ave Maria, cheia de graça, o Senhor é convosco. Bendita sois vós entre as mulheres, e bendito é o fruto do vosso ventre, Jesus.
1: Santa Maria, Mãe de Deus, rogai por nós, pecadores, agora e na hora de nossa morte. Amém.
0: Ave Maria, cheia de graça, o Senhor é convosco. Bendita sois vós entre as mulheres, e bendito é o fruto do vosso ventre, Jesus.
1: Santa Maria, Mãe de Deus, rogai por nós, pecadores, agora e na hora de nossa morte. Amém.
0: Ave Maria, cheia de graça, o Senhor é convosco. Bendita sois vós entre as mulheres, e bendito é o fruto do vosso ventre, Jesus.
1: Santa Maria, Mãe de Deus, rogai por nós, pecadores, agora e na hora de nossa morte. Amém.
0: Ave Maria, cheia de graça, o Senhor é convosco. Bendita sois vós entre as mulheres, e bendito é o fruto do vosso ventre, Jesus.
1: Santa Maria, Mãe de Deus, rogai por nós, pecadores, agora e na hora de nossa morte. Amém.
0: Glória ao Pai, ao Filho e ao Espírito Santo,
1: como era no princípio, agora e sempre. Amém.

0: Pai nosso que estais no céu, santificado seja o vosso nome. Venha a nós o vosso reino, seja feita a vossa vontade, assim na terra como no céu.
1: O pão nosso de cada dia nos dai hoje. Perdoai-nos as nossas ofensas, assim como nós perdoamos a quem nos tem ofendido. E não nos deixeis cair em tentação, mas livrai-nos do mal. Amém.
0: Ave Maria, cheia de graça, o Senhor é convosco. Bendita sois vós entre as mulheres e bendito é o fruto do vosso ventre, Jesus.
1: Santa Maria, Mãe de Deus, rogai por nós, pecadores, agora e na hora de nossa morte. Amém.
0: Ave Maria, cheia de graça, o Senhor é convosco. Bendita sois vós entre as mulheres e bendito é o fruto do vosso ventre, Jesus.
1: Santa Maria, Mãe de Deus, rogai por nós, pecadores, agora e na hora de nossa morte. Amém.
0: Ave Maria, cheia de graça, o Senhor é convosco. Bendita sois vós entre as mulheres e bendito é o fruto do vosso ventre, Jesus.
1: Santa Maria, Mãe de Deus, rogai por nós, pecadores, agora e na hora de nossa morte. Amém.
0: Ave Maria, cheia de graça, o Senhor é convosco. Bendita sois vós entre as mulheres e bendito é o fruto do vosso ventre, Jesus.
1: Santa Maria, Mãe de Deus, rogai por nós, pecadores, agora e na hora de nossa morte. Amém.
0: Ave Maria, cheia de graça, o Senhor é convosco. Bendita sois vós entre as mulheres e bendito é o fruto do vosso ventre, Jesus.
1: Santa Maria, Mãe de Deus, rogai por nós, pecadores, agora e na hora de nossa morte. Amém.
0: Ave Maria, cheia de graça, o Senhor é convosco. Bendita sois vós entre as mulheres e bendito é o fruto do vosso ventre, Jesus.
1: Santa Maria, Mãe de Deus, rogai por nós, pecadores, agora e na hora de nossa morte. Amém.
0: Ave Maria, cheia de graça, o Senhor é convosco. Bendita sois vós entre as mulheres e bendito é o fruto do vosso ventre, Jesus.
1: Santa Maria, Mãe de Deus, rogai por nós, pecadores, agora e na hora de nossa morte. Amém.
0: Ave Maria, cheia de graça, o Senhor é convosco. Bendita sois vós entre as mulheres e bendito é o fruto do vosso ventre, Jesus.
1: Santa Maria, Mãe de Deus, rogai por nós, pecadores, agora e na hora de nossa morte. Amém.
0: Ave Maria, cheia de graça, o Senhor é convosco. Bendita sois vós entre as mulheres e bendito é o fruto do vosso ventre, Jesus.
1: Santa Maria, Mãe de Deus, rogai por nós, pecadores, agora e na hora de nossa morte. Amém.
0: Ave Maria, cheia de graça, o Senhor é convosco. Bendita sois vós entre as mulheres e bendito é o fruto do vosso ventre, Jesus.
1: Santa Maria, Mãe de Deus, rogai por nós, pecadores, agora e na hora de nossa morte. Amém.
0: Glória ao Pai, ao Filho e ao Espírito Santo,
1: como era no princípio, agora e sempre. Amém.

0: Pai nosso que estais no céu, santificado seja o vosso nome. Venha a nós o vosso reino, seja feita a vossa vontade, assim na terra como no céu.
1: O pão nosso de cada dia nos dai hoje. Perdoai-nos as nossas ofensas, assim como nós perdoamos a quem nos tem ofendido. E não nos deixeis cair em tentação, mas livrai-nos do mal. Amém.
0: Ave Maria, cheia de graça, o Senhor é convosco. Bendita sois vós entre as mulheres, e bendito é o fruto do vosso ventre, Jesus.
1: Santa Maria, Mãe de Deus, rogai por nós, pecadores, agora e na hora de nossa morte. Amém.
0: Ave Maria, cheia de graça, o Senhor é convosco. Bendita sois vós entre as mulheres, e bendito é o fruto do vosso ventre, Jesus.
1: Santa Maria, Mãe de Deus, rogai por nós, pecadores, agora e na hora de nossa morte. Amém.
0: Ave Maria, cheia de graça, o Senhor é convosco. Bendita sois vós entre as mulheres, e bendito é o fruto do vosso ventre, Jesus.
1: Santa Maria, Mãe de Deus, rogai por nós, pecadores, agora e na hora de nossa morte. Amém.
0: Ave Maria, cheia de graça, o Senhor é convosco. Bendita sois vós entre as mulheres, e bendito é o fruto do vosso ventre, Jesus.
1: Santa Maria, Mãe de Deus, rogai por nós, pecadores, agora e na hora de nossa morte. Amém.
0: Ave Maria, cheia de graça, o Senhor é convosco. Bendita sois vós entre as mulheres, e bendito é o fruto do vosso ventre, Jesus.
1: Santa Maria, Mãe de Deus, rogai por nós, pecadores, agora e na hora de nossa morte. Amém.
0: Ave Maria, cheia de graça, o Senhor é convosco. Bendita sois vós entre as mulheres, e bendito é o fruto do vosso ventre, Jesus.
1: Santa Maria, Mãe de Deus, rogai por nós, pecadores, agora e na hora de nossa morte. Amém.
0: Ave Maria, cheia de graça, o Senhor é convosco. Bendita sois vós entre as mulheres, e bendito é o fruto do vosso ventre, Jesus.
1: Santa Maria, Mãe de Deus, rogai por nós, pecadores, agora e na hora de nossa morte. Amém.
0: Ave Maria, cheia de graça, o Senhor é convosco. Bendita sois vós entre as mulheres, e bendito é o fruto do vosso ventre, Jesus.
1: Santa Maria, Mãe de Deus, rogai por nós, pecadores, agora e na hora de nossa morte. Amém.
0: Ave Maria, cheia de graça, o Senhor é convosco. Bendita sois vós entre as mulheres, e bendito é o fruto do vosso ventre, Jesus.
1: Santa Maria, Mãe de Deus, rogai por nós, pecadores, agora e na hora de nossa morte. Amém.
0: Ave Maria, cheia de graça, o Senhor é convosco. Bendita sois vós entre as mulheres, e bendito é o fruto do vosso ventre, Jesus.
1: Santa Maria, Mãe de Deus, rogai por nós, pecadores, agora e na hora de nossa morte. Amém.
0: Glória ao Pai, ao Filho e ao Espírito Santo,
1: como era no princípio, agora e sempre. Amém.

0: Pai nosso que estais nos céus, santificado seja o vosso nome. Venha a nós o vosso reino, seja feita a vossa vontade, assim na terra como no céu.
1: O pão nosso de cada dia nos dai hoje, perdoai-nos as nossas ofensas, assim como nós perdoamos a quem nos tem ofendido. E não nos deixeis cair em tentação, mas livrai-nos do mal. Amém.
0: Ave Maria, cheia de graça, o Senhor é convosco. Bendita sois vós entre as mulheres, e bendito é o fruto do vosso ventre, Jesus.
1: Santa Maria, Mãe de Deus, rogai por nós, pecadores, agora e na hora de nossa morte. Amém.
0: Ave Maria, cheia de graça, o Senhor é convosco. Bendita sois vós entre as mulheres, e bendito é o fruto do vosso ventre, Jesus.
1: Santa Maria, Mãe de Deus, rogai por nós, pecadores, agora e na hora de nossa morte. Amém.
0: Ave Maria, cheia de graça, o Senhor é convosco. Bendita sois vós entre as mulheres, e bendito é o fruto do vosso ventre, Jesus.
1: Santa Maria, Mãe de Deus, rogai por nós, pecadores, agora e na hora de nossa morte. Amém.
0: Ave Maria, cheia de graça, o Senhor é convosco. Bendita sois vós entre as mulheres, e bendito é o fruto do vosso ventre, Jesus.
1: Santa Maria, Mãe de Deus, rogai por nós, pecadores, agora e na hora de nossa morte. Amém.
0: Ave Maria, cheia de graça, o Senhor é convosco. Bendita sois vós entre as mulheres, e bendito é o fruto do vosso ventre, Jesus.
1: Santa Maria, Mãe de Deus, rogai por nós, pecadores, agora e na hora de nossa morte. Amém.
0: Ave Maria, cheia de graça, o Senhor é convosco. Bendita sois vós entre as mulheres, e bendito é o fruto do vosso ventre, Jesus.
1: Santa Maria, Mãe de Deus, rogai por nós, pecadores, agora e na hora de nossa morte. Amém.
0: Ave Maria, cheia de graça, o Senhor é convosco. Bendita sois vós entre as mulheres, e bendito é o fruto do vosso ventre, Jesus.
1: Santa Maria, Mãe de Deus, rogai por nós, pecadores, agora e na hora de nossa morte. Amém.
0: Ave Maria, cheia de graça, o Senhor é convosco. Bendita sois vós entre as mulheres, e bendito é o fruto do vosso ventre, Jesus.
1: Santa Maria, Mãe de Deus, rogai por nós, pecadores, agora e na hora de nossa morte. Amém.
0: Ave Maria, cheia de graça, o Senhor é convosco. Bendita sois vós entre as mulheres, e bendito é o fruto do vosso ventre, Jesus.
1: Santa Maria, Mãe de Deus, rogai por nós, pecadores, agora e na hora de nossa morte. Amém.
0: Ave Maria, cheia de graça, o Senhor é convosco. Bendita sois vós entre as mulheres, e bendito é o fruto do vosso ventre, Jesus.
1: Santa Maria, Mãe de Deus, rogai por nós, pecadores, agora e na hora de nossa morte. Amém.

Pai nosso que estás no céu, santificado seja o vosso nome. Venha a nós o vosso reino, seja feita a vossa vontade, assim na terra como no céu.

0: Amém.
1: Ave Maria, cheia de graça, o Senhor é convosco. Bendita sois vós entre as mulheres e bendito é o fruto do vosso ventre, Jesus.
0: Santa Maria, Mãe de Deus, rogai por nós, pecadores, agora e na hora de nossa morte. Amém.
1: Ave Maria, cheia de graça, o Senhor é convosco. Bendita sois vós entre as mulheres e bendito é o fruto do vosso ventre, Jesus.
0: Santa Maria, Mãe de Deus, rogai por nós, pecadores, agora e na hora de nossa morte. Amém.
1: Ave Maria, cheia de graça, o Senhor é convosco. Bendita sois vós entre as mulheres e bendito é o fruto do vosso ventre, Jesus.
0: Santa Maria, Mãe de Deus, rogai por nós, pecadores, agora e na hora de nossa morte. Amém.
1: Ave Maria, cheia de graça, o Senhor é convosco. Bendita sois vós entre as mulheres e bendito é o fruto do vosso ventre, Jesus.
0: Santa Maria, Mãe de Deus, rogai por nós, pecadores, agora e na hora de nossa morte. Amém.
1: Ave Maria, cheia de graça, o Senhor é convosco. Bendita sois vós entre as mulheres e bendito é o fruto do vosso ventre, Jesus.
0: Santa Maria, Mãe de Deus, rogai por nós, pecadores, agora e na hora de nossa morte. Amém.
1: Ave Maria, cheia de graça, o Senhor é convosco. Bendita sois vós entre as mulheres e bendito é o fruto do vosso ventre, Jesus.
0: Santa Maria, Mãe de Deus, rogai por nós, pecadores, agora e na hora de nossa morte. Amém.
1: Ave Maria, cheia de graça, o Senhor é convosco. Bendita sois vós entre as mulheres e bendito é o fruto do vosso ventre, Jesus.
0: Santa Maria, Mãe de Deus, rogai por nós, pecadores, agora e na hora de nossa morte. Amém.
1: Ave Maria, cheia de graça, o Senhor é convosco. Bendita sois vós entre as mulheres e bendito é o fruto do vosso ventre, Jesus.
0: Santa Maria, Mãe de Deus, rogai por nós, pecadores, agora e na hora de nossa morte. Amém.
1: Ave Maria, cheia de graça, o Senhor é convosco. Bendita sois vós entre as mulheres e bendito é o fruto do vosso ventre, Jesus.
0: Santa Maria, Mãe de Deus, rogai por nós, pecadores, agora e na hora de nossa morte. Amém.
1: Ave Maria, cheia de graça, o Senhor é convosco. Bendita sois vós entre as mulheres e bendito é o fruto do vosso ventre, Jesus.
0: Santa Maria, Mãe de Deus, rogai por nós, pecadores, agora e na hora de nossa morte. Amém.
1: Glória ao Pai, ao Filho e ao Espírito Santo,
0: como era no princípio, agora e sempre. Amém.

0: Pai nosso que estais no céu, santificado seja o vosso nome. Venha a nós o vosso reino, seja feita a vossa vontade, assim na terra como no céu.
1: O pão nosso de cada dia nos dai hoje. Perdoai-nos as nossas ofensas, assim como nós perdoamos a quem nos tem ofendido. E não nos deixeis cair em tentação, mas livrai-nos do mal. Amém.
0: Ave Maria, cheia de graça, o Senhor é convosco. Bendita sois vós entre as mulheres, e bendito é o fruto do vosso ventre, Jesus.
1: Santa Maria, Mãe de Deus, rogai por nós, pecadores, agora e na hora de nossa morte. Amém.
0: Ave Maria, cheia de graça, o Senhor é convosco. Bendita sois vós entre as mulheres, e bendito é o fruto do vosso ventre, Jesus.
1: Santa Maria, Mãe de Deus, rogai por nós, pecadores, agora e na hora de nossa morte. Amém.
0: Ave Maria, cheia de graça, o Senhor é convosco. Bendita sois vós entre as mulheres, e bendito é o fruto do vosso ventre, Jesus.
1: Santa Maria, Mãe de Deus, rogai por nós, pecadores, agora e na hora de nossa morte. Amém.
0: Ave Maria, cheia de graça, o Senhor é convosco. Bendita sois vós entre as mulheres, e bendito é o fruto do vosso ventre, Jesus.
1: Santa Maria, Mãe de Deus, rogai por nós, pecadores, agora e na hora de nossa morte. Amém.
0: Ave Maria, cheia de graça, o Senhor é convosco. Bendita sois vós entre as mulheres, e bendito é o fruto do vosso ventre, Jesus.
1: Santa Maria, Mãe de Deus, rogai por nós, pecadores, agora e na hora de nossa morte. Amém.
0: Ave Maria, cheia de graça, o Senhor é convosco. Bendita sois vós entre as mulheres, e bendito é o fruto do vosso ventre, Jesus.
1: Santa Maria, Mãe de Deus, rogai por nós, pecadores, agora e na hora de nossa morte. Amém.
0: Ave Maria, cheia de graça, o Senhor é convosco. Bendita sois vós entre as mulheres, e bendito é o fruto do vosso ventre, Jesus.
1: Santa Maria, Mãe de Deus, rogai por nós, pecadores, agora e na hora de nossa morte. Amém.
0: Ave Maria, cheia de graça, o Senhor é convosco. Bendita sois vós entre as mulheres, e bendito é o fruto do vosso ventre, Jesus.
1: Santa Maria, Mãe de Deus, rogai por nós, pecadores, agora e na hora de nossa morte. Amém.
0: Ave Maria, cheia de graça, o Senhor é convosco. Bendita sois vós entre as mulheres, e bendito é o fruto do vosso ventre, Jesus.
1: Santa Maria, Mãe de Deus, rogai por nós, pecadores, agora e na hora de nossa morte. Amém.
0: Ave Maria, cheia de graça, o Senhor é convosco. Bendita sois vós entre as mulheres, e bendito é o fruto do vosso ventre, Jesus.
1: Santa Maria, Mãe de Deus, rogai por nós, pecadores, agora e na hora de nossa morte. Amém.
0: Glória ao Pai, ao Filho e ao Espírito Santo,
1: como era no princípio, agora e sempre. Amém.

0: Pai nosso que estais no céu, santificado seja o vosso nome. Venha a nós o vosso reino, seja feita a vossa vontade, assim na terra como no céu.
1: O pão nosso de cada dia nos dai hoje, perdoai-nos as nossas ofensas, assim como nós perdoamos a quem nos tem ofendido. E não nos deixeis cair em tentação, mas livrai-nos do mal. Amém.
0: Ave Maria, cheia de graça, o Senhor é convosco. Bendita sois vós entre as mulheres, e bendito é o fruto do vosso ventre, Jesus.
1: Santa Maria, Mãe de Deus, rogai por nós, pecadores, agora e na hora de nossa morte. Amém.
0: Ave Maria, cheia de graça, o Senhor é convosco. Bendita sois vós entre as mulheres, e bendito é o fruto do vosso ventre, Jesus.
1: Santa Maria, Mãe de Deus, rogai por nós, pecadores, agora e na hora de nossa morte. Amém.
0: Ave Maria, cheia de graça, o Senhor é convosco. Bendita sois vós entre as mulheres, e bendito é o fruto do vosso ventre, Jesus.
1: Santa Maria, Mãe de Deus, rogai por nós, pecadores, agora e na hora de nossa morte. Amém.
0: Ave Maria, cheia de graça, o Senhor é convosco. Bendita sois vós entre as mulheres, e bendito é o fruto do vosso ventre, Jesus.
1: Santa Maria, Mãe de Deus, rogai por nós, pecadores, agora e na hora de nossa morte. Amém.
0: Ave Maria, cheia de graça, o Senhor é convosco. Bendita sois vós entre as mulheres, e bendito é o fruto do vosso ventre, Jesus.
1: Santa Maria, Mãe de Deus, rogai por nós, pecadores,
0: e bendito é o fruto do vosso ventre, Jesus.

0: Ave Maria, cheia de graça, o Senhor é convosco. Bendita sois vós entre as mulheres e bendito é o fruto do vosso ventre, Jesus.
1: Santa Maria, Mãe de Deus, rogai por nós, pecadores, agora e na hora de nossa morte. Amém.
0: Ave Maria, cheia de graça, o Senhor é convosco. Bendita sois vós entre as mulheres e bendito é o fruto do vosso ventre, Jesus.
1: Santa Maria, Mãe de Deus, rogai por nós, pecadores, agora e na hora de nossa morte. Amém.
0: Ave Maria, cheia de graça, o Senhor é convosco. Bendita sois vós entre as mulheres e bendito é o fruto do vosso ventre, Jesus.
1: Santa Maria, Mãe de Deus, rogai por nós, pecadores, agora e na hora de nossa morte. Amém.
0: Glória ao Pai, ao Filho e ao Espírito Santo,
1: como era no princípio, agora e sempre. Amém.

0: Pai nosso que estais no céu, santificado seja o vosso nome. Venha a nós o vosso reino, seja feita a vossa vontade, assim na terra como no céu.
1: O pão

0: mal. Amém.
1: Ave Maria, cheia de graça, o Senhor é convosco. Bendita sois vós entre as mulheres e bendito é o fruto do vosso ventre, Jesus.
0: Santa Maria, Mãe de Deus, rogai por nós, pecadores, agora e na hora de nossa morte. Amém.
1: Ave Maria, cheia de graça, o Senhor é convosco. Bendita sois vós entre as mulheres e bendito é o fruto do vosso ventre, Jesus.
0: Santa Maria, Mãe de Deus, rogai por nós, pecadores, agora e na hora de nossa morte. Amém.
1: Ave Maria, cheia de graça, o Senhor é convosco. Bendita sois vós entre as mulheres e bendito é o fruto do vosso ventre, Jesus.
0: Santa Maria, Mãe de Deus, rogai por nós, pecadores, agora e na hora de nossa morte. Amém.
1: Ave Maria, cheia de graça, o Senhor é convosco. Bendita sois vós entre as mulheres e bendito é o fruto do vosso ventre, Jesus.
0: Santa Maria, Mãe de Deus, rogai por nós, pecadores, agora e na hora de nossa morte. Amém.
1: Ave Maria, cheia de graça, o Senhor é convosco. Bendita sois vós entre as mulheres e bendito é o fruto do vosso ventre, Jesus.
0: Santa Maria, Mãe de Deus, rogai por nós, pecadores, agora e na hora de nossa morte. Amém.
1: Ave Maria, cheia de graça, o Senhor é convosco. Bendita sois vós entre as mulheres e bendito é o fruto do vosso ventre, Jesus.
0: Santa Maria, Mãe de Deus, rogai por nós, pecadores, agora e na hora de nossa morte. Amém.
1: Ave Maria, cheia de graça, o Senhor é convosco. Bendita sois vós entre as mulheres e bendito é o fruto do vosso ventre, Jesus.
0: Santa Maria, Mãe de Deus, rogai por nós, pecadores, agora e na hora de nossa morte. Amém.
1: Ave Maria, cheia de graça, o Senhor é convosco. Bendita sois vós entre as mulheres e bendito é o fruto do vosso ventre, Jesus.
0: Santa Maria, Mãe de Deus, rogai por nós, pecadores, agora e na hora de nossa morte. Amém.
1: Ave Maria, cheia de graça, o Senhor é convosco. Bendita sois vós entre as mulheres e bendito é o fruto do vosso ventre, Jesus.
0: Santa Maria, Mãe de Deus, rogai por nós, pecadores, agora e na hora de nossa morte. Amém.
1: Ave Maria, cheia de graça, o Senhor é convosco. Bendita sois vós entre as mulheres e bendito é o fruto do vosso ventre, Jesus.
0: Santa Maria, Mãe de Deus, rogai por nós, pecadores, agora e na hora de nossa morte. Amém.
1: Glória ao Pai, ao Filho e ao Espírito Santo,
0: como era no princípio, agora e sempre. Amém.

0: as mulheres e bendito é o fruto do vosso ventre, Jesus.
1: Santa Maria, Mãe de Deus, rogai por nós, pecadores, agora e na hora de nossa morte. Amém.
0: Ave Maria, cheia de graça, o Senhor é convosco. Bendita sois vós entre as mulheres, e bendito é o fruto do vosso ventre, Jesus.
1: Santa Maria, Mãe de Deus, rogai por nós, pecadores, agora e na hora de nossa morte. Amém.
0: Ave Maria, cheia de graça, o Senhor é convosco. Bendita sois vós entre as mulheres, e bendito é o fruto do vosso ventre, Jesus.
1: Santa Maria, Mãe de Deus, rogai por nós, pecadores, agora e na hora de nossa morte. Amém.
0: Ave Maria, cheia de graça, o Senhor é convosco. Bendita sois vós entre as mulheres, e bendito é o fruto do vosso ventre, Jesus.
1: Santa Maria, Mãe de Deus, rogai por nós, pecadores, agora e na hora de nossa morte. Amém.
0: Ave Maria, cheia de graça, o Senhor é convosco. Bendita sois vós entre as mulheres, e bendito é o fruto do vosso ventre, Jesus.
1: Santa Maria, Mãe de Deus, rogai por nós, pecadores, agora e na hora de nossa morte. Amém.
0: Ave Maria, cheia de graça, o Senhor é convosco. Bendita sois vós entre as mulheres, e bendito é o fruto do vosso ventre, Jesus.
1: Santa Maria, Mãe de Deus, rogai por nós, pecadores, agora e na hora de nossa morte. Amém.
0: Ave Maria, cheia de graça, o Senhor é convosco. Bendita sois vós entre as mulheres, e bendito é o fruto do vosso ventre, Jesus.
1: Santa Maria, Mãe de Deus, rogai por nós, pecadores, agora e na hora de nossa morte. Amém.
0: Ave Maria, cheia de graça, o Senhor é convosco. Bendita sois vós entre as mulheres, e bendito é o fruto do vosso ventre, Jesus.
1: Santa Maria, Mãe de Deus, rogai por nós, pecadores, agora e na hora de nossa morte. Amém.
0: Ave Maria, cheia de graça, o Senhor é convosco. Bendita sois vós entre as mulheres, e bendito é o fruto do vosso ventre, Jesus.
1: Santa Maria, Mãe de Deus, rogai por nós, pecadores, agora e na hora de nossa morte. Amém.
0: Ave Maria, cheia de graça, o Senhor é convosco. Bendita sois vós entre as mulheres, e bendito é o fruto do vosso ventre, Jesus.
1: Santa Maria, Mãe de Deus, rogai por nós, pecadores, agora e na hora de nossa morte. Amém.
0: Glória ao Pai, ao Filho e ao Espírito Santo,
1: como era no princípio, agora e sempre. Amém.

0: 2h48.
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nós como um renovo, como raiz em terra árida. Não tinha beleza nem esplendor que pudesse atrair o nosso olhar, nem formosura capaz de nos deleitar. Era desprezado e abandonado pelos homens, homem das dores, familiarizado com o sofrimento, como pessoa de quem todos escondem o rosto. Desprezado, não fazíamos caso nenhum dele.

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1: 13:11.

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1: 13h33.

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1: 13h55.

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25: 4 e 10.

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16: 4h24.

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1: 4h28.
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0: Nosso Velho Carro de Boi, Reino Encantado é a música de abertura do nosso encontro Brasil Sertanejo, quarta-feira, 16 de setembro de 2026. Sejam todos bem-vindos e bem-vindas outra vez a mais um encontro. 4h35, acerte o seu relógio com o nosso. Feliz, e a paz do nosso Senhor Jesus Cristo possa reinar em vossos lares, em nossos locais de trabalho, aonde quer que estejamos, em nome do Pai, do Filho e do Espírito Santo. Amém. Que a proteção de Jesus e o amor de Maria possa resplandecer em todos os corações, em todos os lares, em todos os lugares de nossas vidas. Deus nos abençoe hoje e sempre. Amém, Jesus. 4h36, bom dia, povo de Deus, gente do coração da gente. A vocês de perto, a vocês de longe, recebo o nosso abraço, o nosso carinho, o nosso muito obrigado, somente gratidão, gratidão, gratidão. Hoje, marcado dia 16 de setembro, com a morte de Carlos Gomes em 1986, o autor da ópera O Guarani, compositor e maestro da época. Assinatura do Protocolo de Montreal em 1987. Criação da Embratel em 1965. Emancipação Política de Alagoas,
1: eu na frente,
0: em 1817. Hoje, Dia Internacional para a Preservação da Camada de Ozônio.
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0: Hoje, dia de São Cornélio.
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0: Faltam 106 dias, cada vez mais diminuindo os dias para o próximo ano.
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0: 4h37, estamos vivenciando os dias da campanha eleitoral para os candidatos a deputados estaduais, federais, governadores, senadores e a presidência da República. Por isso é tempo de analisarmos, refletirmos, pesquisarmos sobre todos aqueles e aquelas que irão nos representar nas assembleias legislativa, Senado, Congresso, Palácio e também, é claro, ao governo do Estado. Porque não está fácil, né?
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0: Já foi montado
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0: todo o script. Somente estamos vivenciando, né? Vai acabar em pizza, né? Pizzaiolos e pizzaiolas. 4h38. Para você já está mateando aquele bom chimarrão. Muito obrigado pelo carinho da sintonia. Para você que já está tomando aquele cafezinho maravilhoso, já está de pé, já preparou o café, ouvindo a Nazaré e com muita fé, vamos iniciar o nosso dia com muita paz, com muita alegria em nossos corações, em nossos lares, aonde quer que possamos estar, sempre pensamento positivo e claro, sempre com fé em Deus, que dias melhores virão. E claro, sempre com fé em Deus, que dias melhores.

0: 3240 é o nosso step oficial.
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0: A direção geral, a presidência da Fundação Rádio TV Educativa, sempre aos comandos, sobre o controle do nosso bispo diocesano, Dom Neri José Tondello. A direção administrativa, executiva e de toda a programação é de Sidete Strapasson. Os trabalhos técnicos e a comunicação do Brasil Sertanejo é desse que vos fala, Júnior Lopes, o seu amigo das madrugadas, que a partir de segunda-feira estará adentrando a um pequeno curto período de férias. Estarei retornando após do dia 4, né, dia 5 de outubro, após as eleições. E nesse período estará assumindo aqui a cadeira, os microfones, nosso companheiro Carlos Pedroso. Bom dia, povo de Deus, gente do coração da gente. 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Padre Zezinho canta Dois Riscos. Na sequência, Grupo Ir ao Povo, Feliz o Lar. 4h42, bom dia.
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0: É isso aí, Juína. 4 horas, 4 horas, 50 minutos. Muito bom dia para você que acabou de ligar o rádio. Sejam todos bem-vindos e bem-vindas ao Brasil Sertanejo, nessa nossa maravilhosa manhã de quarta-feira. É isso mesmo. Até às 6h30 eu lhe faço companhia. Ligue, participe, interaja. É, o programa é todinho seu, né? Na verdade, só retificando, o horário é até às 6 horas da manhã, né? É o costume de falar até às 6h30, mas devido ao espaço reservado à propaganda eleitoral gratuita e obrigatória, até o dia 1º de outubro, estamos encerrando mais cedo, né? Às 6 horas da manhã, para dar aí, com certeza, a rede mundial de televisão e rádio para a divulgação do período eleitoral. Muito bom dia a vocês de perto, a vocês de longe, gente do coração da gente, a você que nos acompanha através do site, através do aplicativo, em casa, no trabalho, na cidade ou no sertão, a você que nos dá carona em seu carro ou até mesmo em seu caminhão, não importa onde você está, é nós que vamos até você. É o Brasil Sertanejo que está no ar, fazendo bonito nesta manhã de quarta-feira, 16 de setembro. 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
0: 4h57, bora de modão, atendendo a Dona Maria de Lourdes Moreno Brandão. Pede música de Lourenço e Lorival, a música Casamento da Chiquinha. Logo na sequência, após o intervalo, eu atendo o amigo Ademir Mirão, que já está lá, proseando mais o pai. Ela tomando aquele cafezinho gostoso, com um bolinho quentinho, da hora, né? É bom demais, oferecendo para todos os parentes, para todos os amigos, para todos os seus... queridos, os queridos amigos de toda a região e também aos ouvintes da Rádio Maria de Nazaré, Solevante e Soleni, o Velho e o Playboy. Após o intervalo também, já tem mais música pro amigo Edivaldo Rigo Magrão, Dona Nina Ferreira e todo o povo de Deus que já cedo está madrugando e participando.

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0: É o modão maravilhoso de Tonico e Tinoco para brilhantar a nossa manhã. São 5:11, 5:11, acerte o seu relógio, o seu despertador. Até às 6:30 tem muita moda boa aqui no Brasil sertanejo, né? Aliás, só a gente ficando até às 6 horas, né? É a força da expressão, né, meu amigo Enio Gutierrez? É, a gente costuma falar o horário, né? E não sai da cabeça, né? Mas até o final do período eleitoral, a gente está encerrando às 6 horas da manhã. Meu amigo Enio está lá na fazenda, Santa Luzia, mateando aquele bom chimarrão, curtindo aquele friozinho gostoso, né? Para lembrar aí há poucos dias da viagem lá para o Rio Grande do Sul, né? Foi bom demais, né? Também um abraço para o amigo Maranhão, que está por aí. Também cuidando aí da vacada, né? Isso é bom demais. Quero mandar um bom dia para os amigos que estão conosco, o amigo Isaías, da Loja Saúde aqui, chegando da capital Cuiabá. Também Juarez Marã e toda a família Marã. Bom dia, bom dia, bom dia, mãe Carmelita. Bom dia da minha tia Verinha lá no Itubiara. Bom dia, Tião, vida boa. Bora, bora. Bora também, amigo gringo. Falar da abertura da Semana Farroupilha, com certeza, né? Começando hoje aí com o tradicional café da manhã, o café campeiro, né? Agora às 5 horas da manhã, a partir das 5 horas, lá no CTG. Também um bom dia para a prima Dirce, o primo Cido lá em Viema, Mato Grosso do Sul. Meu amigo Marcos, bora, bora produzir, meu amigo, bora, bora. Também meu amigo Adenor Rigonte, toda a sua família. Meu amigo André Arrias, fazendo a sua caminhada matinal pelas ruas e avenidas da cidade, fazendo também a segurança, né? Também meu amigo Talibão, partiu Rádio Metropolitana, né? Cuidar aí do horário político também. Também meu amigo Sardinha, bom dia já, né? Acelerando aí o bruto, né? O Muriçoca. Alô, Valdecir Segurança. Bom dia, meu amigo. Bom dia, Neri, lá na borracharia do Alto Posto Preto. Os amigos lá da pista, o Roxandro e toda a equipe lá do Alto Posto Preto. E Daza, o amigo Jean e a equipe da Desnorte, já fazendo as entregas nos supermercados de nossa cidade. Também o amigo Geraldo Santana. Geraldinho, bom dia, bom dia. Bom dia, Magrão. Bom dia também aos amigos que estão conosco lá na Filadélfia. Bom dia, bom dia, Fontanilas. Alô, Terra Roxa. Bom dia, bom dia.
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0: É muita música e alegria na nossa manhã, manhã de quarta-feira. Também o amigo Valdemir, né, lá de Cáceres. Tá acompanhando aí o programa. Também o Fabrício em Limeira. O Gilberto de Cosmópolis. Acompanhando aí a Rádio Maria de Nazaré. Em todo o Brasil, né? O nosso aplicativo está espalhado. Alô, Lúcia Hermes, Marta Lúcia, Marley, Dona Lili, Dona Efigênia, Dona Noélia. Alô, Sergão, bom dia, bom dia. Bom dia, Sérgio Boni, lá na Fazenda. Também a todos lá no Rio Preto. Amigo Sidney, bom dia, Berenice. Bom dia, Valdir, Eide. Bom dia também ao meu cunhado Lorival Azulão, também lá no Rio Preto, acompanhando a programação. Um bom dia também ao amigo Norindo Ganser, ali no módulo 1. Bom dia, bom dia. Seu Silvino, lá no Vale do Seringal. A pedido do amigo Edivaldo Rigo Magrão, também vai pro senhor aí no Vale do Seringal, Nicanor e Palmeri. Amor em Segredo.

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0: É, o Brasil Sertanejo fazendo bonito na nossa manhã, manhã de quarta-feira, todos os feirantes, um forte abraço, já se preparando logo mais à tarde a atender a feira municipal, né? É bom demais, frutas, verduras e legumes direto do campo, né? Tudo fresquinho, da hora. 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
0: 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E bora de música, bora de música, que o Brasil sertanejo vai até às 6 da manhã. Vamos trazendo aqui pra amiga Nina Ferreira, Zezé de Camargo e Luciano, Pior é Te Perder.
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meu amigo André Arias, fazendo aí sua caminhada matinal, fazendo aí com certeza toda a vigia das avenidas, da rua, do comércio, né, dos amigos aí das garagens, o amigo Elias da Barbosa Veículos, amigo Paulinho da CCA, né, que passou até aqui na rádio, que agora registrar uma selfie aí com o locutor, né, esse André não é fácil, não, né, André da Agromais, fazendo a caminhada e já fazendo aí com certeza os contatos logo cedo, né. 5h29, alô, seu José Cadeirante, bom dia, dona Juliana Aparecida dos Santos, dona Nilce, seu Sérgio, também a Lúcia Hermes, mandando aí um abraço, e já perguntando aí sobre o horário da missa crioula, é hoje às 19h30 no CTG, logo após aquele delicioso jantar com cardápio, galeto, porco no tacho e acompanhamentos, né? Venha com certeza participar conosco no CTG da Semana Farroupilha, que começa hoje e vai até domingo, finalizando com aquele delicioso boi no rolete e também o costelão, né? Aquele famoso costelão. 5h29, 5h29. 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Vamos trazendo Zé Carreira e Carreirinho Peito Sadio. E logo após o intervalo, tem Ney Cigano e Silvio Rei, exemplo de cão.

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1: Bom dia, meu amigo, bom dia, bom dia. Muito boa, muito bom dia pra nós. Põe aí pra nós aquela música Cabelo de Trança, pro seu Valdemar Madruga, pra Cida Bispo, pro seu João, meu amigo, pra Maria, minha irmã, pro Maurício, meu cunhado, pro Alessandro, pro Zaia, pra todos os nós que tá ouvindo esse programa maravilhoso, e pra vocês aí da rádio também, tá? Um bom dia pro seu.
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2: Maravilha, maravilha, minha gente, são 5 horas e 49 minutos caminhando aí para a reta final do nosso programa, momento da oração da manhã. Alô, Ana Maria Fazenda Londrina, Dona Ione Terezinha, Juliana Aparecida dos Santos, Dona Lúcia Hermes, levando a Dona Lili lá para tomar o café campeiro no CTG. Coisa boa, parabéns aí pela missão. Ela merece, grande amiga da gente aí de muitos e muitos anos, há mais de 30 anos, né, Dona Lili Schoenberg. Deus abençoe a senhora sempre. Alô, Alveni Paz. Bom dia, tudo em paz aí no módulo 6. Seu Vicente Sanzou, Dona Aparecida Constantino. Valdecir Dítima, bom dia, bom dia. Bom dia, Neivo, lá no Rio Preto. Bom dia, Dati, lá no bairro Palmiteiro. Amigo Bibito, lá no bairro Padre do Ilho. Lá meu amigo Nonô, lá no Barroso, Vani. Bom dia a todo o povo de Deus. Também o Carlos Pedroso, sempre na sintonia conosco. João Carlos e os amigos ali do Alto Posto M5. Também um bom dia, amigo Ângelo Máximo, lá em Aripuanã. Também os amigos do Bar Cristalina. Alô, Marcos e toda a galera aí, um forte abraço. Amigo Baby, lá na Madeireira. Zé Leandro, lá em Filadélfia. Seu Jô, lá no Balaio de Gato, módulo 5. Bom dia, bom dia.
3: Não é mais quente.
2: Amigo Shell Silvério, também nos dando carona. Bom dia, amigo. Amigo Rogério Piramboia, Cidinha, seu Armino, Dona Fátima, também lá no módulo 5. 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Módulo 5, hoje e amanhã, as top da semana, e amanhã, Quinta Verde, venha fazer a feira conosco. 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Vamos deixando aqui a última de hoje com o padre Alessandro Campos, meu velho pai. Logo após a oração da manhã, na voz do nosso bispo diocesano, Dom Nery José Tondelo, a gente adentra o espaço reservado à propaganda eleitoral gratuita e obrigatória. Às 6h25 volta um rápido intervalo. Na sequência, às 6h30, daí a entrada da transmissão da Santa Missa direto do mosteiro e prossegue com o show da manhã. A todos uma abençoada quarta-feira, a todos os nossos feirantes, uma boas vendas. Boa feira a todos nós juinenses que iremos comparecer lá. E a todos um grande abraço, fiquem bem, fiquem com Deus. Até amanhã a partir das 4h30 da manhã. Tchau, tchau!

0: anjo do Senhor anunciou a Maria, e ela concebeu do Espírito Santo. Ave Maria, cheia de graça, o Senhor é convosco. Bendita sois vós entre as mulheres, e bendito é o fruto do vosso ventre, Jesus. Santa Maria, Mãe de Deus, rogai por nós, pecadores, agora e na hora de nossa morte. Amém. Eis aqui a serva do Senhor, faça-se em mim segundo a vossa palavra. Ave Maria, cheia de graça, o Senhor é convosco. Bendita sois vós entre as mulheres, e bendito é o fruto do vosso ventre, Jesus. Santa Maria, Mãe de Deus, rogai por nós, pecadores, agora e na hora de nossa morte. Amém. E o Verbo divino se fez homem e habitou entre nós. Ave Maria, cheia de graça, o Senhor é convosco. Bendita sois vós entre as mulheres, e bendito é o fruto do vosso ventre, Jesus. Santa Maria, Mãe de Deus, rogai por nós, pecadores, agora e na hora de nossa morte. Amém. Rogai por nós, Santa Mãe de Deus, para que sejamos dignos das promessas de Cristo.
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3: Seis horas.

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0: Mosteiro São Francisco e Santa Clara.
1: Irmãos e irmãs, paz e bem.
2: Paz e bem.
1: Em memória dos santos Cornélio e Cipriano, a palavra de Deus nos lembra de que a fé, a esperança e, sobretudo, a caridade orientam toda a nossa vida. Dispostos a deixar que o amor de Deus guie nossos gestos e escolhas, celebremos com fé e alegria. Cantemos.

0: In nome do Pai, e do Filho, e do Espírito Santo.
1: Amém.
0: A graça de nosso Senhor Jesus Cristo, o amor do Pai e a comunhão do Espírito Santo estejam sempre convosco.
1: Bendito seja Deus que nos reuniu no amor de Cristo.
0: Implorando sempre a misericórdia e o perdão, cantemos.

0: Deus Todo-Poderoso, tenha compaixão de nós. Perdoe os nossos pecados e nos conduza à vida eterna.
1: Amém.
0: Oremos. Ó Deus, em São Cornélio e São Cipriano, destes ao povo pastores dedicados e mártires invencíveis. Concedei que, por sua intercessão, fortalecidos na fé e na perseverança, trabalhemos incansavelmente pela unidade da Igreja. Por nosso Senhor Jesus Cristo, vosso Filho, que é Deus, e convosco vive e reina na unidade do Espírito Santo por todos os séculos dos séculos.
1: Amém.
2: Leitura da primeira carta de São Paulo. Leitura da primeira carta de São Paulo aos Coríntios. Irmãos, aspirai aos dons mais elevados. Eu vou ainda mostrar-vos um caminho incomparavelmente superior. Se eu falasse todas as línguas, a dos homens e a dos anjos, mas não tivesse caridade, eu seria como um bronze que soa

0: um símbolo que repito. Se eu tivesse o dom da profecia, se conhecesse todos os mistérios e toda a ciência, se tivesse toda a fé a ponto de transportar montanhas, mas se não tivesse caridade, eu não seria nada. Se eu gastasse todos os meus bens para sustento dos pobres, se entregasse o meu corpo às chamas, mas não tivesse caridade, isso de nada me serviria. A caridade é paciência, paciente, é benigna, não é invejosa, não é vaidosa, não se ensoberbece, mas faz nada, não faz nada de inconveniente, não é interesseira, não se encolariza, não guarda rancor, não se alegra com a iniquidade, mas regozija-se com a verdade. Suporta tudo, crê tudo, espera tudo, desculpa tudo. A caridade não acabará nunca. As profecias desaparecerão, as línguas cessarão, a ciência desaparecerá. Com efeito, o nosso conhecimento é limitado e a nossa profecia é imperfeita. Mas, quando vier o que é perfeito, desaparecerá o que é imperfeito. Quando eu era criança, falava como criança, pensava como criança, raciocinava como criança. Quando me tornei adulto, rejeitei o que era próprio de criança. Agora, nós vemos no espelho confusamente, mas então veremos face a face. Agora conheço apenas de modo imperfeito, mas então conhecerei como sou conhecido. Atualmente permanecem estas três coisas, fé, esperança e caridade, mas a maior delas é a caridade. Palavra do Senhor.
1: Graças a Deus.

pois reta é a palavra do Senhor, e tudo o que Ele faz merece fé. Deus ama o direito e a justiça, transborda em toda a terra a sua graça.

0: O Senhor esteja convosco.
1: Ele está no meio de nós.
0: Proclamação do Evangelho de Jesus Cristo, segundo Lucas.
1: Glória a vós, Senhor.
0: Naquele tempo, disse Jesus: com quem hei de comparar os homens desta geração? Com quem eles se parecem? São como crianças que se sentam nas praças, se dirigem aos colegas dizendo: tocamos flauta para vós e não dançastes. Fizemos lamentações e não chorastes. Pois veio João Batista, que não comia pão nem bebia vinho, e vós dissestes: ele está com um demônio. Veio o Filho do Homem, que come e bebe, e vós dizeis: ele é um comilão e beberrão, amigo dos publicanos e dos pecadores. Mas a sabedoria foi justificada por todos os seus filhos. Palavra da salvação.
1: Glória a vós, Senhor.
0: Jesus é sempre muito engraçado, não é? Cada dia ele manifesta a graça do alto de uma maneira sempre particular, sempre diferente, não repete. Com quem hei de comparar os homens desta geração? Com quem eles se parecem? Em outras palavras, poderíamos dizer: o que é que nos encanta hoje? O que é que chama a atenção ainda? Que sentido ainda nós encontramos? Ou já estamos na era de que

0: Vai como vai, tudo passa, tudo é parecido simplesmente. O que é que nos encanta? Para encantar-se é preciso parar, é preciso contemplar, é preciso silenciar. Tem horas que tem que ir devagar, quase parando. Porque as surpresas de Deus aparecem nas mínimas nuances. Às vezes uma criança corre ao teu encontro e te abraça. É o abraço de Deus. Eu fui para Conservan, domingo de tarde. Que engraçado, a primeira coisa que eu vi foram dois jovens com a camiseta do Congresso. O Congresso continua. E os jovens entusiasmados. É preciso, às vezes, ir devagar, quase parando, para que a graça se aproxime, para que a graça nos abrace, para que a graça nos toque, para que a graça nos enche de graça nas pequenas e mais singelas coisas. São como crianças que se sentam nas praças e se dirigem aos colegas dizendo: tocamos flauta para vós e não dançastes. Eu acho que na rádio os cantos dos pássaros devem ir longe. Concordam comigo? Essa orquestra perfeita. Quem está lá no sítio, tem muita gente que está tirando leite nesta hora e leva ao rádio, lá onde estão as vaquinhas, para tirar o leite e não perder a missa. Muitos. Lá eles também devem ter os seus passarinhos, as suas vaquinhas, que também servem ao mundo. Servem ao mundo, servem à vida. Mas é preciso que dancemos. Fizemos lamentações e não chorastes. Hoje vai ter o sepultamento de uma pessoa muito especial, que é portador do síndrome de Down, na Iconisa. Foi internado uns longos dias em Tangará da Serra, na UTI. Depois parecia que tinha melhorado. Foi para casa, lá no Guariba. E ontem faleceu e vai ser sepultado daqui a pouco. Uma pessoa muito especial. Fizemos lamentações e não choraste. Aí depois, uma certa brincadeira, e veio João Batista, que não comia nem bebia. Ele está com o diabo. Está endiabado. Está com o demônio. Veio o filho do homem aí. Então ele compra, vai para a festa, está nas famílias, está na casa de Marta, Maria e Lázaro, se alimenta. Então, ele é um comilão, é um beberrão. O que nós diríamos hoje para Jesus? Será que Jesus seria um comilão, um beberrão? Como é que nós o interpretamos? Como é que nós o vemos no Evangelho? Como é que nós o vemos no próximo? Parece que ninguém escapa nunca da crítica, não é? Nem Jesus. A última frase: mas a sabedoria foi justificada por todos os seus filhos. Queridos irmãos e irmãs, este Evangelho é muito simples, mas é muito, muito direto e fala muito alto. E também não basta enxergar tudo com o olho crítico, com o olho clínico, não é suficiente. É preciso ter caridade. Deus caritas est. Deus é caridade. Numa outra passagem, o Senhor João diz, Deus é amor. E hoje, São Paulo aos Coríntios está dizendo, Deus é caridade. Então podemos enxergar o mundo com os olhos críticos sempre. Até, às vezes, passamos que meio que indiferentes, mas não podemos perder a caridade. Engraçado, até dentro da nossa igreja, muitas vezes temos gente que tem uma fé enorme, que tem uma percepção enorme em relação a Deus, em relação ao mundo, em relação às pessoas. Mas na hora de agir, falta caridade. Não basta ter fé. É preciso ter caridade também. Não basta ter caridade, é preciso ter fé e ter esperança. E essas palavras de hoje, sábias da primeira leitura, nos ajudem a enxergarmos o sentido nas pequenas coisas. E é preciso sempre voltar às coisas mesmas e reinterpretá-las. Isso se chama hermenêutica também. Voltar às coisas mesmas. Voltar ao nosso início. Muitas vezes se fala voltar ao primeiro amor, não é? Voltar ao primeiro amor. Como foi aquela força, aquela energia que veio daquele primeiro amor? Os anos passam, podemos ficar bem velhinhos com a graça de Deus, mas aquele amor continua. Deve continuar. Que Deus nos dê a graça de viver a caridade, a esperança e a fé, e atentos às pequenas coisas, e aplaudir as crianças. Fazem festa, nos abraçam, que nós nos deixemos abraçar, porque elas são a graça de Deus. Que tudo ao nosso entorno transmita sempre, que nós tenhamos a percepção da graça divina. E que as nossas preces também assim nos ajudem.
1: Cada prece rezemos, Senhor, escutai a nossa prece.
2: Senhor, escutai a nossa prece.
1: Pela Igreja, para que, iluminada pela fé, pela perseverança e pela caridade, busque sempre os dons mais altos e viva o Evangelho com amor verdadeiro, rezemos ao Senhor.
2: Senhor, escutai a nossa prece.
1: Nossas famílias e comunidades, para que acolham a palavra de Deus com o coração aberto e se tornem sinais vivos da caridade, que supera todo julgamento, rezemos ao Senhor.
2: Senhor, escutai a nossa prece.
1: Por todos aqueles que carregam o peso da culpa ou do arrependimento, para que encontrem em Deus perdão e renovação, rezemos ao Senhor.
2: Senhor, escutai a nossa prece. No próximo sábado e domingo teremos também a Assembleia Diocesana da Pastoral da Família, a Assembleia Diocesana também da Pastoral da Criança. E teremos um grande encontro com meninos que sonham no futuro serem padres, o encontro no seminário. Eram 29 marcados até semana passada, acho que tem mais. Também vai acontecer em Juruena o retiro de umas 300 mulheres. No mês que vem deve ter retiro para os homens, aqui na cidade de Juína, na paróquia Nossa Senhora da Paz. Logo mais em novembro também vai acontecer uma caminhada de 47 quilômetros. É aqui. Aqui na redondeza. Muita gente em movimento. Jovens em movimento, se dizia no Congresso. Diríamos famílias em movimento. Catequese em movimento, pastorais em movimento, mulheres em movimento, homens em movimento, querendo fazer o melhor. Que todos esses movimentos de fé, de oração, fortaleçam a evangelização e o serviço pastoral. Por Cristo Jesus, na unidade do Espírito Santo.
3: Amém.

já esteis no universo pelo tão que recebemos de vossa bondade, fruto da terra e do trabalho humano que agora vos apresentamos e para nós vai tornar pão da vida, bendito seja Deus para sempre. O mistério deste mundo está, dai-nos, Senhor, a graça de participarmos de vossa divindade.

0: orai, irmãos e irmãs, para que o meu e o vosso sacrifício seja aceito por Deus Pai Todo-Poderoso.
1: Receba, ó Senhor, por tuas mãos este sacrifício, para a glória de seu nome, para nosso bem e de todas as nações.
0: Acolhei, Senhor, os dons do vosso povo, apresentados na paixão dos vossos santos mártires, as oferendas que deram a São Cornélio e São Cipriano, admirável fortaleza na perseguição, deem também a nós constância nas adversidades. Por Cristo nosso Senhor.
1: Amém.
0: O Senhor esteja convosco. Corações ao alto.
1: O nosso coração está em Deus.
0: Demos graças ao Senhor nosso Deus.
1: É nosso dever e nossa salvação.
0: Na verdade, é digno e justo, é nosso dever e salvação dar-vos graças sempre e em todo lugar, Senhor Pai Santo, Deus Eterno e Todo-Poderoso. Vós sois exaltado quando celebramos os santos, e tudo o que eles suportaram no martírio é obra admirável do vosso poder. Em vossa bondade dais o ardor da fé, inspirais a firmeza da perseverança e no combate concedeis a vitória por Cristo Senhor nosso. Por isso o céu e a terra vos adoram, entoando um cântico novo, e nós nos unimos aos coros dos anjos para cantar sem cessar a uma só voz.

0: La verdade, ó Pai, vós sois santo, fonte de toda santidade. Santificai, pois, estes dons, derramando sobre eles o vosso Espírito, a fim de que se tornem para nós o corpo e o sangue de nosso Senhor Jesus Cristo.
1: Enviai o vosso Espírito Santo.
0: Estando para ser entregue e abraçando livremente a paixão, Jesus tomou o pão, pronunciou a bênção de ação de graças, partiu e o deu a seus discípulos, dizendo: tomai todos e comei. Isto é o meu corpo, que será entregue por vós.

0: Do mesmo modo, no fim da ceia, ele tomou o cálice em suas mãos e, dando graças novamente, o entregou a seus discípulos, dizendo: Tomai todos e bebei, este é o cálice do meu sangue, o sangue da nova e eterna aliança que será derramado por vós e por todos, para a remissão dos pecados. Fazei isto em memória de mim. Mistério da fé. Celebrando, pois, o memorial da morte e ressurreição do vosso Filho, nós vos oferecemos, ó Pai, o pão da vida e o cálice da salvação, e vos agradecemos porque nos tornastes dignos de estar aqui na vossa presença e vos servir. Suplicantes, vos pedimos que, participando do corpo e sangue de Cristo, sejamos reunidos pelo Espírito Santo num só corpo. Lembrai-vos, ó Pai, da vossa Igreja, que se faz presente pelo mundo inteiro, que ela cresça na caridade, em comunhão com o Papa Leão, comigo, vosso indigno servo, os bispos do mundo inteiro, os presbíteros, os diáconos, todos os homens e mulheres, ministros do vosso povo. Lembrai-vos também na vossa misericórdia dos nossos irmãos e irmãs que adormeceram na esperança da ressurreição e de todos os que partiram desta vida, de modo especial, este nosso irmão que está sendo velado e será sepultado lá em Colmisa. Um irmão muito especial. Acolhei-o junto a vós, na luz da vossa face. Enfim, nós vos pedimos, tende piedade de todos nós. E dai-nos participar da vida eterna com a Virgem Maria, Mãe de Deus, São José, seu esposo, os apóstolos, São Cipriano e todos os santos que neste mundo viveram na vossa amizade, a fim de vos louvarmos e glorificarmos por Jesus Cristo, vosso Filho. Por Cristo, com Cristo e em Cristo, a vós, Deus Pai Todo-Poderoso, na unidade do Espírito Santo, toda honra e toda glória, por todos os séculos dos séculos.
1: Amém.
0: Pai nosso, que estais nos céus, santificado seja o vosso nome. Venha a nós o vosso reino. Seja feita a vossa vontade, assim na terra como no céu. O pão nosso de cada dia nos dai hoje. Perdoai-nos as nossas ofensas, assim como nós perdoamos a quem nos tem ofendido. E não nos deixeis cair em tentação, mas livrai-nos do mal. Livrai-nos de todos os males, ó Pai, e dai-nos hoje a vossa paz. Ajudados pela vossa misericórdia, sejamos sempre livres do pecado e protegidos de todos os perigos, enquanto aguardamos a feliz esperança e a vinda do nosso Salvador, Jesus Cristo. Senhor Jesus Cristo, dissestes aos vossos apóstolos: eu vos deixo a paz, eu vos dou a minha paz. Não olheis os nossos pecados, mas a fé que anima a vossa Igreja. Dai-lhe segundo o vosso desejo a paz e a unidade. Vós que sois Deus com o Pai e o Espírito Santo.
1: Amém.
0: A paz do Senhor esteja sempre convosco. Cordeiro de Deus,
1: tem piedade de nós, Cordeiro de Deus que tirais o pecado do mundo, dai-nos a paz.
0: Felizes os convidados para a ceia do Senhor. Eis o Cordeiro de Deus, eis aquele que tira o pecado do mundo.
1: Senhor, eu não sou digno de entender em minha morada, mas diz uma palavra.

0: o corpo e o sangue de Cristo.
1: Amém.
0: O corpo e o sangue de Cristo.
1: Amém.
0: O corpo e o sangue de Cristo. O corpo e o sangue de Cristo.
1: Amém.
0: O corpo e o sangue de Cristo. O corpo e o sangue de Cristo.
1: Amém.
0: O corpo e o sangue de Cristo.
1: Amém.
0: O corpo e o sangue.

0: Oremos, irmãos e irmãs. Senhor, nós vos pedimos humildemente que pela participação nestes mistérios, a exemplo dos santos mártires Cornélio e Cipriano, confirmados pela força do vosso Espírito, possamos dar testemunho da verdade do Evangelho, por Cristo nosso Senhor.
1: Amém.
0: Hoje também nós temos missa no CTG. O CTG é uma outra tradição forte, que parte lá de um canto do pé do mapa do Rio Grande e se espalha pelo Brasil. Junto vem tradição, vem costume, vem trabalho, vem ginga, vem dança, vem cultura, disciplina, trabalho. Vamos rezar também para que a verdadeira tradição dos bons costumes seja uma tradição que se prolongue de geração em geração, independente onde nós estivermos. Antes de ontem, que eu voltei de Conselvânia, Aripuanã, eu encontrei a estrada quase pronta. E uma obra belíssima. Eu disse, vou ter que parar para dar um abraço para aquela engenheira lá no canteiro de obras, que é uma mulher que veio de Cuiabá, mas que tem uma vida na comunidade lá em Juruena, se inseriu no grupo lá com as mulheres, na oração, na missa o tempo todo, ajudando. E ela que é responsável por essa obra. Ela depois termina, ela vai não sei para onde, mas a obra vai ficar para nós. Nós vamos ter só três paróquias sem asfalto, de 14, 11 paróquias com asfalto. É muita mudança. Eu que ando tanto pelo interior, sei o quanto isso significa para nós. Vamos rezar por estas pessoas. Ave Maria, cheia de graça, o Senhor é convosco. Sois vós entre as mulheres, e bendito é o fruto do vosso ventre, Jesus. Santa Maria, Mãe de Deus, rogai por nós, pecadores, agora e na hora de nossa morte. Amém. O Senhor esteja convosco.
2: Ele está no meio de nós.
0: Abençoe-vos o Deus Todo-Poderoso, Pai e Filho e Espírito Santo.
2: Amém.
0: Tenham todos bom dia. Obrigado por esse momento de oração com essa sinfonia dos pássaros, além do órgão das irmãs e o canto, não é? Tenham bons trabalhos também. E deem paz e que o Senhor vos acompanhe.
2: Graças a Deus.

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3: Quando o estresse aperta, o ritmo da sua respiração é a ferramenta mais rápida para acalmar a mente. Estudos da Escola de Medicina da Universidade Stanford comprovam que a técnica da respiração quadrada ativa diretamente o nervo vago, reduzindo os batimentos cardíacos em menos de 2 minutos. O método é simples. Inspire pelo nariz contando até 4. Segure o ar por 4 segundos. Solte o ar pela boca em 4 segundos e permaneça sem ar por mais 4. Essa pausa ritmada envia um sinal imediato ao cérebro de que não há perigo real, desligando o estado de alerta do organismo. É um recurso poderoso, silencioso e gratuito para usar antes de uma reunião importante ou naquele momento de sobrecarga no meio do dia. O controle do estresse está no seu ritmo respiratório. 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Pequenos cuidados, grandes mudanças.
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0: Copa. Bom dia!
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0: Olha, estamos chegando. É quartou. Muito bem, bom dia para você, uma ótima manhã de quarta-feira, hoje 16 de setembro do ano de 2026. Bom dia para você, na sintonia da mais ouvida a partir de agora, muita música, muita informação para você. Lembrando que hoje nós lembramos como dia de São Cornélio, faltando aí 106 dias para o ano de 2027. Aquele abraço para você que sintoniza mais ouvida de perto e de longe. A partir de agora, convido você a interagir através do nosso WhatsApp, participe através do nosso site, pelo aplicativo. Fique à vontade para você participar do programa Show da Manhã, nesta manhã de quarta-feira. Olha, hoje, portanto, queremos parabenizar você que completa mais um ano de vida, os aniversariantes do dia. Muito bem, parabéns para você, paz e saúde.
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0: Nós seguimos com a nossa mensagem do dia, onde traz hábitos simples e poderosos que fazem uma grande diferença no nosso dia a dia. E a mensagem de hoje, ela diz assim: medite antes de dormir. É incrível a quantidade de pessoas que têm dificuldade para dormir atualmente. Existe uma grande dificuldade das pessoas em desacelerar, desligarem-se dos acontecimentos diários e se entregarem ao sono. Contudo, você vai superar essa dificuldade com o poder da meditação. Escolha um lugar tranquilo, sem muitos ruídos. Pode ser já sua cama. O foco da meditação é desenvolver a atenção plena na respiração. Coloque uma mão no abdômen e a outra no peito. Conte até 5 enquanto respira lentamente pelo nariz. Procure deixar imóvel a mão apoiada no peito. Já a mão que estiver na barriga precisa acompanhar o movimento da respiração. Este processo é chamado de respiração abdominal ou diafragmática e é ideal para ser feita até se sentir sonolento. Desprenda-se das conturbações que atribulem a mente. O ideal é dormir com pouca incidência de luz. É necessário que você doe um pouco do seu tempo para se desligar e recuperar suas energias para o próximo dia. Pense nisso. 7 horas e 28 minutos.

0: Oi, sou eu,
1: Regis Padilha.
0: Bom dia! Bom dia, alegria! Bom dia para você nesta manhã de quarta-feira, hoje, 16 de setembro. Aquele abraço para você na sintonia da Mais Ouvida. A partir de agora, muita música para você na sua manhã. Galerinha já interagindo por aqui. Quero mandar um bom dia para minha amiga Maria Aparecida dos Santos. Ela que pediu com a Manu Batista, Acorde Amor. Vamos trazer na programação. Quero mandar um bom dia para Érica Vieira de Santana. Também tá ligadinha, acompanhando a programação. Bom dia para minha amiga Cida Bispo. Tá curtindo? Tem mensagem através do nosso WhatsApp. Alô, minha amiga, bom dia!
2: Bom dia, meu amigo Ré.
0: Bom dia!
2: Ré, manda para mim essa música aí do Goiânia Paranaense. Manda ali pro seu Zé Cadeirante, manda pro Marcelo. Manda para as meninas do grupo Santa Rita de Cássia, para Tereza, para todas elas, viu? Manda para todos vocês da rádio.
0: Ok.
2: Para todos que vão na escuta. Manda ali para Marlene Viana. Manda para Cecília Dias. Para todas as meninas do grupo Santa Rita de Cássia. Para todas.
0: Ok.
2: Um abraço a todos, Regi. Muito obrigada, viu? E tô muito grata, viu, Regi? Por ter ganhado os ingressos.
0: Opa,
2: aí.
0: Vou lá
2: esticar o esqueleto um pouco.
0: Tá certo. Valeu, minha amiga. Tudo de bom. Obrigado pela participação. Cida Bispo pediu com Goiano e Paranaense, a viola e a saudade. Vamos trazer daqui a pouquinho, portanto, na programação. Meu bom dia vai também, tá na sintonia curtindo a Ana Maria, lá na Fazenda Londrina, né? Ela que está ligadinha, curtindo a programação, e ela pediu a canção do Milionário e José Rico, Paixão Anônima, oferecendo para todos os ouvintes. Grande abraço, Ana Maria, na Fazenda Londrina. Muito obrigado pela participação. Bom dia também para Juliana, lá no setor industrial. Tá na sintonia da Mais Ouvida. Meu amigo Aguinaldo, tá curtindo a programação. Bom dia, Aguinaldo, tudo de bom. Bom dia para Helena Beatriz, também na sintonia.
3: Quero ouvir a música do Lourenço Loribar, A Casa da Vovó.
0: Certo.
3: Pereço para a gente, minha irmã, Sebastião, meu cunhado, para Tereza, para Silva. E vocês, toda a rádio, todos os ouvintes.
0: Ok, valeu, minha amiga.
3: E para Maria França também, para a Zélia e a Vera Lúcia e o Wilson.
0: Beleza, valeu, forte abraço. Muito obrigado pela participação. Agora são 7h31. 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Bom dia.

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0: Muito bem, tá aí Lourenço e Lourival, Casa da Vovó, 7:50.
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0: 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Muito obrigado pelo carinho da sua sintonia nesta manhã, portanto, de quarta-feira, hoje, dia 16 de setembro. Aquele abraço para você na sintonia da mais ouvida. Já já mais sucesso aqui na programação. Quero dar um bom dia também. Olha só aí nossa companhia Silvia Cristina Barros. Ela que tá ligadinha curtindo o programa Show da Manhã. Alô, Silvia, bom dia!
2: Bom dia, meu amigo Ré.
0: Oi, bom dia!
2: Toca a música, O Milagre do Ladrão. Aparecer pra Sônia Família, Dona Lourdes Família, Madrinha Marlene Família, pra Lucimara, Sueli, Silmara, Tia Toinha, pro Zé, pra Geni, pra Helena, Sirlei, Sirlene, pra Neuza, pra Rosa, pra Dirce, pra Linha, para a Leda, para a Lucione, para o Rafael, para o Hélito, para o seu Fermino, para a Dona Maria, para todos os amigos e amigas, para vocês da rádio, para quem gostar da música.
0: Ok.
2: Só modão, modinha não, hein, Regi? Para a Marta também, Regi.
0: Um abraço, minha amiga.
2: Ela tá esperando, ela não perde o programa de vocês.
0: Tá certo. Forte abraço, Silvia Cristina Barros. Obrigado pela participação. Deixa eu mandar um bom dia também. Olha só na sintonia. Acompanhando a programação, Elizabeth Lazzarini. Bom dia, Regis. Estou na escuta deste programa Nota 1000. Se puder, gostaria de ver com Gustavo Lima, Bala Alojada. Ofereço para vocês da emissora, para todos que estão na escuta. Abraço, Elizabeth Lazzarini. Muito obrigado pela participação nesta manhã de quarta-feira, 16 de setembro. 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Bom dia, Cida. Bom dia, Livaldo. 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Olá, bom dia. Olha só a galerinha lá no Facebook interagindo com a programação nesta manhã de quarta-feira. Bom dia, portanto, vai para minha amiga Cícera Peronde. Bom dia para Leonice Módulo, a Ivone Dias, também a Cleusa Martandal. Bom dia para Maria França. Bom dia para Elza Rocha, né? Ela que tá ligadinha, tá curtindo a programação também. Forte abraço. 7:54. 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Muito bem, gente, olha, 7:54 agora. 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

Tudo bem, gente? 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Quero mandar um bom dia, tá na sintonia, Ione Terezinha Regis. Gostaria de ver uma música com Zezé de Camargo. Apareço ao esposo, para os filhos, para toda a família, para você, apareço para Sandra, para todos da rádio. Vamos trazer daqui a pouquinho a canção do Zezé de Camargo, pedido da Ione Terezinha, que está na sintonia. Tenzino e Zalo, o milagre do ladrão. Bom dia.

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1: Muito bem, tá aí, você ouviu aqui no programa Show da Manhã, canção de Zezé de Camargo, Frente Fria. Gente, olha a hora, agora são 8 horas e 14 minutos, 8h14, bom dia para você na sintonia da mais ouvida.
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1: 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Já já vamos seguir por aqui com mais participações na programação. Deixa eu mandar um bom dia para minha amiga Nina, é lá em Verona, está acompanhando a programação nessa manhã de quarta-feira. Ela que pediu canção do Zezé de Camargo e Luciano, a canção Foi com Zezé de Camargo e Luciano, oferecendo a todos que estão ligadinhos na rádio mais ouvida do mundo, para todos que gostarem da mesma. Paz do nosso querido Deus para todos nós. Abraço, Nina. Tudo de bom, viu, minha amiga? Obrigado pela participação aqui na mais ouvida, hein? Oito horas, 15 minutos, agora 8h15. 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Forte abraço à equipe do Rei do Pano. 8 horas 18 minutos, agora 8h18. Marita, bom dia.
3: Oi, Marcos,
1: tudo bem? Bom dia, bom dia. Joinha,
3: joinha. Eu quero ouvir Jantar com Jesus. Manda para todos que gostar, para todos que estiver na sintonia. Se você gostar, para você também. E um abençoado dia, Régio.
1: Ok. Valeu, Marita. Obrigado pela participação. Ela que está na sintonia da mais ouvida, acompanhando a programação. Um jantar para Jesus. Vamos trazer daqui a pouquinho na programação canção com De Lucas e Lucian. Meu bom dia vai também a minha amiga Geni Ribeiro, tá na sintonia, curtindo a programação. Tem áudio por aqui. Alô, Geni, bom dia.
4: Bom dia, Regis.
1: Oi.
4: Regis, roda uma música pra mim, com, né, o canhoto Robertinho.
1: Ah.
4: A Gaivota.
1: A Gaivota.
4: Ofereço pra você, pro Ilha, pra Sandra, pra todos aí da rádio.
1: Certo.
4: Pra Silva, pra Helena, minha irmã. Pra Zélia e o Wilson. E a Vera. E que Deus abençoe a todos. E me abençoe eu também. Eu não ando bem. Mas eu quero que Nossa Senhora passe na frente.
1: Isso aí. Melhoras aí, viu, minha amiga? Tudo de bom, Geni Ribeiro. Obrigado pela participação. Alô, compadre Kleber, lá na São Miguel Tornearia, né? Tá na sintonia com o Rádio Ligado, acompanhando a programação. Bom trabalho. Uma excelente quarta-feira, hoje, 16 de setembro. Tudo bem, gente? 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Loja Saúde aqui, deixe a natureza cuidar de você. 8h20, bom dia. 8h20. 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Um abraço a toda a equipe. 8h21, informações, é hora de notícias.
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1: 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Trazendo informações na sua manhã de quarta-feira, 16 de setembro. E olha só, falando do tempo, pancadas de chuva no sudeste, risco de geada no sul e calorão no centro-oeste. Portanto, com o afastamento do sistema que trouxe muita chuva para o centro-sul, o Brasil deve ter contraste no clima das regiões nesta quarta-feira, dia 16. O sul ainda permanece sob influência de uma massa de ar frio, fazendo com que o tempo se mantenha estável e com que as temperaturas fiquem mais amenas. Há previsão de geada em algumas regiões. Já em parte do sudeste, a circulação de umidade vinda do mar, associada a uma área de baixa pressão e de um cavado, mantém o tempo instável. Cavados são áreas, portanto, alongadas de baixa pressão. Esse fenômeno meteorológico acontece quando há uma corrente de vento que ajuda na formação de nuvens de tempestade. Portanto, olha só, previsão de geada no sul. Com o avanço de uma massa de ar frio no sul do Brasil, algumas áreas da região podem ter geada nesta quarta-feira, dia 16. No centro-oeste, nordeste e norte, o calor continua com expectativa de baixos índices de umidade e também possibilidade de pancadas de chuva mais localizadas. 8h23 agora, 8h23, olha só. Mortes por suicídio entre homens são 233% maiores que entre mulheres em Mato Grosso. Mato Grosso registrou 234 mortes por suicídio entre janeiro e julho de 2026, segundo os dados do Sistema Nacional de Informações e Segurança Pública, o Sinesp. Do total, 180 vítimas eram homens e 54 eram mulheres. A média é de cerca de uma morte por dia no estado. O número de homens mortos por suicídio é 233,3% maior que o de mulheres no período. Em números absolutos, foram 126 mortes a mais entre homens. Os dados mostram que a cada mulher que morreu por suicídio, cerca de 3,3 homens foram vítimas. Setembro Amarelo é o mês de conscientização dedicada à prevenção ao suicídio e à valorização da vida, período em que campanhas ganham espaço em diferentes ambientes da sociedade. 8 horas 24 minutos, mais informações. Prefeitura prevê investir 4 milhões de reais na primeira etapa de duplicação da Avenida Brasília em Juína. O prefeito de Juína, Paulo Veronese, apresentou detalhes do projeto de duplicação da Avenida Brasília no trecho entre as avenidas JK e Joinville. Segundo o gestor, da primeira etapa da obra deverá receber aproximadamente 4 milhões e está em análise na Caixa Econômica Federal. A manifestação ocorreu após o vereador Vitor Gabriel afirmar que já havia recursos destinados à duplicação e que caberia ao Poder Executivo dar andamento à obra. Veronese explicou que a Avenida Brasília está entre as principais vias do município e integra o planejamento da Prefeitura para a reestruturação da malha urbana. De acordo com o prefeito, o projeto completo será estimado em cerca de 8 milhões de reais. A proposta contempla a implantação de duas pistas, sistemas de drenagem, canteiro central e iluminação pública. Como o valor disponibilizado inicialmente não é suficiente para executar toda a extensão, o município decidiu dividir a obra em etapas. 8 horas 26 minutos, agora 8h26, ações ambientais alertam sobre descarte irregular e mobilizam Juína para mutirão de limpeza. O projeto Biodiverso do Instituto Federal de Mato Grosso, IFMT, e outras instituições de Juína estão desenvolvendo ações para conscientizar a população sobre os prejuízos provocados pelo descarte irregular de lixo. A programação inclui intervenções artísticas em bueiros e um grande mutirão de limpeza marcado para o dia 20 de setembro. Nos dias 5 e 6, artistas locais, acadêmicos do curso de Ciências Biológicas do IFMT e integrantes do projeto Biodiverso realizaram pinturas em diferentes pontos da cidade. A iniciativa busca mostrar que os resíduos jogados nas ruas e nos bueiros podem ser transportados pela água da chuva até córregos, nascentes e rios. A educadora ambiental Edilara Leandro de Souza explicou que os bueiros integram o sistema de drenagem urbana e direcionam a água para as galerias pluviais. Por isso, materiais descartados nesses locais, principalmente plásticos, podem alcançar cursos de água e prejudicar o meio ambiente. Em Juína, a preocupação está diretamente relacionada ao Rio Perdido, principal manancial utilizado no abastecimento do município. A proposta das pinturas foi tornar mais visível a ligação existente entre as ruas da cidade, o sistema de drenagem e a preservação dos recursos hídricos. 8 horas 28 minutos, mais informações você acompanha a partir das 11h15 pela TV Nazaré, também pelas nossas plataformas digitais. E aqui no rádio, ao meio-dia, tem o Jornal do Meio-Dia.
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6: Vá à feira. Coloque na sua rotina o dia de ir às compras na feira. Além de ser uma atividade agradável, o hábito de ir à feira possibilita conhecer melhor a época de cada alimento e ajuda a variar o cardápio, escolhendo sempre alimentos frescos. A diversificação da dieta é fundamental para o bom funcionamento do organismo.
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11: 8h38.
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0: Muito bem, tá aí Leão Canhoto e Robertinho a Gaivota. Você ouviu aqui no programa Show da Manhã. Gente, ó, 8h44. 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Daqui a pouquinho o programa Experiência de Deus com o Padre Reginaldo Manzotti, viu? Deixa eu mandar um abraço pra Luzinete dos Santos. Tá ligadinha, curtindo a programação. Bom dia, viu, meu amigo? Obrigado pela participação, tudo de bom. Daqui a pouco vamos trazer a canção pedido da Sônia Guevara. Pediu com o Padre Zezinho. A canção Em Prol da Vida, oferecendo para todos da família, para todos da rádio, para Nina, Preta, para Josefa. Grande abraço, Sônia Guevara. Muito obrigado pela participação, está na sintonia, está mais a ouvir. Seu José Cadeirante, está curtindo também a programação, tem áudio por aqui, né? Vamos ouvir. Alô, meu amigo, bom dia, bom dia.
1: Bom dia, Regis.
0: Oi.
1: Como é que vai, meu amigo?
0: Beleza.
1: Ô, Regis, põe aquela música para nós. As andorinhas do trio Parada Dura.
0: Certo.
1: Pra tudo que estiver ouvindo. Pro Marcelo, o seu João. Pra Maria, Isaías.
0: Ok.
1: Pra tudo que estiver ouvindo, a Cida Bispe. Tá? Pra todos os nós e pra vocês aí da rádio.
0: Beleza.
1: Falou, meu amigo.
0: Valeu, forte abraço aí, seu José, que tá na sintonia, né? Curtindo a programação. Nós vamos trazer então daqui a pouquinho a canção. Portanto, as andorinhas com Trio Parada Dura, e na sequência a canção do Padre Zezinho Em Prol da Vida. Lembrando, né, que após a canção tem o programa Experiência de Deus com o Padre Reginaldo Manzotti.

São 8 horas 47 minutos agora, 8h47. Daqui a pouquinho nós vamos, portanto, curtir aí as canções que foram, portanto, solicitadas aqui no nosso zap. Tem mais participações nos intervalos do programa Experiência de Deus.

te mando aquele alô especial para você, viu? 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Agora 8 horas 48 minutos, quero mandar um bom dia para a equipe da Cerealista Juína. 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Tudo bem, gente, olha, 8 horas e 49 minutos, agora 8h49. 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
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Muito bem, nós vamos trazer canções. Trio Parada Dura, As Andorinhas, na sequência tem Padre Zezinho em Prol da Vida. Lembrando que nos intervalos do programa Experiência de Deus, vou mandar aquele alô especial para você que está interagindo, né, através do nosso WhatsApp, através do Facebook. Bom dia para Vani Maria dos Santos, ela que está ligadinha. Bom dia. Bom dia para a galerinha lá no aplicativo, você que acompanha pelo aplicativo. Bom dia para você através do site em sintonia com a mais ouvida.

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0: Louvado seja nosso Senhor Jesus Cristo, para sempre seja louvado. Queridos irmãos e irmãs, quarta-feira Mariana, Nossa Senhora, Nossa Senhora, rogai por nós. Pelo título de Nossa Senhora do Carmo, madrinha da obra evangelizar, é preciso, Nossa Senhora, intercedei por nós. Quero saudar a todos, pois estamos na quarta Mariana e estamos também na novena de São Pio de Pietrelcina, terceiro dia, pedindo, clamando, São Pio de Pietrelcina, intercede a Deus por nós em nossas necessidades, não quebre esta novena. É uma novena de muitas graças, todos os anos, são muitos os testemunhos que são dados a partir desta intercessão de tão forte santo, São Pio de Pietrelcina. Eu quero saudar a todos, a partir da Rádio Evangelizar, de onde tudo começa, as rádios irmãs cujos nomes cito neste momento.
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0: Saúdo a você pela TV Evangelizar, sinal digital em todo o país, em várias cidades, canal aberto, pelo YouTube Padre Manzotti Oficial, pelos aplicativos da Associação Evangelizar é Preciso e todas as plataformas digitais. Querido povo de Deus, nós já fizemos hoje a quaresma de São Miguel, correspondente ao dia de hoje, rezando pelos jovens. Então, faça a sua inscrição, se cadastre no youtube.com/padremanzotioficial. Faça isso, faça agora, se inscreva. youtube.com/padremanzotioficial. Nós fizemos a novena, a quaresma de São Miguel e hoje nós rezamos pela juventude, pelos teus filhos e netos. Vamos passar esta hora abençoada. Estamos reunidos em nome do Pai, do Filho e do Espírito Santo. Amém. Naquele tempo, disse Jesus, com quem hei de comparar os homens desta geração? Com quem eles se parecem? São como crianças que se sentam nas praças e se dirigem aos colegas dizendo: tocamos flauta para vós e não dançastes, fizemos lamentações e não chorastes, pois veio João Batista que não comia pão nem bebia vinho e vós disseste: ele está com um demônio. Veio o filho do homem que come e bebe, vós dizeis, é um comelão e beberrão, amigo dos publicanos e dos pecadores. Mas a sabedoria foi justificada por todos os seus filhos. Senhor, o Evangelho deixa claro que o problema não estava em João Batista, muito menos. O problema estava na tua atuação, Senhor. Na verdade, a apatia, a indiferença. Na verdade, eram cegos que não queriam enxergar, surdos que não queriam ouvir. Por isso disseste, João Batista não comia nem bebia e foi tido como um endemoniado. O filho do homem, falando de si mesmo, come, bebe e é tido como um comilão, um beberrão. Sim, Jesus foi tido como isto. Amigo dos pecadores, dos publicanos. O problema está em nós, Senhor. O problema é nossa cegueira. É nossa surdez. É nossa indisposição à mudança, o nosso apego ao pecado, a não nos abrirmos à graça, à boa nova do Evangelho, não querermos ser seus discípulos, Senhor. Por isso pedimos que Nossa Senhora nos ajude. Ela, que foi fiel serva do Senhor e em tudo fez a vontade do Pai. E quando hoje nós pedimos, eu quero ser curado, é exatamente desta cegueira de não querer enxergar, a surdez de não querer ouvir, de uma alma que está voltada para as coisas erradas, um pensamento equivocado. Senhor Jesus, nós pedimos por intercessão à serva fiel, Virgem Maria, que sejamos curados. Mas é claro, podemos colocar tantos problemas que nos afligem. Eu coloquei, de modo geral, uma grande cura a ser pedida a Deus. Mas você está no hospital, fez uma cirurgia. Você que está me acompanhando agora, está numa pós-intervenção. Peça a sua cura completa. Você que está com uma depressão profunda, está tomando remédio, está indo fazer os acompanhamentos, mas não está vendo resultado, coloca, Nossa Senhora intercede por mim, você que está aí nesta cozinha, que está mexendo com o almoço já, que colocou o feijão para cozinhar. Ei, mulher de Deus, tuas lágrimas são muitas, porque tua família está passando por dificuldades financeiras, está passando por dificuldades com os vícios. Você que infelizmente teve que entrou uma decisão errada, entrou com agiotas, peça a Deus, me ajude a administrar essa dívida que estou passando. É dívida, eu não posso nem ir no mercado, padre. Eu não posso nem sair porque a cobrança é muita. Você que está aí enlutado, enlutada, e perdeu a vontade de viver. E hoje, de modo especial, o dia está pesado, começou pesado. Senhor Deus, eu peço e clamo, suplico. Coloque a mão sobre esta ferida que está aberta, que não cicatrize, e peça, eu quero ser curado, Jesus, eu quero ser curado, por intercessão de Maria, por intercessão de Nossa Senhora, pelos méritos das Santas Chagas, eu quero ser curado, eu peço essa graça. Dai-me, Senhor, esta graça de ter uma reviravolta na minha vida. Sozinho eu não consigo, Senhor, sozinho eu não posso, mas com Tua graça eu tudo poderei. São José, intervenha, protetor, padroeiro, provedor da Sagrada Família, me ajude. Senhor, eu quero ser curado por intercessão de Maria. Eu quero ser curado pelas Santas Chagas de Jesus. E sei, Senhor, que basta uma gota do Teu sangue, uma gota, e a cura acontecerá. Eu tomo posse, Senhor, hoje é para mim. Diga isso. Você, onde quer que esteja, diga. Amém. Assim seja na minha vida, Senhor. Eu vou para o intervalo e volto. Leitura orante, partilha de vida, voltamos já.
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3: Muito bem, olha só, agora são 9 horas e 11 minutos, 9:11. Você está acompanhando o programa Experiência de Deus, dando sequência com as participações aqui na programação. Deixa eu mandar um bom dia para a Luide, que está na sintonia acompanhando a programação. Bom dia, Luide!
4: Bom dia, Regis, tudo bem com você?
3: Tudo bem.
4: É, eu queria que você tocasse a música de Abba. Ah, ofereço para Josefa Barreiro, ofereço para Inês lá da Vila Operária, ofereço para Creuza Rosa, para Creuza Araújo e para Cida Bispo, ofereço essa música para ela, tá? Viu, Regis? Eu tô sempre ligadinha.
3: Opa.
4: Só que eu quase não ligo, né? Não ligo, mas tô sempre ligadinha aqui, tá, Regis?
3: Okay.
4: Um abração para você, tudo de bom, tá?
3: Beleza, minha amiga, obrigado pela participação. Daqui a pouquinho vamos trazer, né, uma canção de Abba pra gente curtir aqui na programação. Um abraço, Loide, na sintonia. Ana Carla curtindo a programação também.
5: Bom dia, Regi.
3: Bom dia.
5: Aqui é a Ana Carla do São Sebastião. Eu queria a próxima música oferecer para minha mãe, para o meu pai, para todo mundo da Rádio Nazaré.
3: Ok, valeu, minha amiga. Obrigada pela participação, tudo de bom. Deixa eu ver quem mais. A Cristina Ramírez.
6: Bom dia, Regi.
3: Bom dia, bom dia.
6: Tudo bem?
3: Tudo bem.
6: Eu te desejo uma quarta-feira abençoada por
3: Deus.
6: Você e toda a sua família. Em nome de Jesus, amém. É, meu filho, hoje eu quero ouvir Passarinho Sem Ninho, tá bom?
3: Certo.
6: Fazendo um favor, põe essa música linda, maravilhosa. Ofereço para todas as pessoas que gostar.
3: Ok.
6: E para a dona Cecília Nunes. Vamos ver se ela gosta do Passarinho Sem Ninho.
3: Tá certo.
6: Eu amo muito a dona Cecília. Eu te desejo um bom dia aí hoje. Eu falei certinho. Hoje
3: isso,
6: é quarta-feira.
3: Quarta-feira.
6: Eu falei que era segunda. Depois
3: tá bom.
6: Que eu fui ver.
3: Sem tá problema.
6: Seja um bom dia abençoado.
3: Valeu, minha amiga.
6: Tchau.
3: Tchau, tchau. Tudo de bom. Laura da Palmeira.
7: Bom dia, Red.
3: Bom dia.
7: Toca pra mim, Maria, passa na frente. Por isso pra vocês dar.
3: Opa, saúde!
7: Felicidade, tô estiver na escuta. Estou abençoado a semana.
3: Certo. Obrigado pela participação. Laura, lá na Palmeira, está na sintonia, acompanhando a programação. Nós voltamos agora com o programa Experiência de Deus, diretamente de Curitiba, com o padre Reginaldo Manzotti.
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0: queridos irmãos e irmãs, faltam 5 dias para a festa de Jesus das Santas Chagas. Acontecerá da segunda-feira, dia 21, a dia 27, no domingo. E faltam 5 dias. Organize caravanas, venha com lotação. Você de Curitiba, região metropolitana, é privilegiado de poder participar todos os dias. A programação completa está no site evangelizarepreciso.com.br, padrereginaldomanzotti.com.br. E eu destaco que na segunda-feira nós teremos às 11h30, lembrando, 11h30, as missas serão sempre às 11h30 em virtude do horário político. Abertura da nossa festa às 11h30. Lembrando que na segunda-feira teremos noite de louvor com Padre Rodrigo Natal, Tony Alisson. Na terça-feira, Santa Missa às 11h30. À noite, às 19h, encontro com os devotos de Jesus das Santas Chagas. Quarta-feira, às 11h30, Missa Solene em honra a São Pio de Pietrelcina. Às 15h30, Rede Vida Evangeliza, aberto para o público, com a presença de Itaeme. À noite, às 19h, show com Padre Ezequiel Dalpozo no palco externo. Na quinta-feira, começamos o tríduo e teremos também a adoração do Santíssimo Sacramento. Sexta-feira, segundo dia do tríduo, às 11h30, e à noite, às 19h30, show com o Padre Reginaldo Manzotti. No sábado, teremos a Via Sacra pelas ruas de Curitiba, tragam velas, e a Via Sacra encenada, um momento forte das Santas Chagas Dolorosas. E no domingo, segue uma programação intensa, culminando com a coroação de Jesus das Santas Chagas na última missa. Portanto, participe, se programe e tome posse desta graça de Deus. Festa das Santas Chagas, faltam 5 dias. A partir de segunda-feira, abertura às 11h30. Maria Cristina, que a paz de Jesus esteja com você, Maria Cristina.
1: Amém, Padre, com o Senhor também.
0: Seja bem-vinda, de onde você fala?
1: Eu falo de Brasília, DF.
0: E como que você me acompanha?
1: Eu acompanho o Senhor pela Rádio Nova Aliança e acompanho também pelo YouTube.
0: Tá certo, seja bem-vinda. Pois não, filha?
1: Então, Padre, eu tenho um testemunho para dar e quero pedir também uma graça que o Senhor orasse comigo.
0: Pois não, então vamos começar pelo testemunho.
1: Sim, é porque, Padre, eu já fiz 8 cirurgias cardíacas, dentre delas 5 de peito aberto. E graças a Deus, né, todas elas foram um sucesso. Então eu quero agradecer a Jesus da Santa Chaga, São Pio de Pietrelcina, por essas graças.
0: Graça recebida.
1: Graça testemunhada. Toco o sino, sacristão.
0: Amém. Louvado seja Deus pela vida. Amém. E pelo sucesso dessas cirurgias.
1: Amém.
0: E você falou que ia pedir oração. O que está acontecendo?
1: Então, Padre, agora eu fui para a fila de transplante cardíaco.
0: Entendo.
1: Tem que trocar, né? Fazer uma cirurgia de coração, porque ele já não aguenta mais.
0: Entendi.
1: E eu estou tendo dificuldade, né? Por causa da minha altura, que eu sou muito alta, e também pela questão de eu ter feito várias cirurgias, então eu adquiri muitos anticorpos, né? Muitas transfusões de sangue, e a dificuldade que está tendo é porque um exame chamado PRA, onde deu muito a carga, né, que pode dar a rejeição, deu muito alta.
0: Entendi.
1: Inclusive, chegou um coração para mim na segunda-feira, mas eu não pude receber por conta, né, dessa carga, né, que deu muito alta.
0: Entendi.
1: E aí eu queria que o senhor orasse comigo, Padre.
0: Claro.
1: Porque eu já havia pedido, né, para que Deus me desse discernimento para, se fosse da vontade dele, que viesse, que eu fosse para a fila de transplante. E eu fui, né? Agora, dia 3 de outubro, faz um ano que eu fui para a fila.
0: Entendi.
1: E agora eu queria que o senhor orasse comigo, né? Para que fosse, recebesse essa graça, se é da vontade do Senhor.
0: Em nome do Pai.
1: Em nome do Pai.
0: Do Filho.
1: Do Filho.
0: Do Espírito Santo.
1: Do Espírito Santo.
0: Amém.
1: Amém.
0: Jesus.
1: Jesus.
0: Pelas tuas santas chagas.
1: Pelas tuas santas chagas.
0: Dolorosas e gloriosas.
1: dolorosas e gloriosas.
0: Eu peço a graça.
1: Eu peço a graça.
0: Sobre mim.
1: Sobre mim.
0: Normalizai meus exames.
1: Normalizai meus exames.
0: Para que eu possa receber um coração.
1: Para que eu possa receber um coração.
0: Para que eu possa fazer este transplante.
1: Para que eu possa fazer este transplante.
0: Eu confio no teu poder, Jesus.
1: Eu confio no teu poder, Jesus.
0: Eu confio na tua graça.
1: Eu confio na tua graça.
0: E sei, Jesus.
1: E sei, Jesus.
0: Que basta uma gota do teu sangue.
1: Que basta uma gota do teu sangue.
0: E meu PRA.
1: E meu PRA.
0: Será normalizado.
1: Será normalizado.
0: Eu me entrego aos teus cuidados, Jesus.
1: Eu me entrego aos teus cuidados, Jesus. E creio
0: que se queres,
1: e se queres,
0: tu podes me curar.
1: Tu podes me curar.
0: E eu tomo posse desta graça.
1: Eu tomo posse dessa graça.
0: Senhor Jesus, nós rezamos pela Maria Cristina, mas rezamos por todas as pessoas que estão doentes, aflitas, angustiadas. Que os exames não estão ajudando, que estão tendo certas rejeições, problemas de imunidade, problemas de exames alterados que dificultam a cura, Senhor. Bem sabeis quem são estas pessoas, que é uma luta diária para manter-se vivos, animados, e com fé. Fortaleça-os, Senhor, na fé. Fortaleça-os, Senhor, na esperança.

0: E deixe o seu pedido que será levado, acredite, não só hoje na missa que presido daqui a pouco, mas em toda a festa das Santas Chagas. Muita oração. Também você pode mandar pelo WhatsApp 41-3221-6060. Confie sua intenção à obra evangelizar, é preciso. Aqui você tem um lugar em nosso coração. Queremos rezar com você e por você. Filhos amados, filhas queridas, nós estamos em plena leitura orante dos profetas. Eu vou para o intervalo e eu volto. Quero lembrar a você, você sente a necessidade de rezar pelos jovens da tua família, pelos jovens de modo geral? Este foi o tema e a proposta da Quaresma de São Miguel de hoje. Se você não fez, depois do programa o faça. No YouTube, Padre Manzotti Oficial. Eu volto já, volte comigo.
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E nós começamos sábado sobre os profetas e nós estamos no primeiro, que é Samuel, que é um pouco o final dos juízes e começo.

0: Exu, do profetismo, e nós vamos dar continuidade. Eu pergunto a você, te tocou? A palavra de Deus nesses dias, não precisa ser necessariamente nesses dias, em algum momento ela te marcou? Partilhe conosco, conte, devo continuar com os profetas? 41-3221-6060, grave um áudio, escute o que tem aí, sacristão, pode ser lá de trás, vai lá.
1: Filha de Deus do Paraná, padre, na leitura orante hoje, foi toda para mim.
0: Pois não.
1: Eu trabalhava em dois empregos e eu acabei sofrendo uma queda e eu não me conformava com essa queda. E durante essa queda que eu tive que fazer cirurgia, estou em casa, estou afastada do serviço, eu me voltei mais para Deus.
0: Opa.
1: E padre, é isso mesmo. É muito lindo a gente ouvir que Deus, ele dá tristeza para a gente conseguir uma conversão. Obrigado,
0: isso.
1: Padre, por estar todos os dias minha casa. Deus abençoe, padre.
0: É aí que eu digo a leitura orante. E nesse propósito, eu escrevi este livro, que é uma releitura do livro de Jó. Inabalável, com fé, a tempestade vai passar. Você já se presenteou e, melhor, já leu, deu para um amigo, uma amiga. É exatamente o que essa filha de Deus do Paraná disse. Como fazer com que momento de sofrimento não seja em vão e se torne, como na vida de Jó, um processo de maturidade. 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Vamos lá? Bíblia aberta, cartilha de oração. E hoje, a vocação profética de Samuel. Ontem, fala, Senhor, que teu servo escuta. Eis-me aqui, Senhor. Hoje, 1 Samuel, capítulo 3, versículo 19, seguintes. Mas é uma continuidade de ontem, quando ele disse, eis-me aqui, Senhor. Fala, Senhor, que teu servo escuta. Versículo 19. Samuel cresceu. O Senhor estava com ele e fazia tudo o que Samuel dizia que ia acontecer. Grave essas duas palavras primeiras. Samuel cresceu. O Senhor estava com ele. Assim, todo o povo de Israel, do norte ao sul do país, ficou sabendo que Samuel era de fato um profeta do Senhor. Versículo 20. Todos reconheciam que Samuel era um profeta. O Senhor continuou a aparecer em Siló, onde havia se revelado a Samuel e falado com ele. E a palavra de Samuel era respeitada por todo o povo de Israel. Eu paro por aqui. Mas só, padre, vejamos. Há muito que olhar para este texto. Lembremos o contexto. É sempre importante. Ele foi consagrado por Ana, aos cuidados de Eli. Foi chamado pelo Senhor e três vezes respondeu, eis-me aqui, não era Eli, era o Senhor, até por fim. Responder ao Senhor, eis-me aqui, fala Senhor que teu servo escuta. O texto de hoje diz, Samuel crescia. Não se trata somente de uma referência à idade. Esse crescer é aquilo que eu e você somos chamados a fazer. Crescer diante de Deus. Crescer no conhecimento de Deus. Crescer na intimidade e amizade com Deus. Por isso a palavra é importante, crescer. Samuel precisava crescer por dentro. Nós também precisamos. No discernimento, na responsabilidade, na fidelidade à palavra. Eu e você somos chamados a crescer. É uma vocação e esta precisa ter espaço em nossa vida. Deus chama Samuel ainda menino, mas não entrega toda a missão desde o início. É um processo. A nossa vida também é um processo de intimidade com Deus. O texto ainda diz: o Senhor estava com ele. Essa presença é fundamental na missão de todos nós. Samuel será profeta porque aprendeu a ouvir. A sua autoridade nasce da relação com Deus. Acredite, não é a missão que sustenta a pessoa. É Deus quem sustenta a missão. Não é a missão que sustenta a pessoa. É Deus que sustenta a missão, é Deus que nos sustenta. Então uma frase orante já é própria agora: Senhor, esteja comigo, permaneça comigo e dai-me a graça, Senhor, de crescer na intimidade contigo. Dai-me a graça de me relacionar profundamente contigo. O texto de hoje, exatamente no versículo 20, diz: Samuel não precisava dizer eu sou um profeta. É o próprio povo de Israel que reconhece que de fato ele era um profeta do Senhor. Samuel não precisa construir uma imagem de profeta. A vida dele fala por ele. Por isso fica uma reflexão. As pessoas conseguem reconhecer em nossa forma de viver que somos de Deus, que somos batizados? As pessoas conseguem perceber na forma com que falamos, vivemos e agimos que somos realmente discípulos de Jesus? Samuel é reconhecido como profeta. Por isso, me vem a necessidade de rezar esta palavra. E são poucos os versículos. Capítulo 3, 19 e 21. Reze comigo. Senhor, faze-me crescer. Não apenas crescer profissionalmente, não apenas crescer na inteligência humana, faze-me crescer na fé, faze-me crescer na escuta, faze-me crescer na coragem, faze-me crescer na fidelidade. Senhor, sobretudo, fica comigo, Senhor, fica comigo. Eu volto com a leitura orante. Volte, voltamos já.
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3: Muito bem, olha só, agora são 9 horas e 37 minutos. 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Dando sequência com as participações, bom dia para Simone. Simone Zukoski está na sintonia acompanhando a programação. Regis, bom dia. Hoje eu gostaria de ouvir a canção do Cleiton e Camargo, Quando um Grande Amor Se Faz. Vai para toda a família em Terra Roxa, vai para o pai Luciano, a mãe Catarina, a irmã Sandra Maria, também para a família, para os filhos Pedro, Miguel e Emanuele, vai também para o marido Cariston Denis, vai também para você, Regis, e para todos os ouvintes, também para dona Cecília Nunes. Um abraço, Simone, Simone Zukoski. Tá na sintonia. Daqui a pouquinho vamos trazer a canção do Cleiton e Camargo. Deixa eu ver quem mais na sintonia acompanhando a programação. Olha ela aí, hein? Olha a Cecília Nunes aí.
4: Bom dia.
3: Bom dia. Oi, Cecília, bom dia. Agora sim, ó. Bom dia.
5: Bom dia pra nós. Ô, Regis.
3: Oi, Cecília.
5: Deixa eu falar um negócio aqui. Agora que eu tô ouvindo o seu áudio. Porque eu tava lá no hospital, a minha menina tá ruim da vesícula e tá internada lá no UPA.
3: Melhoras pra ela,
5: hein? Aí ela tem que operar da vesícula. Aí agora que eu tô vendo o seu áudio.
3: Um abraço, viu, Cecília?
5: Regis, que vida que eu tô passando.
3: É, fácil não, né, minha amiga?
5: A minha menina, ruim da vesícula, a barriga dela tá inchada. A minha neta, operada.
3: É,
5: o meu neto
3: não, né?
5: Com a perna quebrada.
3: Força isso,
5: Cecília. O que nós vai fazer da vida? Mas Deus está com nós.
3: Com
5: e nós
3: certeza.
5: Tá com ele. Um bom dia para nós.
3: Bom dia, viu, Cecília? Ó, vai dar tudo certo, viu, minha amiga? Tem momentos na vida que a gente precisa passar, né? Mas vai passar, viu, minha amiga? Agora são 9h39 e voltamos com o programa Experiência de Deus.
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Senhor, a partir deste texto, insisto, assim como a palavra diz que o Senhor permanecia com Samuel, fica, Senhor, comigo. Porque eu posso ter talentos, experiência, conhecimento, capacidade, mas eu preciso da Tua presença. Eu não quero ter medo, Senhor, de ouvir aquilo que preciso ouvir. Que eu não distorça a Tua vontade, Senhor, nem Tua palavra, para torná-la mais conveniente. Fica comigo, Senhor, para que eu tenha coragem de anunciar a Tua palavra com verdade e caridade. Fica comigo, Senhor, para que eu não me perca. Fica comigo, Senhor, para que eu possa crescer na intimidade contigo. Fica comigo, Senhor, para que, quando olharem para mim, possam se dar conta: este é um discípulo de Jesus. Fica comigo, Senhor. Fica comigo na provação. Fica comigo na doença. Fica comigo no deserto. Fica comigo na incerteza. Fica comigo, Senhor, na noite escura. Fica comigo, Senhor. Amém. Amém. Esta foi a leitura orante de hoje. Ela te tocou? Grave hoje um áudio desse retorno a partir desta leitura do profeta Samuel. 41-3221-6060.

0: evangelizar é preciso fortaleza. Você já participou? Vai participar?
1: Já. Eu trabalho aqui próximo à beira-mar. Eu fico vendo daqui do prédio que eu trabalho. Eu sou administradora.
0: Tá certo. E esse ano, dia 31, nós temos um encontro marcado no Aterro da Praia de Iracema. Como é que você me acompanha, Adriana?
1: Padre, eu lhe acompanho pelo YouTube.
0: Tá.
1: Eu tenho a TV Evangelizar, que é no canal 21.1. É, tenho a Rádio Dom Bosco.
0: Certo.
1: E aqui é toda hora que o senhor perto de mim me ajudando.
0: Tá certo, querida. Fale, Adriana, a palavra é sua.
1: Padre, eu tenho um testemunho e um pedido de oração.
0: Pois não, vamos lá.
1: Eu vou começar...
0: Pelo testemunho.
1: Pelo testemunho.
0: Primeiro, agradecer.
1: Padre, Padre, eu vivia junta com a pessoa 23 anos. E ele era... A família dele inteira é toda evangélica. Ano passado... Eu pedi, fui pedindo, de todo o tempo pedindo, em oração, e no dia, quando ele voltou, ai, eu tô nervosa, calma.
0: Calma.
1: ele se voltou para a Igreja Católica.
0: Que maravilha.
1: No dia 11 de abril do ano passado, a gente casou civil.
0: Meu Deus, e aí?
1: Foi. No dia 19 de abril... Ele foi batizado na Igreja Católica.
0: Deus seja louvado.
1: Aqui no Santo Antônio, no Capuã.
0: Certo.
1: E no dia 24 de maio de 2025, nós casamos no civil.
0: Católico.
1: Católico.
0: Meu Deus, que processo lindo, minha filha. 23 anos. Aí, primeiro ele foi batizado, depois vocês casaram no civil, depois casaram na igreja. Louvado seja Deus por isso. Graça recebida?
1: Graça testemunhada. Toca o sino, sacristão.
0: Isso aí, querida.
1: Padre, e do dia que ele se batizou até hoje, ele nunca perdeu uma missa de domingo.
0: Que bom, que bom. E você junto sempre.
1: Sempre isso. Juntinho, nós dois.
0: Tá certo. E o pedido, Padre, de oração?
1: Pedido de oração. Hoje eu estou com 21 dias que perdi minha mãe.
0: Meus sentimentos.
1: A Maria Nancy da Silva Flores.
0: Deixa eu anotar. Maria Nancy.
1: Nancy,
0: desculpa.
1: É.
0: O quê?
1: Da Silva Forte.
0: Tá.
1: E... eu estou assim, ela viveu casada com meu pai 52 anos, né? E partiu.
0: Certo.
1: E está um andor muito grande na nossa família. Eu peço oração pelo meu pai, né?
0: Como é o nome do paizinho?
1: Francisco Oliveira, de Lima Forte.
0: Não é fácil, porque 52 anos é muito tempo, é uma vida, é convivência, convivência. É partilha de vida, é praticamente uma vida junto, né? Então é um sofrimento muito grande quando acontece isso.
1: A minha mãe foi um exemplo de mulher aqui no Capuã. E nós deixou 3 filhos, todos criados.
0: Certo.
1: Né? Deixou 5 netos.
0: Certo.
1: E 1 bisneto.
0: Então,
1: 2 genros que são considerados como os filhos.
0: Certo.
1: E uma nora... Que vem me ajudando muito, a Lucibone.
0: Tá certo. Então, mais uma vez, meus sentimentos. Vamos rezar pela sua mãe. Aqui na obra Evangelizar, você tem um lugar no coração orante. E vamos rezar pelo seu paizinho. Dá uma atenção especial para o pai. Porque se para você é difícil, imagina para ele, que viveu tantos anos. Né? Dê uma atenção, visitas constantes... Tirar ele um pouco de casa, porque não é fácil, né?
1: Padre, ele tem 72 anos, ele ainda está indo trabalhar, ele é carreteiro. Criou 3 filhos como motorista, né?
0: Oh, que benção.
1: Hoje ele foi para Mossoró carregar a primeira vez, que ele está saindo depois
0: Entendo.
1: da
0: falecimento
1: da mãe. Foi. Ele é a primeira vez que ele está indo.

0: carregar. E a gente tem uma família muito bem estruturada, sabe? Somos só três irmãos, mas somos bem unidos. É o Chiquinho, Francisco, né? Que é carreteiro.
1: Tá.
0: E a Claudiana, que é minha irmã.
1: Deus seja louvado, filha. Todos os nomes estão aqui, levarei no altar do Senhor. E espero por você. Um grande abraço, Adriana de Caucaia, Ceará, propriamente de Capuã, TV Evangelizar, canal 21.1. Ela citou o rádio Dom Bosco, também nos transmite a Jangadeiro FM, Shalom FM, Arcebispo Dom Gregório Paixão da Arquidiocese de Fortaleza. E aproveito dizer que dia 31 estarei aí com muita alegria para o Evangelizar é Preciso. 19º, gente, já. 19º Evangelizar é Preciso Fortaleza. Vai ser no sábado, dia 31, no aterro da Praia de Iracema. A abertura acontece ao meio-dia, com o Terço Mariano, depois o Momento Jangadeiro, depois Jesus das Santas Chagas, o Terço, Momento da Arquidiocese de Fortaleza. Às 17 horas, Santa Missa presidida pelo Arcebispo Dom Gregório Paixão, eu concelebro, depois eu conduzo o momento da adoração ao Santíssimo, que é um momento onde é dito amém da graça. É, o ápice é a missa e o desdobramento, a bênção com o Santíssimo, depois momento musical. Lembrando que as camisetas do evento já estão disponíveis, a oficial, em todas as casas Pio de Fortaleza e região metropolitana. Eu volto já, lembrando, terceiro dia de São Pio, gente, pede grande, porque ele é um grande intercessor. Eu volto já.
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3: Muito bem, agora são 9 horas e 49 minutos. 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São 9 horas e 50 minutos agora, 9h50, bom dia. É para Nena, que está na cinturinha acompanhando a programação.
4: Bom dia, Regis.
3: Bom dia.
4: Tudo bem?
3: Beleza.
4: É, só para nós hoje, mala amarela. É. Oferecendo para você, para a Vívia, para o William, para a Sandra, Alissandra, Dona Joana, Dona Cecília Duni, Preta, Diana, seu Chico, Dona Preta, Dona Lude, de Missa do Batismo, a Sueli lá na Greba, lá na Flor da Serra, E a Comadiane e a Ana Lobato, tá? E todos da escuta, meu filho. É muita gente, Tereza Zanin. Deus te abençoe, meu filho.
3: Um abraço, Nena. Obrigado pela participação também, Maria do Carmo, né? Está na sintonia. Regis, tudo bem com você? Regis, gostaria de ver a música O Valor de uma Alma, para curtir e para todos da Nazaré. Um grande abraço, Maria do Carmo. Muito obrigado pela participação. Fátima Malaquias, alô, Fátima.
5: Hoje eu quero uma música, Maria Passa na Frente, tá? Hoje, se você puder tocar, quero oferecer para a minha família Malaquias, para todos os ouvintes. A Dona Maria Pé Roxa, a Ana Júlia, para todos e para vocês também, tá? Tchau, resto, tudo de bom.
3: Valeu, um abraço, Fátima Malaquias. Muito obrigado pela participação, Maria de Lourdes.
6: Bom
3: dia.
6: Oi, Regis, bom dia.
3: Oi,
6: Regis, fala para nossa amiguinha Cecília aí. Segurar na mão de Deus que a tempestade vai passar.
3: Isso.
6: A gente estando seguro na mão de Deus, o barco não balança, exato, não afunda. Ele passa a tempestade, tá bom? Um abraço para Cecília, saúde para toda a família dela, que o Papai do Céu toma conta de todo mundo.
3: Um abraço. Maria de Lourdes, obrigado pela participação. Gente, 9h52, voltamos agora com o programa Experiência de Deus.
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Você percebeu quanta riqueza, quanta partilha significativa hoje? Claro, não vamos esquecer da Maria Cristina lá de Distrito Federal, pelo menos no meu coração não passa batido. Depois, a história da Adriana, uma vida superada, um matrimônio que foi levado ao altar depois de 23 anos. Louvado seja Deus. E, claro, aquele trecho de Samuel. Tudo isso vale a pena cada dia, nunca é igual ao outro. Hoje é aniversário do arcebispo Dom Carlos Alberto Pereira, da Arquidiocese de Maceió, Dom Gabriel Marquese, da Diocese de Floresta, Pernambuco, Dom Luiz Carlos Dias, da Diocese de São Carlos, São Paulo, e aniversário da Rádio Cidade, RCB2 AM, Brasópolis, Minas Gerais. Gente, eu percebo que os jovens precisam de oração. Há muito mal, muito mal, que está assolando a juventude. Por isso, se você não fez a quaresma de São Miguel às 9h30, faça depois. A proposta é: liberte os jovens do mal. O mal do vício, o mal das más companhias, das drogas, do aliciamento, do distanciamento da igreja. O tema hoje é rezar pela libertação dos jovens. Faça a quaresma logo depois da benção final. 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Nós vamos para Palermo, visitamos a Catedral de Palermo, depois vamos a Cefalù, no sul da Itália, uma viagem maravilhosa, diferente de tudo que já fizemos. Na missa dominical, numa catedral normanda, nós iremos à terra de Santa Luzia, protetora dos olhos, onde ela foi martirizada, em Siracusa. Vamos a Taormina, um lugar lindíssimo. Também vamos a Messina, Tirreno. Nós vamos a Nossa Senhora de Pompeia, onde tem o Monte Vesúvio. Vamos à Costa Amalfitana, patrimônio mundial da Unesco, Amalfi, onde tem o túmulo de Santo André, o apóstolo. Iremos à ilha de Capri, onde tem a igreja de Santo Estevão, Anacapri, São Miguel Arcanjo, Nápoles, São Januário, que por estes dias, eles fazem a exposição do sangue. E peçamos a Deus que liquidifique. A última vez que não teve esse milagre, veio a pandemia. Depois chegamos em Assis. Em Assis participamos dos 60 anos, mas celebramos com São Francisco, Santa Clara, o corpo de São Carlos Acutis, e vamos a Roma. Em Roma nós vamos às Basílicas Papais, e está tudo para ser oficial um encontro na Sala Paulo VI com o próprio Papa Leão XIV. 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Amado povo de Deus, eu falo, peça grande, porque ele é um grande intercessor. Pegue o seu jornal do Evangelizador e na página 7, a novena de São Pio de Pietrelcina. Rezemos o terceiro dia. Padre Pio, Santo Pio, ó Deus, fonte de amor e misericórdia, nós vos agradecemos por nos terdes dado São Pio de Pietrelcina como sinal vivo de vossa paixão, morte e ressurreição. A ele destes as vossas santas chagas, que São Pio carregou com serenidade e força, comunicando ao mundo a vossa compaixão. Por isso, por intercessão deste tão grande santo, São Pio de Pietrelcina, dai-nos a graça que tanto necessitamos. Coloque esta graça que tanto você necessita. Reze, diga, implore. Jesus, que é exemplo de São Pio, dai-nos a graça de
nos unir à vossa paixão e nos abrigar em suas santas chagas e desfrutar de sua gloriosa ressurreição. Jesus, por intercessão de São Pio, concedei-nos a graça de que necessitamos para realizar neste mundo a nossa vocação, a nossa missão, São Pio de Pietrelcina. Ajudai-nos a viver como cristãos, a buscar o perdão e a cura de nossas feridas. São Pio de Pietrelcina, dai-nos mais amor à Eucaristia. São Pio de Pietrelcina, curai nossas feridas pela confissão. São Pio de Pietrelcina, fortalecei os enfermos. São Pio de Pietrelcina, animai nossa vida de oração. São Pio de Pietrelcina, rogai por nós. O Senhor esteja convosco. Ele está no meio de nós. Pegou a água, está com o recipiente na frente da televisão, do rádio. Abençoai, Senhor, esta água, a roupa dos enfermos, os remédios, as fotos de família. Abençoai aqueles que mais precisam. E hoje, a juventude, que Deus colocou no nosso coração a necessidade de rezar, apartai-os de todo mal. Abençoai, Senhor, nos méritos das santas chagas. Pai, Filho, Espírito Santo. Amém. E eu me despeço com um clipe pelas mãos de Maria. 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

0: Tudo bem, gente? Olha só. 10 horas em ponto. Muito bom dia para você, obrigado pelo carinho da sua sintonia. Você acompanhou o programa Experiência de Deus. Daqui a pouquinho tem canções na programação, atendendo pedido, portanto, da noite. A próxima música vai também para Ana Carla, que está na sintonia. A Cristina Ramírez pediu Passarinho Sem Ninho com Trio Parada Dura. Daqui a pouco também o pedido da Simone Skoski, a canção do Cleiton e Camargo, Quando um Grande Amor Se Faz. Nós vamos trazer aqui na programação. Valeu, Simone. Também a minha amiga Nena está na sintonia, pediu Mala Amarela. A Laura lá na Palmeira pediu Maria Passa à Frente. Maria Gersa tá ligadinha também, tá curtindo a programação, um grande abraço. Meu amigo Marquinhos, o Marcos lá, Júlia Multimarcas, né, tá na sintonia acompanhando a programação, bom dia!
1: Bom dia, Regis, bom dia, meu amigo.
0: Bom dia!
1: Um ótimo programa pra você, que o dia seja abençoado.
0: Amém.
1: Ofereço a próxima música pra minha esposa Cláudia, e eu estou sempre ligado no seu programa.
0: Abraço! Valeu, tudo de bom, viu, meu amigo? Obrigado aí pela participação, obrigado pela sintonia. Gente, olha só, daqui a pouco tem o Momento de Paz. E hoje, uma mensagem aonde nós vamos acompanhar uma história de um senhor que consertava rádios, relógios, lembranças. Mas o que esse senhor encontrou ao consertar um rádio mudou todo o sentido da sua vida, do seu pensamento. Então não perca a história de hoje, do Momento de Paz, daqui a pouquinho na programação. 10 horas, 2 minutos. Bom dia para você na sintonia da Mais Ouvida. Música.

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8: 10 e 10.
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0: manhã.
1: Muito bem, tá aí. Você viu aqui no programa Som da Manhã, trio Parada Dura, Pássaro Sem Ninho. Agora são 10h17. A melhor rádio para o melhor ouvinte. Muito obrigado pelo carinho da sua sintonia. 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Agora 10h19, bom dia vai também para a Liberceira Sanzovo, na sintonia, né? Pediu o valor de uma alma, dedicando aos familiares, amigos, também a todos os ouvintes da emissora. Ivonete Almeida, lá na Caiabi, está na sintonia também. Bom dia para o Ivo Dias, acompanhando a programação. E a minha amiga Rosilene, lá no módulo 6. Bom dia.
2: Esse maravilhoso programa. Toca só a próxima aí para mim, tá? Região para você, para o William, para minha mãe Elisete, para minha irmã Luciana e todos estiverem escutando, um abração. Para minha irmã Eliane, lá na linha Flor da Serra.
1: Ok, valeu, minha
2: bom,
1: amiga.
2: Fica um abraço. Deus. Boa quarta-feira para você. E para dona Cecília Nune Creus Araújo. De bem com a vida como eu, flamenguista, tá bom?
1: Valeu.
2: Falou, resto, tudo de bom.
1: Um abraço, tchau, minha amiga. Obrigado pela participação. 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Bom dia, Cida. Bom dia, Univaldo. 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Deixa eu mandar um abraço É, portanto, está em sintonia através do Facebook, a Luzia Pires, a Cleusa Matos, bom dia. Bom dia para Alzenira Gomes, interagindo também, né, através, portanto, do Facebook. Muito obrigado pelo carinho. 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Abraço, meu amigo Marcelo, lá na Palmeira, na sintonia. Bom dia!
0: Bom dia, Regi. Como vai, Regi? Tudo bem?
1: Beleza!
0: Ô, Regi, eu peço pra você tocar uma música pra mim, do Renan Raí, Amor Proibido. Ofereço pra vocês aí da rádio, pro seu Zé Cadeirante, pra Dona Maria, irmã do seu Zé Cadeirante, pra Cida Bispe, pro Isaías do Morte 5, o Chico Leiteiro, lá do Industrial, e o seu familiar. E pro Sandro Jardineiro do Moto 4, pra Dona Sá do Moto 4, o Valdemar Madruga do Moto 6. E pra todo, e pra Dona Bibi e a Sheila. E para todos que estiver na escuta e gostar.
1: Ok, Marcelo, valeu. Obrigado pela participação. Gente, 10 horas e 25 minutos. Eu vou trazer Cleiton e Camargo, Quando um Grande Amor Se Faz. E daqui a pouco, já após o nosso break, volto com a nossa mensagem do Momento de Paz. 10h25, bom dia.

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1: Chegando mais uma edição aqui do nosso quadro A Hora do Consumidor, hoje quarta-feira, 16 de setembro, e a pergunta é do nosso ouvinte Fábio de Cuiabá, no Mato Grosso. Ele comprou um produto parcelado e depois de algumas parcelas, a loja mudou o valor que ele tinha contratado. Ele pergunta se pode aumentar desse jeito. Olha, Fábio, uma alteração unilateral do preço pode ser considerada abusiva, viu? O artigo 51 do Código de Defesa do Consumidor considera nulas cláusulas que permitam ao fornecedor variar o preço unilateralmente ou modificar unilateralmente o conteúdo ou a qualidade do contrato depois de celebrado. Confira o contrato, viu? E se o aumento não estiver previsto de forma válida, conteste a cobrança, tá bom, meu amigo? Obrigado aí pela sua participação dentro aqui do quadro A Hora do Consumidor. Daqui a pouco a gente volta.
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4: 10:37.

Agora são 10 horas e 37 minutos. Na mensagem de hoje, ele consertou um rádio antigo, mas o que encontrou dentro mudou tudo. Havia uma pequena oficina em uma rua quase esquecida da cidade. Na fachada, uma placa antiga dizia: consertam-se rádios, relógios e lembranças. A última palavra sempre chamava atenção. Lembranças. O dono da oficina era um senhor chamado Augusto. Todos os dias, às 8 da manhã, ele levantava a porta de ferro, colocava uma velha cadeira na calçada e começava o seu trabalho. Augusto consertava aparelhos antigos, rádios, vitrolas, relógios, telefones. Coisas que, para muita gente, já não tinham utilidade, mas para Augusto tinham. Ele costumava dizer: algumas coisas não têm valor pelo que custam, têm valor pelo que fazem a gente sentir. Certa manhã, um rapaz entrou na oficina carregando uma caixa de papelão. Colocou a caixa sobre o balcão e disse: o senhor consegue consertar isso? Augusto abriu a caixa. Lá dentro havia um rádio antigo coberto de poeira. Ele examinou o aparelho e perguntou: está funcionando? Não. Há quanto tempo? O rapaz ficou alguns segundos em silêncio. Eu não sei. Augusto percebeu que havia alguma coisa diferente naquela resposta. E por que você quer consertá-lo? O rapaz olhou para o rádio. Porque era do meu avô. Augusto sorriu. Então, não é apenas um rádio. O rapaz abaixou a cabeça. Não. Ele deixou o aparelho na oficina e foi embora. Augusto passou a tarde tentando fazê-lo funcionar. Trocou algumas peças, limpou os contatos, ajustou os fios, mas o rádio continuava em silêncio. No dia seguinte, o rapaz voltou. E aí? Augusto respondeu: ainda não. O rapaz pareceu decepcionado. Pode deixar. Talvez seja melhor assim. Augusto estranhou. Melhor assim? É? O rapaz respirou fundo. Meu avô faleceu há alguns anos. Minha mãe guardou este rádio durante muito tempo. Augusto olhou para o aparelho. E o que tem de tão importante nele? O rapaz respondeu: meu avô sempre dizia que um dia aquele rádio ainda teria alguma coisa para me dizer. Augusto sorriu discretamente. E você acredita nisso? Não sei. Ele pegou o rádio. Talvez eu só esteja tentando encontrar alguma coisa que já perdi. E foi embora. Naquela noite, Augusto ficou pensando naquela frase: encontrar alguma coisa que já perdi. No dia seguinte, decidiu tentar novamente. Abriu o rádio completamente. Foi então que ele percebeu algo estranho. Dentro do aparelho havia um pequeno compartilhamento improvisado e dentro dele uma fita cassete. Augusto ficou surpreso. Na fita havia apenas uma palavra escrita à mão: para Miguel. Miguel era o nome do rapaz. Augusto colocou a fita em um aparelho antigo que ainda funcionava na oficina. Apertou o botão. Por alguns segundos só ouviu o chiado. Depois, uma voz. Era a voz de um homem idoso. Miguel, se você estiver ouvindo isso,
significa que finalmente encontrou a fita. Augusto ficou parado. A gravação continuou. Talvez você esteja perguntando por que escondi isso dentro do rádio. Houve uma pausa. Porque algumas coisas são difíceis de dizer olhando nos olhos de alguém. A voz respirou fundo. Miguel, eu sei que você acha que eu não acreditava em você. Sei que muitas vezes você pensou que eu estava decepcionado com suas escolhas. Acreditava em você. Sei que muitas vezes você pensou que eu estava decepcionado.

silêncio. Depois veio a última frase. E se algum dia você sentir saudade de mim, não procure minha voz neste rádio. Procure aquilo que eu deixei dentro de você. A fita terminou. Augusto ficou sentado olhando para o aparelho. Naquele momento percebeu que não deveria entregar apenas o rádio. Precisava entregar uma mensagem. Quando Miguel voltou à oficina, Augusto colocou o rádio sobre o balcão. Consegui. Miguel arregalou os olhos. Funcionou? Augusto respondeu. Funcionou. Ele apertou o botão. A voz começou a tocar. Miguel ficou imóvel. Reconheceu imediatamente a voz do avô. E quando ouviu, "Eu tenho orgulho de você", seus olhos se encheram de lágrimas. Ele tentou esconder, mas não conseguiu. Sentou-se em uma cadeira e chorou. Não era apenas tristeza. Era o choro de alguém que finalmente ouviu aquilo que esperou durante anos. Depois de alguns minutos, Miguel perguntou: "Como o senhor encontrou isso?" Augusto apontou para o rádio. "Algumas coisas importantes ficam escondidas onde ninguém procura." Miguel abraçou o aparelho contra o peito. Antes de sair, perguntou: "Quanto eu lhe devo?" Augusto balançou a cabeça. "Nada. Mas o senhor trabalhou nisso." Augusto respondeu: "Algumas coisas não precisam ser pagas." Miguel insistiu. Augusto então disse: "Se quiser me pagar, faça uma coisa." "O quê?" "Quando tiver alguém que ama ao seu lado, diga o que precisa dizer." Miguel ficou olhando para ele. Augusto continuou: "Não deixe para depois. Porque às vezes a gente passa anos esperando o momento certo para dizer: 'Eu te amo, eu tenho orgulho de você, me perdoe' ou simplesmente 'obrigado'. E um dia descobrimos que o momento certo era simplesmente hoje." Miguel saiu da oficina segurando o rádio. Naquela tarde, foi até a casa da sua mãe. Sentou-se ao lado dela e disse: "Mãe." Ela olhou para ele. "Eu só queria dizer uma coisa." "O quê?" Miguel segurou sua mão. "Eu amo você." Ela sorriu e respondeu: "Eu também amo você." Naquele instante, Miguel entendeu o verdadeiro significado da gravação. Seu avô não tinha deixado apenas uma voz dentro daquele rádio. Tinha deixado uma lição. Palavras importantes não foram feitas para serem guardadas. Foram feitas para serem ditas. Talvez exista alguém na sua vida esperando ouvir uma palavra sua. Talvez alguém precise saber que você se importa. Talvez exista um pedido de desculpas que você esteja adiando. Talvez exista um "eu te amo" preso na sua garganta. Não espere uma despedida para descobrir o valor de uma presença. Não espere uma fotografia antiga para sentir saudade. Não espere uma cadeira vazia para perceber quem estava ao seu lado. Diga hoje, abrace hoje, agradeça hoje, perdoe quando for possível, valorize, porque o tempo não devolve conversas que não tivemos. E algumas vozes, infelizmente, só podemos ouvir novamente dentro de nossas lembranças. Por isso, antes que o dia termine, procure alguém que é importante para você. Mande uma mensagem, faça uma ligação, dê um abraço e diga aquilo que talvez esteja esperando há muito tempo para dizer. Porque, no fim, o que permanece não são as coisas que compramos, são as palavras que dissemos, os abraços que damos, os momentos que vivemos e o amor que tivemos coragem de demonstrar enquanto ainda havia tempo. Não guarde para amanhã aquilo que o coração precisa dizer.

0: 6:50, você acompanhou a história de hoje do nosso Momento de Paz.
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0: Em nossa companhia, portanto, está a nossa amiga Marlene Costa. Bom dia, Regis. Manda para mim essa mensagem. Um abraço, minha amiga. Obrigado pela participação. Deixa eu mandar um abraço também para Maria Aparecida dos Santos. Nossa, que linda mensagem, Regis.
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0: Cida Bispo, em nossa companhia também.
2: Linda reflexão, Regis. Muito lindo. Um aprendizado muito bonito mesmo. Parabéns, viu, meu amigo?
0: Um abraço, valeu. Maria de Assis.
3: Bom dia, Regis.
0: Bom dia.
3: Que mensagem linda. Regis, se for possível, manda para mim. E se for possível ainda, toca os quatro cantos da minha casa para mim. Tá? Vocês são muito especial na nossa vida.
0: Um abraço, bom, Maria. Maria de
3: abraço,
0: Assis.
3: Regis.
0: Tudo de bom. Obrigado pela participação. Em nossa companhia está também o amigo Didi, está curtindo a programação.
4: Bom dia,
0: Didi, na sintonia. Mandou mensagem aqui errada, né? Valeu, meu amigo. Abraço. Lúcia de Neus. Alô, Lúcia.
5: Bom dia.
0: Bom dia.
5: Manda essa mensagem para mim que eu não vou poder ouvir.
0: Ok. Você
5: falou que com vontade de ouvir. Manda ela pra mim, por favor.
0: Tá certo, estou encaminhando, viu, minha amiga? Obrigado pela participação, tudo de bom. Castorina Lins, em nossa companhia. Bom dia, Regis. Que mensagem linda e emocionante. Abraço, Castorina, em nossa companhia também. Rosilene lá no módulo 6.
6: Que mensagem
0: bom
6: bonita.
0: Dia.
6: Manda pra mim de novo aqui, a Rosilene, tá? Manda pra mim. Tudo de bom pra vocês.
0: Um abraço, minha amiga. Obrigado pela participação. Ana Maria na Fazenda Londrina, que mensagem linda, Regis. Minha amiga Helena Beatriz em sintonia, bom dia.
7: Eu gostei dessa mensagem, bonita, manda pra mim.
0: Um abraço, minha amiga, tudo de bom. Obrigado pela participação.
1: Mergulhei de cabeça.
0: A Maria Luciene.
8: Bom dia, Regis.
0: Bom dia.
8: Regis, linda mensagem, reflexão muito linda que tocou no coração da gente, né? Muito linda, Regis.
0: Um abraço, viu, minha amiga? Obrigado. Na participação, hein? Bom dia, Regis. Eu amo todas as pessoas que querem meu bem. Mensagem linda, pura e verdadeira, né? Nossa amiga Luciana Mendonça em nossa companhia, principalmente meus filhos, meus familiares, minha mãezinha que está lá no céu, todas as pessoas que já foram morar com Deus. Abraço, Luciana Mendonça, em nossa companhia. Fátima Malaquias.
9: Ai, gente, linda, nossa, gostei demais. Todo dia eu gosto nessa também. Muito lindo, parabéns para vocês dessa rádio.
0: Valeu, minha amiga.
9: Gente. Tchau, gente.
0: Tudo de bom. Maria José Fernandes, verdade, Regis, as pessoas que amamos parte e nos deixa saudades. Um abraço, minha amiga, obrigado pela participação. Silvia Cristina Barros.
10: O resto, manda essa mensagem para mim, fazendo favor. Eu ouvi ela, mas eu quero mandar com uma pessoa.
0: Ok,
10: beleza?
0: Valeu. Um abraço, minha amiga, tudo de bom. Também a nossa amiga Beralda, né? Está em nossa companhia. Forte abraço. Obrigado a você através do aplicativo, para você através do site, né? Acompanhando a nossa programação. Forte abraço. Estamos concluindo mais uma edição do programa Show da Manhã. Maria do Carmo. Linda reflexão, Regis. Um abraço, minha amiga. Tudo de bom. Agora são 10:55. Eu quero mandar um abraço. Olha só, vou deixar aqui, seguindo, né, com os pedidos conforme a ordem das participações. Eu fiquei devendo, são várias canções, né, devido ao nosso tempo. Mas vou trazer aqui Mala Amarela, a Nena pediu, para a gente encerrar a edição desta quarta-feira. E amanhã, né, a partir das 7 horas, A gente se encontra com mais uma edição no programa Show da Manhã. Daqui a pouquinho, 11h15, tem o Nazaré Notícias. Ao meio-dia você acompanha o Jornal do Meio-Dia, as principais notícias da nossa cidade, do nosso estado, do Brasil e do mundo.
11: Fiquem com Deus, fiquem com Deus,
0: fiquem com Deus e com Ele que estamos indo. E até amanhã, hein? Um forte abraço. Tchau, tchau. Fui!

0: 10h59.
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13: 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Olá, é hora de ficar muito bem informado. O Info News está no ar. Muito prazer, eu sou o Silva Júnior. Hoje é quarta-feira, 16 de setembro de 2026. E essa é a notícia de agora. A Advocacia Geral da União conseguiu a remoção de 18 grupos e canais no aplicativo Telegram que vendiam comprovantes de vacinação adulterados. As comunidades prometiam, inclusive, a inserção fraudulenta de dados falsos nos sistemas do Sistema Único de Saúde, o SUS. A conta do usuário responsável pelas ofertas ilícitas também foi banida da rede social após notificação extrajudicial. Segundo o Ministério da Saúde, a prática gera uma falsa cobertura vacinal e coloca em risco as estratégias de controle de doenças evitáveis. A circulação de documentos falsificados compromete o monitoramento epidemiológico e mascara regiões com baixa imunização no país. A notificação da AGU foi elaborada pela Procuradoria Nacional de Defesa da Democracia e fundamentada em violações ao Código Penal, ao Marco Civil da Internet e aos próprios termos de uso da plataforma. Todas as evidências colhidas durante a apuração foram encaminhadas à Polícia Federal para o fornecimento de subsídio às investigações criminais sobre o esquema. Daqui a pouco eu volto com mais informações aqui no Info News.
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Olá, bom dia! Estamos chegando com a apresentação do programa Alô Comunidades. Aqui na apresentação, eu, Ronildo Rocha, em nome das nossas paróquias de Juína, quero transmitir para vocês um forte abraço e a partir de agora estamos no ar com o programa Alô Comunidades. Então, hoje nós estamos celebrando e vivendo esta quarta-feira, dia 16 de setembro, dia em que a Igreja celebra a memória de São Cornélio Papa e São Cipriano, eles bispos e mártires da nossa Igreja. Então, nós estamos vivendo esta realidade, esta celebração. E o convite do Evangelho sempre para fazer a vontade de Deus, fazer a vontade de Jesus, que nos caminha e encaminha para a nossa salvação. E nós estamos vivendo e celebrando o mês da Bíblia, como nós conhecemos. Então, a música de abertura, né, nós falávamos um pouquinho, né? E amanhã nós vamos falar um pouquinho, e na outra semana também, como que é a divisão da Bíblia. Você conhece? Muita gente, para achar o texto bíblico, muita gente ainda procura a Bíblia por página. E a gente sabe que a Bíblia é diferente. Como achar o texto? Então nós vamos trazer essas informações amanhã e nos próximos programas, está bem?

0: Isso aí, viver e celebrar a palavra de Deus em nossa vida, principalmente nesse tempo em que nós vivemos e celebramos, né? Então aqui eu já tenho algumas mensagens, né? Inclusive, eu tenho aqui a participação, deixou aqui, né, no nosso grupo de comunicados, a Marta Jastrinski, da paróquia Santo Agostinho, e ela deixou assim, olha: iremos receber a visita da Coordenadora Nacional da Pastoral da Criança. O nome da coordenadora é Maria Inês, né? Ela estará em nossa Diocese de Juína nos dias, na data de 30 deste mês, né? No dia 30 deste mês até o dia 3 do mês de outubro, tá bom? Então, entre 30 deste mês até dia 3 de outubro. Obrigado, viu, Marta, por compartilhar conosco, e nós nos alegramos, né? A Coordenadora Nacional da Pastoral da Criança, tanto bem que faz todas as pastorais, mas em especial também Pastoral da Criança, quanto bem já tem feito, e quanto a evangelização através, né, da pesagem, a celebração da vida, assim chamado, né, Marta? Obrigado por compartilhar conosco. Eu recebo aqui também a mensagem, estava na audiência, a Érica Vieira de Santana. Muito obrigado, viu, Érica, pelo carinho da audiência. Também meu amigo Padre Jânio, paróquia Santo Antônio de Castanheira, está na audiência. Ele e a Cíntia, né, colaboradora ali da paróquia. Muito obrigado, Padre Jânio, muito obrigado, Cíntia. Fraterno abraço e que Deus abençoe sempre o trabalho de evangelização. Porque se está na colaboração na paróquia, né, Padre Jânio? Se está na colaboração na paróquia, não importa qual é o afazer que faz, qual é o serviço que faz, né? Eu costumo dizer que na igreja, desde quem faz a higienização, podemos dizer a limpeza, desde quem acolhe, desde... Tudo é serviço, tudo é servir, e não tem este grau ou aquele. Então, eu nem sei qual é a função que a Cíntia colabora aí na paróquia, né, padre? Mas para dizer assim, muito obrigado por a doação e o serviço na paróquia, tá bom? Muito obrigado, Padre Jânio, muito obrigado, Cíntia, pelo carinho da audiência e o programa Alô Comunidades, né? Sexta-feira, eu ouvi só um pouquinho terça-feira, viu, padre? E na sexta-feira está aí novamente o Padre Jânio na transmissão, né? Na condução do programa Alô Comunidade. Olha, agora então o Padre Jânio fala. Por isso que o Padre Jânio fica bem nutrido, né? Ela é cozinheira de mão cheia, diz ele aqui. Muito obrigado, muito obrigado. Bom almoço, Padre Jânio. Também eu recebo aqui a mensagem do Gilson, meu amigo Gilson, né? Filho do Sidney, da Selma, meu amigo Gilson, ele deixa uma mensagem para nós, né? Tudo bem, Gilson? Bom dia!
1: Ô, Ronildo, bom dia, meu amigo.
0: Bom dia. Forte abraço,
1: bom dia a todos aí da Rádio Maria de Nazaré.
0: Certo,
1: todos
0: obrigado.
1: Todos os ouvintes da Rádio Maria de Nazaré.
0: Certo.
1: Em especial, uma pessoa muito especial.
0: Opa.
1: Que é minha avó Carmelita,
0: uhum.
1: Que está de aniversário,
0: oh.
1: Que ela está passando aqui para desejar e a ela muitos e muitos anos de vida, muita saúde,
0: certo.
1: Muita prosperidade, muita paz,
0: certo.
1: Que ela continue trazendo essa alegria, trazendo esses conselhos uhum. bons para nós e que Deus proporcione muitos e muitos anos de vida para ela, tá bom?
0: Tá bom, Gilson.
1: Um forte abraço, obrigado.
0: Obrigado, eu quem agradeço imensamente, agradeço toda a família Barbosa por o carinho da audiência. Ele não falou o nome da avó, mas eu vou dizer, né? Conhecido, é Carmelita, né? Mas conhecido como Nenzinha. Então, dona Nenzinha, receba aí a mensagem do Gilson, mensagem, palavras carinhosas, né? E nós aqui da rádio, o que devemos, fazemos. Nós cantamos os parabéns.

Que Deus abençoe imensamente a sua vida, que possa continuar no seu caminho de fé, sempre nas graças, recebendo as graças de nosso Deus, abençoada e protegida pelas mãos intercessoras de Nossa Mãe Santíssima, tá bem? Muito obrigado pelo carinho da audiência, Gilson. Obrigado pela felicitação. Foi ontem, mas vale para hoje, né? Vale para hoje porque Deus concede a bênção todos os dias. Parabéns mais uma vez, Dona Nenzinha. Também eu recebo aqui, eu acabo de receber aqui uma mensagem. Dora, é patrimônio de Castanheira, né? Desculpa a brincadeira, tá, Dora? Mas é pelo carinho da amizade que a gente pode falar assim. Então ela diz, está também na escuta. Deus abençoe a todos. Amém. Deus abençoe imensamente a vossa família, toda a doação. Eu me lembro que o ano passado estive numa missa em Castanheira e ela estava com um coral de crianças, coral muito bonito, né? É um desempenho. A voz que sempre cantou os salmos, cantou a missa, né? E continua cantando a missa na paróquia Santo Antônio de Castanheira. Fraterno abraço, Dora. Muito obrigado pelo carinho da audiência, também a mensagem e a participação no programa Alô Comunidades, tá bem? 11:42 e agora eu convido vocês a fazer este momento junto comigo. E é você que está no almoço, você que está no carro, você que está aproximando de casa, neste momento acolher o Santo Evangelho.

Proclamação do Evangelho de Jesus Cristo segundo Lucas. Glória a vós, Senhor. Naquele Evangelho de Jesus Cristo segundo Lucas. Glória a vós,

vinho e vós dissestes: ele está com um demônio. Veio o filho do homem que come e bebe, e vós dizeis: ele é um comilão e beberrão, amigo dos publicanos e pecadores. Mas a sabedoria foi justificada por todos os seus filhos. Palavra da salvação, glória a vós, Senhor. Muito bem, estimados ouvintes do programa Alô Comunidades, o evangelho de hoje traz este ensinamento de Jesus que fala aos doutores da lei, aos fariseus, e muitas vezes não vibram com o que está acontecendo no reino de Deus. Então, ele faz o comparativo e explica o papel de João Batista, o precursor. Em seguida, ele reclama sua própria geração, uma geração estranha. Não aceita o convite de Deus. Os mesmos que recusam o apelo à conversão de João Batista não aceitam também o convite ao banquete nupcial da sabedoria, que é o próprio Jesus Cristo. São autossuficientes. Então, nos dois casos, os fariseus e os doutores da lei rejeitam o reino. E para nós, cristãos, hoje, é interessante notar que Jesus dirige aqueles que saíram para o deserto. Então, que nós possamos viver e conviver sempre presente na igreja, tendo esta graça de Jesus em nossa vida. Sempre falo o itinerário da nossa fé. E falar com Jesus, falar de Jesus, o anúncio, o querigma, podemos dizer, é sempre uma expressão que precisa perpassar e repassar a cada dia o nosso caminho de fé. Dizia Dom Leomar Brustolin na Segunda Romaria dos Catequistas: só pode anunciar a Jesus quem o conhece. Então nós temos que ter um coração sempre aberto para conhecer sempre mais profundamente Jesus em nossa vida. Dom Leonardo Steiner, num retiro uma vez, ele disse: nós não somos perfeitos, nós somos perfectíveis. A cada dia nos perfazemos um pouco mais. Então o conhecimento de Jesus nunca se esgota, que nós precisamos sempre da sua graça. Canta para nós, Padre Ezequiel Dal Poço, falar do justo.

Cristo da cruz, falar da palavra e da luz, falar do seu jeito de ser e com ele aprender a olhar para o Pai.

0: Muito bem, dando sequência à nossa programação 11 horas e 41 minutos. Então, quero agradecer imensamente a todos os que estão na audiência. Desculpa aí se eu não vou conseguir atender a todos os pedidos. Ontem eu fiquei devendo, né? Devendo. Ontem não, perdão. Segunda-feira eu fiquei devendo uma música, né? O que é que eu sou sem Jesus? Então, na sequência, eu vou tocar aí esta música, O que que eu sou sem Jesus, tá bem? E agora eu quero recordar mais uma vez e agradecer a Marta, né, de passar para nós anunciarmos aqui que nós vamos receber na Diocese de Juína a Coordenadora Nacional da Pastoral da Criança, a Maria Inês. Ela estará aqui em nossa Diocese nos dias 30 de junho. Opa, perdão. Nos dias 30 de setembro, no dia 30 de setembro até dia 3 de outubro, tá bem? Olha eu querendo voltar o ano para trás. Mas assim, olha Marta, depois se tiver alguma programação especial, pode mandar aqui no programa Alô Comunidades, que nós vamos divulgar com muita gratidão, tá bem? É sempre um prazer, o programa está a serviço das paróquias, né? Verdade? Então nós estamos aqui sempre acolhendo a todos, tá bem? E eu tenho aqui agora a participação da minha amiga Zilda. Zilda Aparecida Pedro, lá na comunidade Santo Isidoro. Ela diz: Ronildo, bom dia. Ela pede oração por todos os aniversariantes de ontem e de hoje. Principalmente para a dona Carmelita, né, dona Nenzinha, amiga de bastante tempo, diz a Zilda. E a Zilda ainda deseja, dona Nenzinha, que Deus abençoe sempre e proteja, e transmita a bênção a todos. Muito obrigado, viu, Zilda? Tá transmitido aí, tá? O recado, tá transmitido o recado. E obrigado pela participação no programa. Olha, eu acredito que dá tempo, mas eu tenho aqui duas participações. Eu vou trazer direto, viu? Vou trazer direto aqui a participação de Cristina Ramires. Bom dia, Cristina.
1: Bom dia, meu filho.
0: Bom
1: É
0: dia.
1: atrasado, mas eu estou mandando um áudio.
0: Sim, tá
1: Que
0: certo.
1: Deus sempre te abençoe, te use
0: Amém.
1: na palavra de Deus.
0: Amém.
1: Sempre seja um menino abençoado por Deus.
0: Amém.
1: E Deus abençoe todos nós. Meu filho,
0: Sim.
1: obrigado por você ter esse programa tão bom, abençoado por Deus. Eu te agradeço muito, meu Deus vivo.
0: Amém, amém.
1: E põe essa mesma música que você ia apanhar, que você esqueceu ontem. É
0: Certo.
1: que eu sou sem Jesus.
0: Tá bom.
1: Obrigado, meu filho.
0: Obrigado eu,
1: Fica com Deus. Deus te abençoe e ore por mim sempre. Em nome de
0: Sempre,
1: Jesus,
0: sempre.
1: amém. Seja
0: Amém.
1: um bom dia, abençoado por Deus.
0: Amém.
1: Obrigado, meu Deus.
0: Amém, amém. Muito obrigado, Cristina Ramírez, pela participação. Olha, sempre que nós estamos na missa, né, no horário da oração da coleta, que é a hora que a gente coloca as intenções, a gente reza por todos, tá bom? E assim, também tenho aqui a mensagem de Rosângela Tomaszewski, bem rapidinho aqui, tá? O atendimento para dar tempo, mas vamos lá. Rosângela, bom dia.
2: Bom dia, Ronildo. Ronildo, hoje eu ofereço a programação
0: Certo.
2: para todos da família Tomaszewski,
0: Certo.
2: para todos os meus amigos e amigas, cunhadas, cunhados, sobrinha, primos, enfim, para
0: Certo.
2: todos da família, pedindo as bênçãos de Deus, pedindo a paz de Jesus para cada um de nós.
0: Amém.
2: E tenha um bom dia e uma boa tarde.
0: Boa tarde. Muito obrigado, Rosângela, pela participação. Também Ana Maria, lá da Fazenda Londrina, está na escuta, né? E ela está digitando aqui ainda. Enquanto isso, Ana, enquanto você manda sua mensagem, eu vou agradecendo em nome e dizer assim, né, Cristina Ramírez? Quando você me agradece, peço também a sua oração e agradeça a Deus para nos dar força e saúde, estarmos também a serviço e também às paróquias. Né? Eu falo sempre e tudo toda a programação nossa é sempre em nome das nossas paróquias, em nome da igreja. Então agradecemos, eu agradeço imensamente a Deus, a Dona Iria, a todos os padres, também a direção em nome da SIDET, a toda a equipe da Rádio e TV Nazaré. Eu não vou falar o nome de todos, senão eu esqueço algum. E porque me acolheram e dão suporte para que eu esteja aqui, principalmente o William. Atormento bastante, né? mas está bem. Então, a Ana oferece a bênção para ela, para toda a família, para todos nós da rádio, todos os sacerdotes. Agradece, Ana Maria da Fazenda Londrina, nós quem agradecemos a você, tá? Obrigado pelo carinho da audiência e participação. E a nossa oração final sempre é a nossa oração da Ave Maria. Ave Maria, cheia de graça, o Senhor é convosco. Bendita sois vós entre as mulheres, e bendito é o fruto de vosso ventre, Jesus. Santa Maria, Mãe de Deus, rogai por nós, pecadores, agora e na hora de nossa morte. Amém. Deus abençoe a todos nós. Em nome do Pai, do Filho e do Espírito Santo. Amém. Padre Alessandro canta. Então, o que é que eu sou sem Jesus? Cristina deixou mais uma mensagem, mas não consigo mais, tá? Com o tempo. Muito obrigado pelo carinho da audiência. Fiquem com Deus. Até amanhã, às 11h30.

0: O anjo do Senhor anunciou a Maria, e ela concebeu do Espírito Santo. Ave Maria, cheia de graça, o Senhor é convosco. Bendita sois vós entre as mulheres, e bendito é o fruto do vosso ventre, Jesus. Santa Maria, Mãe de Deus, rogai por nós, pecadores, agora e na hora de nossa morte. Amém. Eis aqui a serva do Senhor, faça-se em mim segundo a vossa palavra. Ave Maria, cheia de graça, o Senhor é convosco. Bendita sois vós entre as mulheres, e bendito é o fruto do vosso ventre, Jesus. Santa Maria, Mãe de Deus, rogai por nós, pecadores, agora e na hora de nossa morte. Amém. E o Verbo divino se fez homem e habitou entre nós. Ave Maria, cheia de graça, o Senhor é convosco. Bendita sois vós entre as mulheres, e bendito é o fruto do vosso ventre, Jesus. Santa Maria, Mãe de Deus, rogai por nós, pecadores, agora e na hora de nossa morte. Amém. Rogai por nós, Santa Mãe de Deus, para que sejamos dignos das promessas de Cristo.
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0: Olá, boa tarde.
1: Boa tarde para você que nos acompanha em Juína e região.
0: Quarta-feira, 16 de setembro de 2026.
1: Vamos aos destaques do dia.
0: CTG prepara programação diversificada para celebrar Semana Farroupilha.
1: Pacientes de hemodiálise passam a contar com nova van para viagens até Tangará da Serra.
0: Mesários das eleições têm até 3 de outubro para concluir treinamento.
1: E estudo aponta que carne processada pode aumentar o risco de câncer no estômago e no esôfago.
0: Na apresentação do Jornal do Meio-Dia, Cidete Trapazon e William Ribeiro.
1: E você também pode nos acompanhar através da internet em nosso site radionazaredjuina.com.br ou pelo aplicativo.
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0: 12 horas e 11 minutos e setembro é um mês com campanhas de muitas cores. Uma delas é o Verde, pela campanha que busca conscientizar a população sobre a importância da doação de órgãos. A campanha é relacionada ao Dia Nacional da Doação de Órgãos em 27 de setembro e busca, sobretudo, incentivar as pessoas a expressarem a vontade ainda em vida às suas famílias. Mais de 49 mil pessoas aguardam o transplante de órgãos no Brasil, segundo a lista de espera do Ministério da Saúde.
3: No Brasil, cerca de 49 mil pessoas estão na fila aguardando a doação de um órgão para continuar vivendo. Dados do Ministério da Saúde apontam que cerca de 45 mil esperam por um rim. O publicitário Leandro Cavalcante fazia parte dessa fila. Ele esperou durante quase 2 anos fazendo hemodiálise para receber um rim. E fala da gratidão de voltar a ter uma vida normal.
4: Tudo tem continuidade, então é pensar que aquele fim daquela vida, ela pode perpetuar ou continuar em outra vida.
3: Segundo o Ministério da Saúde, o Brasil tem o maior programa público de transplante de órgão do mundo. Quase 90% dos transplantes são feitos pelo Sistema Único de Saúde, o SUS. E um único doador falecido pode salvar mais de 8 vidas e também beneficiar outras pessoas com a doação de tecidos. O nefrologista Giuseppe Gatto fala sobre quem pode ser um doador.
5: Nós temos 2 tipos de doação. Nós temos doador vivo e o doador falecido. O doador vivo, que é a família até 4º grau, seja avô, tio, primo, o primo de 1º grau, né? Irmão, pai. E nós temos o doador falecido. O nosso doador falecido é aquele que teve uma morte muito específica, que é a morte encefálica, aonde o cérebro morreu, ele não funciona mais, mas todos os outros órgãos estão funcionando.
3: Leandro Cavalcante fala de um presente recebido de alguém que ele não conheceu.
4: Seja doador, a única coisa que você deixa por aqui são as coisas boas que você fez e a intensidade que você deixou as coisas para as outras pessoas.
3: No Brasil, a manifestação da vontade de doar em vida é importante, mas autorização para doação após a morte depende da família. Por isso, conversar com familiares é fundamental, como alerta o nefrologista Giuseppe Gatto.
5: A nossa legislação, ela define que quem escolhe se você vai doar ou não é a sua família, não é você. Então é muito importante que a gente manifeste à nossa família o interesse de ser doador.
3: O Dia Nacional de Doação de Órgãos, celebrado em 27 de setembro, foi criado para conscientizar a população sobre a importância de conversar com a família sobre a vontade de ser doador. Reportagem Cleide Lopes.
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1: Em Mato Grosso, o panorama climático apresenta maior contraste. O sul do estado mantém apenas alta cobertura de nuvens, sem registro de chuva. Na faixa central, abrangendo a capital Cuiabá, a previsão indica muitas nuvens com possibilidade de chuva isolada. Por fim, no norte mato-grossense, as instabilidades ganham força, provocando pancadas de chuva com trovoadas.
0: A quarta-feira em Juína é de dia de sol com algumas nuvens e névoa ao amanhecer. Noite com poucas nuvens, temperatura mínima de 23 graus e a máxima de 35 graus. A umidade relativa do ar oscila durante o dia entre 82% e 40%.
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0: E antecedendo ao Dia do Gaúcho, celebrado em 20 de setembro, tradicionalmente realiza-se as comemorações da Semana Farroupilha. Em Juína, o CTG Relembrando os Pagos preparou uma diversificada programação que iniciou na manhã de hoje e segue até domingo.
8: Hoje, quarta-feira, teve início aqui no CTG de Juína dos festejos Farroupilha, em comemoração ao Dia do Gaúcho. Já hoje pela manhã teve o tradicional café da manhã, como vai ter aí no decorrer dos próximos dias. Você pode vir trazer sua família para tomar aquele café da manhã maravilhoso servido por toda a equipe aqui do CTG. Também vai haver hoje à noite, quarta-feira, vai ter aí a Missa Crioula. Você é o convidado especial para participar desta programação. E no decorrer da semana vão ter várias programações envolvendo jantar, baile, no domingo tradicional almoço. Tem a equipe de dança aqui do CTG que está se preparando para fazer apresentações para o público que virá prestigiar o evento. E quem vai trazer mais detalhes do decorrer de toda essa programação é o professor de dança Paulo Torão.
9: Estamos ensaiando frequente para fazer uma boa apresentação com as crianças, grupo juvenil. Teremos aí o café da manhã a R$15, a missa é gratuita. Após a missa a gente tem um jantar a R$35. Nós temos café da manhã quarta, quinta e sexta. No sábado, na sexta-feira, nós teremos a banda tocando. E no domingo teremos o nosso tradicional almoço, costelão, fogo de chão, boi no rolete, diversos pratos, com preço simbólico a R$40 para comer à vontade. Todos são bem-vindos. Em prol do CTG, se você estiver vindo, você vai estar ajudando essas crianças que estão dançando para comprar a bombacha, para comprar o vestido, para tornar o grupo mais bem vestido e fazer apresentações melhores.
10: Professor, com relação à dança de salão, como que funciona para aquelas pessoas interessadas em participar?
9: Nós estaremos agora em outubro com um projeto gratuito para dança de salão com vagas limitadas. Então, se você tem interesse em aprender a dançar, né, a música de fandango, a música tradicional gaúcha, a valsa, o xot, a vaneira, o vaneirão, a milonga, o chamamé, nós estamos de porta aberta. Como eu falei, a vaga é limitada para casais, homem e mulher. Começa em outubro. Nós estamos nas redes sociais com as inscrições abertas. Basta você estar procurando ou vindo até o CTG. E lá em dezembro nós temos a formatura. Entregamos certificado de dança, teremos um baile e também um jantar para pegar e realizar aí a nossa comemoração pelo trabalho na dança de salão. Todos são convidados, basta fazer a inscrição. A idade é livre, né? A gente pede só que seja casal, que haja homem e mulher, vir no CTG. Todo sábado estaremos aqui com dança de salão.
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1: 12 horas e 19 minutos, a Conab estima que o Brasil tenha produzido quase 362 milhões de toneladas de grãos na safra 2025-2026, uma alta de 2,6% em relação ao ciclo anterior. A área plantada chegou a 83 milhões de hectares, um crescimento de 1,7%, impulsionado principalmente pelas lavouras de soja e de milho.
11: A produção brasileira de grãos na safra 2025-2026 fechou o ciclo estimado em 361 milhões e 700 mil toneladas, segundo a Companhia Nacional de Abastecimento, a Conab. É o 12º e último levantamento para o período de setembro do ano passado a agosto deste ano. Os números mostram um aumento de 2,6% em relação à temporada anterior. A área de plantio estimada é de 83 milhões e 500 mil hectares, crescimento de 1,7% em comparação com o ciclo anterior. Os maiores aumentos de área estão nas lavouras de soja e milho. Segundo Nayara Bittencourt, diretora de Política Agrícola e Informações da Conab, as condições climáticas contribuíram para os dados estimados.
12: Então, em relação à soja, nós temos 180,4 milhões de toneladas colhidas. Esse resultado ele decorre tanto de uma expansão de área plantada e também das condições climáticas que foram bastante favoráveis nesse ano, com uma boa produtividade do ciclo. O milho também é uma cultura de destaque aqui, com 144 milhões de toneladas, também com condições climáticas bastante favoráveis nas principais regiões produtoras.
11: A Conab também apresentou uma estimativa para a próxima safra, de 2026 a 2027. A produção brasileira pode chegar a 366 milhões e 600 mil toneladas de grãos. Soja e milho apresentam tendência de crescimento. De acordo com a Conab, o resultado projetado reflete uma maior área semeada, o que compensa uma ligeira perda esperada na produtividade média nacional das lavouras. Quem comenta é o presidente da companhia, Silvio Porto.
13: Nós estamos apresentando aqui uma expectativa de crescimento de área praticamente para todas as culturas, mas nós estamos identificando uma redução de área no Rio Grande do Sul, mas nós estamos identificando também uma compensação dessa redução em outros estados.
11: O IBGE, que faz um levantamento anual da safra, estima para 2026 uma produção agrícola de 352 milhões e 900 mil toneladas, 2% acima do resultado registrado em 2025. Arroz, milho e soja representam 92,9% da produção estimada e ocupam 87,4% da área a ser colhida. Entre as regiões, o Centro-Oeste apresenta a maior estimativa de produção, seguido por Sul, Sudeste, Nordeste e Norte. E Mato Grosso é o maior produtor, com 32,1%, seguido por Paraná, Rio Grande do Sul, Goiás, Mato Grosso do Sul e Minas Gerais. Com locução de Thaís de Araújo, reportagem Luciana Colares de Holanda.
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0: E um estudo feito na Europa aponta que o consumo frequente de carne processada pode aumentar o risco de câncer no estômago e no esôfago. A pesquisa foi realizada com mais de 450 mil pessoas que foram acompanhadas ao longo de 14 anos.
15: Os embutidos e as carnes processadas estão no dia a dia dos brasileiros. O presunto para o café da manhã, o bacon no hambúrguer e a salsicha no cachorro-quente.
16: O presunto não pode faltar, a carne também sempre está presente na refeição.
17: É difícil comprar um presunto, um queijo, fazer um misto. A tentação vem.
15: Claro, o sabor desses produtos agrada, mas o consumo deles pede uma atenção redobrada. Um estudo europeu que acompanhou mais de 450 mil pessoas por 14 anos encontrou uma ligação entre o consumo frequente de carne processada e um risco maior de câncer no estômago e no esôfago. Segundo o estudo, a cada 30 gramas adicionais consumidos por dia, o risco de câncer gástrico aumentou 9% e o de câncer de esôfago 13%.
18: A explicação está no próprio processo de fabricação desses alimentos. Para conservar e dar sabor, a indústria usa substâncias que, em contato prolongado com o organismo, podem danificar as células que revestem o estômago e o esôfago. O excesso de sal usado no processamento também pode irritar a mucosa do estômago, facilitando o processo.
19: Salame, presunto, bacon, linguiça, salsicha, essa é a carne vermelha ultraprocessada. Ela tem uma relação direta com o desenvolvimento do câncer de cólon. E a carne vermelha normal parece ter uma associação. Só que a gente nunca tinha conseguido comprovar isso para os tumores do aparelho digestivo mais altos.
15: Por outro lado, carne vermelha in natura não mostrou relação relevante com esses tumores. Já a carne branca mostrou um outro resultado. A cada 20 gramas adicionais por dia, houve associação com maior ocorrência de um tipo específico de câncer gástrico.
20: A técnica de cocção, ela influencia muito, porque se é uma fritura, se é imerso em óleo, tem um acúmulo de gordura. Que isso pode levar a determinadas patologias. Diferente de uma carne que é grelhada, que é uma carne ensopada, que é uma carne cozida.
15: No entanto, os próprios pesquisadores fazem uma ressalva importante. O estudo mostra uma ligação entre o consumo de certos alimentos e o câncer, mas não prova sozinho que as carnes processadas e embutidos causam câncer. Por isso, a mensagem principal é prevenção.
19: Obesidade, tabaco, álcool, tentar modificar esses fatores de risco ao longo da vida para evitar que você desenvolva essa doença que, quando já está instalada, tem um tratamento mais complicado, mais desafiador.
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1: 12:25, os pacientes de Juína que precisam viajar até Tangará da Serra para realizar tratamento de hemodiálise passaram a contar com uma nova van para o transporte. O veículo foi destinado por meio do governo federal após articulações envolvendo a Secretaria Municipal de Saúde e representantes políticos. Washington Luiz da Silva, que acompanha as reivindicações dos pacientes, agradeceu as autoridades e as pessoas que contribuíram para a conquista.
4: Eu vim aqui para agradecer, né? A gente tem que ser justo, porque a gente sempre cobrando, né, o prefeito, cobrando a Secretaria de Saúde, os vereadores, para melhorar o transporte desse paciente até Tangará. Então, é nada mais do que justo vir aqui agradecer, que hoje a gente tem a van, o governo federal passou a van e hoje a gente tem a van que está levando os pacientes até Tangará. É uma van confortável, elas são para 14 lugares, ela tem até carregador de celular, ela é uma van banco inclinável, tem acesso à acessibilidade. Então a gente está muito feliz, os pacientes estão felizes e a gente veio aqui para agradecer a secretaria, agradecer os vereadores, agradecer o prefeito, agradecer todas as pessoas que se empenharam para o melhor transporte.
21: O importante é que esses pacientes agora são transportados aí com mais conforto e segurança, né, Washington?
4: Isso é muito gratificante, né? A gente está mais de 2 anos cobrando isso aí. Eu tenho uns parceiros meus que cobram, que é a Maria Anéia, o Demar, a Lucinha, que sempre teve à frente, a gente sempre teve cobrando. E hoje a gente vê a felicidade desses pacientes, cara. Você vê o vídeo deles chegando em Tangará. Isso é uma coisa muito gratificante, é uma coisa que não tem dinheiro que paga, é vida, é saúde. Então eu estou muito feliz saber que a gente cobrou, que a gente correu atrás e teve resultado. E hoje quem está sendo beneficiado são os pacientes da hemodiálise.
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0: E os mesários das eleições deste ano têm até 3 de outubro para concluir o treinamento de forma online. O curso ensina procedimentos a serem adotados nas sessões eleitorais durante o pleito.
22: Mesários convocados para trabalhar nas eleições 2026 têm até às 11:59 da noite do dia 3 de outubro para concluir o treinamento da Justiça Eleitoral. A capacitação à distância pode ser feita pelo aplicativo Mesário ou pelo ambiente virtual de aprendizagem do Tribunal Superior Eleitoral, educação.tse.jus.br. Também há treinamento presencial, conforme a orientação do cartório eleitoral. O curso apresenta os procedimentos que devem ser adotados nas sessões eleitorais e foi atualizado para este ano com informações sobre o novo fluxo de votação e orientações para as atividades no dia da eleição. Pelo aplicativo Mesário, também é possível acessar materiais de apoio, acompanhar o andamento do curso e emitir o certificado. Quem tiver dúvidas sobre a modalidade de treinamento indicada, presencial ou virtual, deve consultar a convocação no autoatendimento eleitoral, no portal tse.jus.br. A conclusão do curso equivale a 1 dia de convocação pela Justiça Eleitoral e dá direito a 2 dias de folga no trabalho. Cada turno trabalhado garante mais 2 dias de dispensa. Assim, quem fizer o treinamento e atuar nos 2 turnos das eleições poderá ter direito a 6 dias de folga sem prejuízo da remuneração. Da Rádio Nacional em Brasília, Oussama El Ghauri.
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1: 12:29, em instantes voltamos com notícias sobre a economia.
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10: 12 horas e 36 minutos, depois de meses de alta, inadimplência dá sinal de trégua em Mato Grosso e Cuiabá.
11: Mato Grosso encerrou agosto último com leve queda na inadimplência dos consumidores no estado, 2,23% na comparação entre julho e agosto. Os números apurados pelo SPC Brasil para a CDL, a Câmara de Dirigentes Lojistas de Cuiabá, mostram que o mês trouxe o primeiro sinal de redução no ano entre quase 1,5 milhão de consumidores, ou 47,80% de mato-grossenses em idade adulta que estão com restrição de crédito. O mesmo recuo apareceu na quantidade de dívidas em atraso, que caiu 2,38% no mês, mesmo acumulando alta de 8,90% em 12 meses. Entre os mato-grossenses inadimplentes, o perfil é majoritariamente masculino, representando 53,42%, enquanto que 46,56% são mulheres e concentrado na faixa entre 30 e 49 anos. O valor médio das dívidas no estado é de R$ 6.119, somando todos os débitos por consumidor, com tempo médio de atraso de 29,5 meses. Em torno de 35% das atividades estão em aberto entre 1 e 3 anos e outras 40% ultrapassam os 3 anos. Os bancos concentram a maior fatia dos débitos com 54%, seguido por comércio com 21%. Na capital, aproximadamente 258 mil consumidores adultos apresentaram restrição de crédito em agosto. Na comparação mês a mês, o SPC Brasil apontou queda de 2,52% no total de inadimplentes cuiabanos. Sapicuá, a rádio agência da redação em Cuiabá, Enéas Jacobina.
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1: Até o fechamento desta edição, a arroba do boi gordo estava em R$ 317,76 e a vaca gorda em R$ 298,50 e o dólar em R$ 5,14.
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1: E ainda falando de economia, as vendas no varejo recuaram 0,8% em julho na comparação com junho. 5 das 8 atividades analisadas pelo IBGE registraram queda.
13: As vendas no varejo brasileiro recuaram 0,8% em julho na comparação com junho. Frente ao mesmo mês de 2025, o volume de vendas subiu 1,2%. No ano, o índice acumula alta de 1,8% e nos últimos 12 meses, de 1,6%. Os dados fazem parte da pesquisa mensal do comércio, divulgada nesta terça-feira pelo IBGE. Segundo o gerente da pesquisa, Cristiano Santos, 5 das 8 atividades analisadas registraram queda.
14: Em termos setoriais, essa queda aí de 0,8% na margem teve mais atividades com desempenho negativo do que positivo. Então, das 8 atividades cobertas, 5 apresentaram resultados no campo negativo. E as que mais caíram foram móveis e eletrodomésticos, com queda de 4,9%, e livros, jornais e revistas com uma baixa de 4,2%.
13: Na outra ponta, 3 atividades tiveram desempenho positivo: artigos farmacêuticos, médicos, ortopédicos e de perfumaria, equipamentos e material para escritório, informática e comunicação, e combustíveis e lubrificantes. O recuo do comércio atingiu 20 das 27 unidades da Federação na passagem de junho para julho. Amapá e Tocantins tiveram as maiores quedas, ambos com recuo de 2,5%. Entre os avanços, destacam-se o Espírito Santo, 3%, Sergipe, 1,3% e Rondônia, 1,1%. Da Rádio Nacional, no Rio de Janeiro, Solimar Luz.
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10: 12 horas e 40 minutos, os golpistas estão sempre se reinventando, e dessa vez com um golpe digital que altera o QR Code do Pix em compras online.
15: Fazer uma compra online virou quase rotina na vida do brasileiro. Procura o produto, escolhe o item e vai para o pagamento. Só que esse último passo tem se tornado um risco por causa da fraude do QR Code Pix. No momento do pagamento, o cliente escaneia o código sem perceber nada de diferente na tela e transfere o dinheiro para uma conta que não é da loja. Os criminosos invadem o sistema virtual e injetam um código malicioso, que é incluído instantaneamente na hora do pagamento, sem o cliente perceber.
16: Os fraudadores criaram um vírus de computador, então ele é um vírus baseado em JavaScript, que ele se insere dentro desse aplicativo de e-commerce. Como é tudo camada de aplicação web, esse JavaScript se insere e na hora do checkout, ou seja, na hora da tela de pagamento com a qual aparece o QR Code do Pix, ele sobrescreve o QR Code original do Pix cadastrado no sistema de e-commerce para o pagamento e ele coloca um QR Code falso. E assim ele consegue fraudar a vítima.
15: Uma empresa de segurança cibernética já identificou 90 lojas de pequeno e médio porte infectadas no país. A maioria das lojas atingidas usa uma plataforma de comércio eletrônico de código aberto. A falta de manutenção e de atualizações de segurança abre brechas para que os criminosos invadam o sistema e apliquem o golpe.
17: O que torna esse golpe particularmente perigoso é o silêncio. Para o lojista, a compra simplesmente aparece no sistema como abandonada ou com pagamento pendente. Já o cliente só descobre o problema dias depois, ao perceber atraso na entrega e procurar a loja. Esse intervalo é tempo suficiente para os criminosos pulverizarem o dinheiro entre várias contas.
16: O ponto é que existe um tempo para a pessoa, às vezes, receber o produto que ela comprou. E esse tempo é que o fraudador usa para que a pessoa, possivelmente, não consiga pedir uma média, por exemplo.
15: Diante desse cenário, a proteção passa por dois lados. Os lojistas precisam manter a plataforma sempre atualizada e o cliente cliente, sempre checar o nome e o CNPJ da conta que vai receber o valor.
18: A primeira proteção que existe é você mesmo, é o seu bom senso. Então, na hora que você vai pagar qualquer coisa, você sempre verifica o destinatário para onde você está pagando para ter certeza que ele está correto. Na dúvida, não faça.
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1: E em março de 2026 entrou em vigor o Estatuto da Criança e do Adolescente, o ECA Digital, também conhecido como Lei Felca, que atualizou a proteção de crianças e adolescentes no ambiente virtual com novas regras para aplicativos, jogos e redes sociais.
19: Para o advogado especialista em direito digital, Felipe Moreira, a maior novidade é a responsabilidade compartilhada entre as plataformas, as famílias e o próprio Estado. Mecanismos mais rígidos, maior controle e fiscalização.
20: A criação de mecanismos de aferição de idade confiáveis, não mais sendo possível aquela utilização de só maior de 18 anos com um simples clique. A criação de verificação de padrões, né, de segurança maiores também nesses jogos. E, em especial, criação de mecanismos de fiscalização por parte dos pais, ou criação de mecanismos de fiscalização por parte dos pais das atividades que vêm sendo desenvolvidas

0: A advogada Luana Mendes, conhecida como Doutora Gamer, diz que o controle parental não significa apenas um não, mas educação digital.
1: Educação digital é ensinar para a criança a identificar situações que são perigosas, como, por exemplo, não fornecer informações pessoais, não conversar com desconhecidos, denunciar comportamentos abusivos. E o que eu acho que é mais importante é a criança se sentir segura a ponto de procurar um adulto quando alguma situação dentro do jogo, dentro do ambiente digital, gerar medo e desconforto.
0: Aliás, o estatuto também amplia a responsabilidade das instituições de ensino, que devem reforçar a cidadania digital e podem ser responsabilizadas em caso de omissão diante de cyberbullying. Influenciadores mirins não podem fazer publicidade velada. A psicóloga Mariana Kell avalia que esse tipo de publicidade é um risco.
2: Quando o anúncio ele vem na voz de um influenciador que esse jovem acompanha diariamente, ele não é processado como publicidade. Ele é processado como uma recomendação de alguém de confiança.
0: Para Felipe Moreira, a legislação é suficiente, mas precisa ser cumprida.
3: Essa regulamentação, né, dessa lei seja efetivamente cumprida e observada tanto pelo poder público, no seu âmbito fiscalizatório, quanto pelas empresas que atuam no setor.
0: E no caso dos adultos? Quem explica é a advogada Luana Mendes.
1: No caso dos adultos, aplicam-se as regras do Código de Defesa do Consumidor, da Lei Geral de Proteção de Dados e, principalmente, das regras de responsabilidade civil. Se demonstrada alguma prática abusiva por parte da plataforma de jogo, falha de informação ou mecanismo que explore indevidamente a vulnerabilidade daquele consumidor, estamos diante de uma situação que é possível de responsabilização.
0: O marco legal dos games regulamenta a fabricação, o desenvolvimento, a importação e a comercialização de jogos eletrônicos no Brasil. Felipe Moreira considera mais uma lei de proteção a crianças e adolescentes.
3: Com relação ao marco legal dos jogos eletrônicos, entendo que trata-se de mais uma legislação importante na proteção de crianças e adolescentes, pelo fato dessa lei também trazer aí diversos requisitos de design, né, para evitar o design aditivo, né, das crianças e adolescentes e impedir um vício naquele jogo.
0: O marco legal dos jogos eletrônicos exclui jogos de azar, bets e poker online. A regulação e fiscalização deles ficam especificamente com a Secretaria de Prêmios e Apostas do Ministério da Fazenda, como explica Luana Mendes.
1: Que as apostas e as bets possuem uma legislação própria que não se confunde juridicamente com o jogo eletrônico em si, porque elas não têm nenhuma relação com a habilidade dos jogadores, mas são apenas condicionadas ao risco da própria atividade de apostar.
0: No caso da ludopatia, o advogado Felipe Moreira explica que não há no ordenamento jurídico brasileiro regras específicas, mas a questão vem sendo endereçada aos tribunais.
3: Certamente essa questão vem sendo endereçada pelos tribunais, com diversas decisões já favoráveis a consumidores que conseguem comprovar a ocorrência de ludopatia, né, que é o vício em jogos, com algumas decisões já indicando que os jogos online ou as próprias bets devem criar mecanismos de verificação de que alguém, né, ou que aquela pessoa está jogando de modo excessivo ou de modo a permitir um gasto excessivo de seu patrimônio naquele jogo.
0: E na próxima reportagem a gente fala como as bets são consideradas um grave problema de saúde pública com impacto no SUS. Com edição de Paula de Castro, produção de Luciene Cruz e sonoplastias de Guiberto Martins, da Rádio Nacional em Brasília, Ana Lúcia Caldas.
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5: E o Fluminense é o primeiro semifinalista na Libertadores e agora aguarda o adversário.
6: O Fluminense é o primeiro semifinalista da Copa Libertadores da América. O tricolor das Laranjeiras foi derrotado pelo Platense na Argentina por 2-1, mas avançou por conta da vitória do jogo de ida no Maracanã pelo placar de 2-0. O gol da classificação do Flu foi de Canóbio, já que os argentinos tinham tirado a diferença do tricolor no primeiro tempo. E o atacante uruguaio anotou o gol da vaga na segunda etapa. O técnico Marcão falou sobre o jogo e listou alguns erros do Fluminense.
7: Trocamos um pouquinho mais passe característico, ficamos um jogo mais de de transição.

0: tão, mas tivemos um pouco mais de controle. E sabíamos que corria o risco de uma bola aérea, uma bola longa, mas isso serve de aprendizado para que nos próximos jogos a gente possa estar mais perto do que a gente quer fazer do que propriamente jogar o jogo do adversário.
1: Na próxima fase, o Fluminense encara o vencedor do duelo entre LDU e Palmeiras, que se enfrentam nesta quarta-feira, às 19h, em Quito, no Equador. O Verdão tem a vantagem, já que venceu no Nubank Park por 1-0 na semana passada. Então pode empatar que avança. Um outro brasileiro que joga amanhã é o Corinthians. O Timão recebe o Estudiantes de La Plata da Argentina na Neoquímica Arena às 21h30. Nesse confronto, ninguém chega com vantagem, já que na semana passada o jogo ficou empatado em 1-1. Ou seja, quem vencer se classifica e uma nova igualdade leva a decisão da vaga para os pênaltis. Agência Rádio Web com informações da Libertadores, Daniela Esperon.
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3: E essas foram as notícias de hoje.
4: O Jornal do Meio-Dia é uma produção da Fundação Rádio e TV Educativa de Juína.
3: Apresentado por mim, Cidete Trapazon e William Ribeiro.
4: Produção de Lucas Gomes, Marcos Nonato e Rose Zimpel.
3: Em seguida, o programa Tarde Total. Boa tarde.
4: Boa tarde.
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3: Ative a restauração do sistema no Windows. Vá em painel de controle. 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

Oi, gente, boa tarde, uma super boa tarde pra você que acompanha a programação da Rádio Maria de Nazaré. Tô chegando com o nosso Tarde Total e a partir de agora você tá comigo, Sandra Bressan. Olha, são 5 mil watts de potência. A gente tá indo mais longe pra ficar mais perto dos nossos ouvintes. E a partir de agora, nosso telefone WhatsApp, o 35662702, está à sua disposição para você mandar sua mensaginha para cá. Eu quero saber de onde é que você me acompanha. Tá no trabalho? Tá de folga hoje? Tá fazendo o que de bom? Participe com a gente, peça sua música. Eu vou atender você com muito carinho. O corpo balançar, deixa a música te levar das 13. Eu quero cumprimentar também a galerinha que tá acompanhando a gente em Castanheira. Quero cumprimentar você em toda a região, galera ali da Morena. Temos muitos ouvintes, Ariponã, Juruena, Coniza, Cotriguaçu, Guariba, Conselvã. Os meus ouvintes de Juara também, Porto dos Gaúchos. Alô você de Brasnorte, galera na Água da Prata. Gleba São Bento também, Campo Novo dos Parecis. Nazaré FM faz Juína dançar. E você no centro da nossa cidade, você em todo o comércio, você que me concede carona, você que tá indo pro trabalho e todas as tardes me dá carona. Uma ótima tarde, que a sua tarde seja uma tarde super produtiva. Hoje, quarta-feira, 16 de setembro de 2026.

Quero cumprimentar com muito carinho também os nossos apoiadores culturais, né? Essas empresas maravilhosas que estão junto com a gente aqui na programação da Nazaré FM. Cumprimentar os sócios do Clube do Evangelizador. Hoje, dia 16 de setembro, nós não temos nenhum aniversariante cadastrado, mas com certeza nós temos algum ouvinte aí que está festejando o dom da vida, né? Parabéns aos aniversariantes do dia, muita saúde, muita paz para todos vocês, que Deus conceda vida longa. E as participações aqui do Tarde Total vão estar concorrendo a ingressos para o jantar de hoje à noite lá no CTG. Olha, a partir de hoje, nós estamos vivendo aí a semana Farroupilha, né? De 16 a 20 de setembro no CTG, relembrando os pagos. E você participando aqui do programa, deixando o seu oi, você vai concorrer hoje a dois ingressos pro jantar. Nós teremos a missa crioula e você já é um convidado especial, tá bom? Às 19 horas e 30 minutos. Logo depois, né? Logo após a missa, nós teremos o delicioso jantar, apenas R$35 o valor do ingresso. Vai ter aquele galeto, né? Porco no tacho, acompanhamentos. E hoje pela manhã, começou com o café da manhã, 5 da manhã, o café campeiro. Eita, delícia! Amanhã tem novamente, viu? O patrão do CTG, junto com toda a diretoria, convida, né, a todos vocês para participarem da Semana Farroupilha.

0: nessa tarde de quarta-feira, que Deus multiplique tudo aquilo que faz bem à nossa alma, a paz, a fé, os recomeços, as bênçãos e os motivos para agradecer. Você tem algum motivo especial hoje para agradecer? Eu tenho muitos motivos para agradecer, né? Agradecer pela minha vida, agradecer pelo meu trabalho, pela minha família, pelos meus amigos.
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0: agradecer pelos melhores ouvintes do rádio. Muito obrigada, que Deus abençoe cada um de nós.

0: É abençoada porque o Senhor derrama o seu amor todos os dias sobre nós. Galerinha chegando aqui no nosso telefone WhatsApp, o 3566-2702. Cumprimentar a galera da rodagem, os meninos que trabalham com a máquina pesada, nos caminhões, galerinha nas fazendas.
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0: Galera também das entregas, nos depósitos, nossos amigos construtores, os pedreiros que estão aí nas construções também, sintonizados a

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Eita, bom demais. Hoje à noite, às 19h30, nós teremos aí a Missa Crioula lá no CTG, né? Você é um convidado especial. Logo após, teremos o jantar, R$35 apenas o valor do ingresso. E hoje a gente vai fazer o sorteio de dois ingressos aqui no programa, então você pode deixar aqui a sua participação para você concorrer. A Salete Balik tá ligadinha. Boa tarde, lindona. Tudo bem, Salete? Seu Valdecir também acompanhando aqui a nossa programação. Uma ótima tarde, seu Valdecir, seja bem-vindo aqui no programa Tarde Total, né, Marilice? Um abraço para vocês aí. Os nossos amigos, eu quero cumprimentar os nossos amigos dos Ubers, né, seu Valdecir? Estão sempre ligadinhos, sempre acompanhando aqui o programa. Um abraço, viu? Obrigada pelo carinho. Quero cumprimentar os nossos taxistas, os mototaxistas, né, os freteiros também, essa galera que tá sempre curtindo aqui o programa Tarde Total. Um abraço para todos. Tava ouvindo, eu te amo. Ao invés de tchau, Jonas em Chicago, Fortaleza. Olha, gente, que legal. 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

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Mari Fernandes e o Jonas Esticada aqui no nosso Tarde Total. E eu quero trazer mais canções. 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

boa tarde. Juju tá ligadinha, curtindo aqui o programa. Sandrinha, tá com o Zanetti Cristiano cadeira cativa? Pra você, pra todos os ouvintes, pra galera aqui do meu trabalho. Obrigada, Ju. A Laide Alves tá ligadinha, acompanhando a gente. Tudo bem, Laide? A Ana Rita Riscaroli. Quero mandar um alôzinho pra toda a família. Mandar um alôzinho também pra galera que curte a gente lá em Brasnorte. Mandar um alôzinho pro José Osmar, também pra Margarete, pra família. Galera nas fazendas, galera da Fazenda Berneck, Fazenda Rio do Sangue, Fazenda Estrela do Sangue também, né? Galera toda curtindo aqui a nossa programação. Alôzinho também pra todos ali no setor industrial. Minha amiga Josi Souza, minha irmã, tudo certo por aí? Arthur, Arthurzinho tá ligado com a gente?

0: gente vai curtir então a canção do Zeneto e Cristiano, Cadeira Cativa. Essa canção tá chegando aqui no programa no oferecimento do Comercial Nobre. Dona Ângela, boa tarde. Tá tudo bem por aí, Dona Ângela? Valéria, toda a família, né? Essa equipe maravilhosa que atende no Comercial Nobre. No módulo 5, ó, a gente vai curtir essa. Vai pra vocês aí, viu? Vai pra galinha, a galerinha no módulo 5, módulo 6.
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6: Olá, voltamos com mais informações aqui no Info News edição desta quarta-feira. Quedas e queimaduras foram as principais causas de internação hospitalar de crianças e adolescentes de até 14 anos no Brasil em 2025. O levantamento é do projeto Criança Segura, feito a partir de dados do DataSUS, das mais de 128 mil hospitalizações por acidentes analisados no período. As quedas responderam por mais de 43% dos casos, seguidas pelas queimaduras com quase 20%. Ao todo, o país registrou uma média mensal de 10.700 internações infantis, que são motivadas por acidentes em 2025. O estado de São Paulo concentrou a maior fatia disso tudo, o maior volume de ocorrências em números absolutos, enquanto o Pará liderou o índice proporcional à população. O relatório aponta ainda que os acidentes de trânsito e as intoxicações aparecem nas posições seguintes dessa lista. Segundo os especialistas do projeto, mais de 90% desses episódios poderiam ser evitados com medidas preventivas de segurança, esforço em campanhas educativas e maior atenção por parte dos cuidadores. Daqui a pouco voltamos com mais informações aqui no Info News.
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0: Ray Gigliano, discurso.
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0: 10h43 aqui na Nazaré FM de Juína. Linda, né, essa música, não é, gente? Emociona, né? O Carlos Eduardo tá ligadinho, acompanhando a gente lá na comunidade São Sebastião, em Castanheira. O Carlos Eduardo, tá tudo bem por aí? Boa tarde, obrigada pelo carinho. Boa tarde, tia Sandra. Que linda! Obrigada, tá? Um beijo pra você, pra toda a galera que tá aí curtindo a gente. A Ivanete Almeida também tá curtindo o programa. Boa tarde, Sandrinha. Uma ótima tarde pra você. Muito obrigada pra todos nós, né? A Vani Maria dos Santos também tá ligadinha. Boa tarde, Sandra. A Dona Cristina Ramírez também deixou aqui a mensaginha dela, a gente já vai ouvir. A Cleusa Mendes Vilela também tá ligada. Boa tarde, Sandrinha. Tô ligadinha. Audiência maravilhosa da nossa Rádio Nazaré em Juína e toda a região. E eu quero mandar um alôzinho especial, deixa eu ver aqui, pra galera que tá curtindo a gente lá na comunidade Santo Amaro. Claudenice, tá tudo bem? Boa tarde pro Silvano, boa tarde pro meu amigo Carlos, boa tarde pra toda a galera da comunidade Santo Amaro ligados com a gente. Olha, hoje nós vamos fazer o sorteio de 2 ingressos pro jantar lá no CTG, tá bom? Nós teremos hoje a Missa Crioula e aí depois, na sequência, nós teremos, logo após a missa, né, nós teremos um jantar. Você que deixou seu oi hoje aqui no programa tá concorrendo, tá? 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

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Eu quero mandar um alôzinho também para a galera que tá curtindo a gente. Tá na casa das usinagens. Tá tudo certo, tio Goiabinha. Tá acompanhando a gente, os meninos lá da casa das usinagens, né? Nelinha, tudo certo por aí. Dida, abraço, meus amigos. Obrigada pela companhia sempre. O tio Goiabinha disse que vai hoje na missa crioula, né? Vai participar do jantar, vai levar a família, vai levar a sogra, né, tio Goiabinha?

0: gente vai curtir mais música. O Dino Fonseca tá chegando pra cantar Primeiros Erros.
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0: 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Eu quero mandar um alôzinho também, deixa eu ver aqui quem tá ligada, acompanhando a gente, deixa eu ver aqui o áudio. A Dona Cristina, já vou trazer a Dona Cristina para falar com a gente, boa tarde.
2: Boa tarde, Sandra, eu quero a música O Trenzinho Comilão. Meu nome é Victor, filho da Juscelva.
0: Tá certo, Jonas. Beijo. Beijo pra você, obrigada, viu, Victor, pela sua participação. Ele quer participar aqui do sorteio do ingresso, né? A gente vai colocar aqui o seu nome, tá bom, querido? Obrigada. Ana Maria na Fazenda Londrina, tá ligadinha também, tudo bem, Ana? Boa tarde, Sandra. Olha, a próxima música oferece pra todos os ouvintes, pra toda a galerinha da Fazenda Londrina. Valeu. Ô, Dona Cris, tudo bem, Dona Cris? Fala
3: boa
0: comigo.
3: Boa tarde, Sandrinha, boa do meu tarde. Coração. Como é que você... Tá, meu coração.
0: Eu tô
3: tá bem,
0: ótima.
3: Né? Graças a Deus. Eu te desejo uma quarta-feira abençoada por Deus, você e toda a sua família, em nome
0: amém.
3: De Jesus, amém. E eu te desejo um bom dia abençoado por Deus, tá bom, meu amor? É, minha princesinha mais linda do mundo, te amo, meu coração. põe a música aí pra mim, me oferece na hora de se ponhar, tá bom?
0: Todas pra senhora.
3: Sim, meu amor. Fica com Deus, Deus abençoe.
0: Valeu,
3: te
0: obrigada.
3: Te amo muito, meu coração. Eu não perco o teu programa nunca. Tá bom, meu
0: que
3: coração?
0: Que bom.
3: Beijo. Tchau.
0: Beijo, valeu, Dona Cristina. Eu agradeço a senhora pelo carinho também. Ó, hoje todas as músicas aqui do programa é pra senhora, tá bom? Ó, vou estar chegando aqui o Dino Fonseca, Primeiros Erros, 13h50. Daqui a pouquinho tem o Luan Santana, Chuva de Arroz, as melhores passando por aqui na programação da Nazaré FM. Essa vai com muito carinho para Ivanete Almeida, Salete Balic, Dona Alvorinda, seu Valdecir, também a Rosângela Tomaszewski. Um abraço para Vani Maria dos Santos, Cleusa Mendes Vilela, também para o Carlos Eduardo, pessoal lá na comunidade São Sebastião em Castanheira, lá na comunidade Nossa Senhora da Felicidade, minha amiga Dalva tá ligadinha também. Ótima tarde para você.

0: também Maiara e Maraíza, Chave na Mesa. Canção linda pra você que curte a Nazaré FM. Alô, Valdir, tudo certo? Boa tarde. Maria Rosane, meu amigo parente, também ligadinho aqui na programação. A Dilma, Munareto, Bagatim, tudo bem, Dilma? Carlos Eduardo, chamando Eluzinho pra ele. Tá lá na comunidade de São Sebastião ligado com a gente, né? Adriana Lemes Cabral também tá ligadinha. Minha amiga Salete Balic, Ana Carla, também curte aqui, né, a nossa programação. Eu quero mandar um alôzinho ainda pra Vanilza, tudo bem, Vanilza? Minha amiga Girnei, minha irmã, um beijo pra você. Maria Rodrigues também tá ligadinha aqui no programa. Seu Dorival, tudo certo. Meu amigo Júnior Francisquete, a família, a galera lá na fábrica de carrocerias Francisquete também curtindo aqui o programa. Abraço pra Leidiane, né, que tá acompanhando a gente. Pessoal, Dona Hilda, seu Otamiro, lá na Gleber Acema 2, também estão ligadinhos, né? A Nelice Juliene, minha amiga Irene Ferreira Lino. Olha, gente, eu gostaria muito, né, de pedir para vocês colocarem a Irene nas orações de vocês. É uma grande ouvinte da gente, ela que está passando por um tratamento de saúde, né? Ela que está fazendo tratamento contra o câncer e ela precisa de orações. Então vamos colocar ela, que é nossa amiga, nossa, está sempre aqui, né, acompanhando a programação. Vamos colocá-la em nossas orações, tá bom? E todos os doentes também, nossos ouvintes, né? Eu quero mandar um alôzinho pra Palmira, que também tá acompanhando a gente. A Miriam também tá ligadinha. Tudo bem, Miriam? Mandar um alôzinho pra Maria Alice, pro João Paulo, pra família que estão acompanhando o programa. Lúcia de Deus. O Edmilson, pessoal lá do Grupo Brilhante também. Meu amigo Braizinho, pessoal da Sinfra. Um abraço. A Sidneia Munhoz também acompanha aqui o programa, né? A Sandra, minha xará, lá de Juara, também tá ligadinha. Tudo certo. O Wagner Cagliari, o Niemerson, pessoal lá na Fazenda Colorado, uma ótima tarde para vocês, né? Obrigada. Os meninos lá da Rio do Sangue também, galerinha que acompanha a gente lá na Estrela do Sangue, abraço. Vanilza Souza, tudo bem, minha amiga? Beijinho para você. Alô também para Camille Vitória, né, que tá acompanhando aqui o programa. São tantos os nossos ouvintes. Um forte abraço para todos vocês. A Tita lá na Fazenda São Luís. A Ambrosina também tá curtindo o programa lá na Fazenda Zene 2.
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0: O Agnaldo também tá curtindo o programa. Sandra, boa tarde. Aqui, Agnaldo, tô ligadíssimo na programação. Valeu, um abraço. Obrigada, viu? A Luzinete dos Santos também tá ligadinha com a gente. Palmira Marcelino. Rádio Maria de Nazaré é a rádio, com certeza, dos melhores ouvintes.
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0: Ó, é o seguinte, eu vou pro intervalo e aí eu volto na sequência com mais canções pra vocês, tá bom? Sai daí não.
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18: 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Isso é essencial em caso de perda ou fuga durante o passeio, facilitando sua localização e retorno ao lar. 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
17: 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Mundo Pet!
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0: Zé Maqueiro, Wesley Safadão e Natanzinho, DNA do Mato, 14h18 aqui no nosso Tarde Total, Marcos Vinícius, tudo certo, tá ligadinho, boa tarde Sandra, tô ligadinho na programação, Dona Lourdes também, pessoal, lá de Terra Roxa, olha, hoje só o sorvete e um refrigerante aí geladinho para refrescar, um refresco, né, Dona Lourdes, tá muito quente.
1: Meio assim,
0: o Edivaldo passar. Rick Magrão também está acompanhando aqui o programa. Tudo bem, seu Edivaldo? Boa tarde, minha querida amiga Sandra. Toca aí, deixa tudo como está com o Bruno e Marrone. O Edivaldo tá apaixonado hoje, hein, seu Edivaldo?
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0: A Simone Dil tá ligadinha também, curtindo aqui o programa, mandou mensaginha pra gente. Deixa eu ouvir aqui o áudio. Boa tarde.
2: Oi, gata, boa tarde. Oi. Boa tarde. Tô aqui ligadinha no programa. Te desejo um ótimo finalzinho de tarde. Que Deus abençoe você.
0: Amém, todos nós.
2: A todos os ouvintes, aqui é Simone da São José Operária. Toca pra mim curtir a música do Embaixador. Meu Embaixador. Gustavo Lima, Bala Alojada, ofereço para todos da rádio, para todos os ouvintes.
0: Valeu, um beijo, obrigada pelo carinho, pela companhia.

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1: Essa locação bonita.
0: A Cida Bispo também tá chegando por aqui, já vou atender mais pedidos. 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Ontem teve sorteio da Loto Fácil da Independência. Eu quero trazer aqui o resultado. Já pega o papel e a caneta aí pra você anotar, tá bom? Eu ganhei só R$3,50, viu? Não mais que isso.
1: Só dá você.
0: Ai, ai. É assim mesmo, né? A sorte é de quem tem, né? De quem quer. E 72 acertadores. Olha que bacana. Já já vou trazer o resultado pra vocês em nome da Juína Loterias. 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
0: 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A Dalva, lá na comunidade Nossa Senhora da Felicidade, tá ligadinha comigo, tudo bem, Dalva? Verdade, Sandra, tô ligadinha mesmo, né? Mandando o Amado Batista aí pra gente, pra todas as famílias e pra vocês da rádio. Beijinho, Dalva. 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
0: Vamos curtir mais uma. Tá chegando aqui, ó, Gustavo Miotana Castela, Princesa. Daqui a pouquinho tem o Gustavo Lima. Bala alojada pra eu atender. A Cida que pediu música, né? Simone Gil. Deixa eu ver quem mais. Galerinha chegando por aqui. Todos vocês, um forte abraço.

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9: A Hora do Consumidor, a gente recebe perguntas do Brasil inteiro aqui, né? E agora vamos responder a Sandra, de Pelotas, no Rio Grande do Sul. Ela assinou um contrato de serviço por um ano, mas a empresa diz que só ela pode cancelar antes do prazo. E ela pergunta se ela é obrigada a continuar. Olha, Sandra, cláusulas que permitem ao fornecedor cancelar unilateralmente o contrato sem dar direito equivalente ao consumidor podem ser consideradas abusivas, viu? O artigo 51 do CDC trata justamente dessas situações. Então, leia as condições de cancelamento e, se houver desequilíbrio entre os direitos das partes, conteste a cláusula, tá bom? Fica aí a nossa dica para você dentro aqui do quadro A Hora do Consumidor. Eu sou Kleber Salles e volto amanhã com o nosso quadro onde ajudamos aí, tentamos apontar alguma saída, né, para os problemas aí que os consumidores vêm enfrentando. Tudo com base aí no CDC, né, o Código de Defesa do Consumidor. Até lá!
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0: 4h43, na Massana FM. O pessoal de Castanheira curtindo aqui a nossa programação. Uma ótima tarde. Padre Jânio, tá tudo bem por aí, Padre Jânio? Boa tarde para todos que estão ligadinhos acompanhando a gente. Pessoal ali na linha Novo Horizonte, nos assentamentos, né? Um forte abraço para vocês. A Sirlene Maria da Silva, lá de Castanheira, tá ligadinha. Boa tarde, amiga Sandra. Olha a próxima música, viu? Para todos ligadinhos, para você. Tô acompanhando o programa. A Milena também tá ligada com a gente. Tudo bem, Milena? Pessoal da Adri Artes Enxovais. Olha, tá na hora, viu, de vocês voltarem aqui com a gente na nossa programação. Minha amiga Adriane, Reinaldo também. Estamos sentindo falta de vocês, viu, aqui com a gente como apoiadores. Abraço pra todos. A Milena, a Patrícia estão acompanhando a gente. E ela pediu a música Te Esperando com Luan Santana, né? A Genuína também tá ligadinha. Tudo bem, Genuína? Um beijo. A Cida Bispo. Deixa eu ouvir aqui a minha amiga Cida, que tá acompanhando, a gente mandou mensaginha.
1: Oi,
0: fala
1: oi,
0: comigo.
1: Sandra, boa tarde.
0: Oi.
1: Tudo bem?
0: Tudo certo.
1: Sábado, tô aqui na escuta, viu? Do modão, que vai na ponta da agulha para todos aqui do bairro Palmeira. Um abraço e uma ótima tarde calorenta para todos.
0: Muito quente.
1: Sandra, você acredita que ontem no sorteio da Loto Fácil, eu fiz 10 pontos?
0: Eita!
1: Menina, quase cheguei lá, quase. Mas da próxima eu chego, se Deus quiser.
0: Com certeza. Pensamento positivo, viu? Eu fiz 11 pontinhos, né? Ganhei só 3,50. 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A dona Fátima Malaquias também tá ligadinha. Dona Fátima, tudo bem? Sua mensagem passou aqui que eu não vi, hein? Me desculpa pela demora de te atender. Fala
2: André,
0: comigo.
2: Tá com a minha Malaquias, pra todos que estiver ouvindo, tá? A música tá em qualquer um aí que você sabe que eu gosto, tá? Tá bom, Sandra?
0: Tá certo.
2: Tchau, Sandra.
0: Beijo. Valeu, obrigada pelo carinho, dona Fátima. Dona Alvorinda também tá chegando por aqui. Fala comigo, dona Alvorinda. Boa tarde.
3: Alô, Sandra e Sam.
0: Oi.
3: Boa tarde. Quero ouvir aquela música que vocês sabem qual é que é.
0: Ih, acabamos já de tocar.
3: Bem aqui, ligadinho. Quero ouvir ela.
0: Tá bom, ó, nós já tocamos, viu?
3: Bem aqui, ligadinho.
0: Quero ouvir ela. Tá bom.

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Eu falei pra vocês que eu ia trazer aqui o resultado, né? Deixa eu ver aqui o resultado dos jogos. Cadê? Deixa eu localizar aqui. Mega Sena estava acumulada. Será que acumulou novamente? Olha, o concurso 3058 dessa terça-feira, dia 15 de setembro. Os números sorteados da Mega foram os números 14, 23, 53, 56, 57 e 60. Esses foram os números sorteados e a Mega Sena acumulou 102 milhões. É a estimativa para o próximo sorteio. A Loto Fácil, gente, da Independência, ontem aconteceu o sorteio e teve 72 ganhadores com 15 acertos. Olha que bacana, né? E a estimativa de prêmio para hoje, 2 milhões. Vamos lá para o resultado do concurso 3780. Os números sorteados foram os números 1, 2, 3, 4, 5, 6, 7, 12, 15, 16, 17, 19, 21, 22 e 23. Esses foram os números sorteados da Loto Fácil da Independência do concurso 3780, né? 72 ganhadores. Olha aí, a Quina estava acumulada também, teve um ganhador, né? Concurso 7118. Os números sorteados da Quina foram os números 1, 3, 10, 11 e 70. Esses foram os números sorteados, né? 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

Só quem apareceu por aqui hoje, Fabrício Delize. Tudo certo, Fabrício? Que legal receber a sua participação aqui no nosso programa. Alô, Sandra, boa tarde, melhor locutora do mundo. Ai, que, ó, não pode mentir, viu? É feio. Ô, Sandra, manda aí pra nós, música do Zezé Di Camargo. Tô escutando você indo pra Coniza. Um abraço, obrigada. Que bom ter você. Fiquei super feliz em receber a sua participação, viu, Fabrício? Obrigada, bom trabalho, boa viagem. Já vou trazer aqui canções. Já vou trazer aqui essa que já tá programada, Henrique Gabriel e Marília Mendonça, Um Louco. Aí tem o Luan Santana também te esperando. A gente tá chegando aqui no finalzinho do programa. Tá, esse programa hoje tá voando, né? 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É pra você, viu, Fabrício, pra toda a galera da rodagem, né, os meninos que trabalham com os caminhões, você que passa pela nossa cidade, você que tá na região curtindo a Nazaré FM, uma ótima tarde.

0: 14h54, a gente já tá chegando aqui no finalzinho do programa. Vamos fazer o sorteio? Deixa eu ver aqui, vamos ver quem vão ser os contemplados para os ingressos de hoje à noite, né? Hoje tem a Missa Crioula às 19h30, todos vocês convidados a participar, né? Dessa missa lindíssima. Hoje começa a semana Farroupilha lá no CTG, vai até o dia 20. Dia 20 é o dia do gaúcho, né? E a gente tem uma programação aí super especial, e em nome do Neri, patrão do CTG, em nome de toda a diretoria, né, convidamos vocês para participarem dessa semana especial. Amanhã às 5 da manhã tem o café da manhã, viu? Hoje, né, às 19h30 missa, logo na sequência nós teremos aí um jantar delicioso, R$35 apenas o valor do ingresso. Na quinta-feira o café, né, a partir das 5 da manhã, e na sexta-feira tem também o café da manhã, e às 22h30 tem o grandioso bailão com o Luciano e banda Sorriso. No domingo, que é o dia do gaúcho, nós teremos o almoço a partir das 11 horas, com um cardápio delicioso. E logo após, teremos aí o sorteio do bingo. Gente, são 3 motos elétricas, um motor de polpa, uma TV 43 polegadas. Passa lá no CTG, entre em contato com o Neri para você adquirir a sua cartela no 66999971368. Saindo aqui pra gente o resultado do sorteio, vamos ver pra quem que saiu. Dona Elizabeth Lazzarini tá ligadinha, tudo bem, Dona Elizabeth? Boa tarde, Sandrinha, na escuta do programa, sua linda. Silvana no módulo 5 também, boa tarde, Sandra. Manda aqui no meu zap, por favor, né? Ah, o Cerco de Jericó. Tá bom, daqui a pouquinho a gente manda pra você aqui a programação, tá certo, Silvana? Obrigada pelo carinho, pela companhia. Olha só, os ingressos pro jantar de hoje saiu pro Victor. Alô, Victor! Você foi o ganhador, né, de um ingresso pro jantar de hoje à noite. E o segundo ingresso saiu pra Dona Alvorinda da Luz. Alô, Dona Alvorinda! Participar da missa hoje, depois tem o jantar, tá bom? Vocês podem me retirar aqui na rádio o ingresso, tá certo? E na sexta-feira a gente vai fazer o sorteio aqui da cartela, vamos fazer o sorteio também do ingresso do almoço no domingo. Do baile também, né? Eita, é muito presente pra esses ouvintes, hein? Gente, obrigada pelo carinho, pela companhia. Obrigada aos nossos apoiadores culturais. Amanhã, se assim Deus permitir, eu estarei de volta na programação da Nazaré às 13 horas, tá certo? Continuem ligados, vem aí o Terço da Divina Misericórdia. Logo na sequência, nós teremos o programa Tarde Sertaneja na apresentação do William Ribeiro, tá certo? E à noite vocês vão acompanhar uma programação especial, né?
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0: a Cidete você... vai estar participando aí da missa crioula lá no CTG.
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0: Tchau, gente. Tchau, tchau. Beijo.

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0: minha cara ouvinte. Esse é o momento de despertar e é uma alegria poder falar com você. Que estas palavras possam lhe ajudar a ter mais inspiração e mais realização. Eu gostaria de falar sobre querer e poder. Muitas vezes nós ouvimos falar, querer é poder. O que ocorre é que nós temos visto muitas pessoas frustradas e infelizes porque não conseguem aquilo que querem. Elas repetem que querer é poder e insistem num caminho que nem sempre irá levá-las a algo produtivo. O querer é poder não se aplica a todas as questões da vida. Um jovem esses dias me disse que seria muito feliz se conseguisse trabalhar em determinada empresa com tal função e com tal salário. Ele já sabia tudo o que queria. Sugeri que ele continuasse a sua busca nos estudos, no conhecimento. O que eu percebi também é que nesse jovem não tinha interesse em lutar. Ele apenas queria que acontecesse tudo num passe de mágica. E isso não acontece. Fiquei pensando em como o desejo dele pode ser um caminho para a decepção. E de verdade pode ser. O profissional que certamente irá conquistar a vaga que aquele jovem queria, muito provavelmente será alguém que não projetou isso para si, será alguém que se preocupou em ser um bom profissional na sua área, que se destacou pelo trabalho, pelo empenho, por tudo aquilo que ele fez bem feito. Por isso, querer é poder, desde que o que você quer dependa única e exclusivamente de você. Quem quer pode, mas nem sempre quem quer tem. Eu posso dizer que quero ser um excelente profissional, eu posso me atualizar na minha área, eu quero emagrecer, posso fazer dieta, me manter nela, eu quero fazer trabalho voluntário, posso arrumar um tempo na minha agenda para me dedicar às outras pessoas, eu quero falar inglês, eu posso, tudo bem. Mas se o que eu quero depende da vontade de outras pessoas, isso nem sempre dá certo. Eu quero uma determinada vaga numa empresa, eu quero ganhar um carro, eu quero ser amado por aquela pessoa. Essas coisas mostram os nossos desejos, as nossas vontades e às vezes até nos sentimos no direito de receber. Mas saiba que a nossa percepção não é a mais correta e nem a mais justa. Por isso eu oriento a você que faça o contrário. Ame com um amor generoso, aceite a família que tiver, mesmo que ela não seja do jeito que você a planejou, mas não a ame menos. Ninguém tem a família perfeita. Com essa postura de eu querer oferecer algo de bom às pessoas, elas terão uma visão mais generosa a seu respeito e podem querer ajudar-me a conseguir o que eu quero. Lembre-se, nós sofremos por coisas que dependem de outras pessoas. Muitas vezes o nosso sofrimento não vem de coisas vividas, mas das que não se realizaram, do descompasso entre sonho e realidade. Por isso, espalhe as suas intenções com generosidade. Corra atrás dos seus sonhos lutando por eles. A felicidade muitas vezes está na busca. E seja feliz, mesmo que não tenha todas as coisas que deseja. Meu caro ouvinte, pense nisso hoje. Até o próximo encontro. Que Deus te abençoe. Em nome do Pai, do Filho e do Espírito Santo. Amém.
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0: misericordioso a Santa Faustina às 3 horas da tarde.
1: Implora a minha misericórdia, especialmente pelos pecadores, e ao menos por um breve tempo, reflete sobre a minha paixão, especialmente sobre o abandono que me encontrei no momento da agonia. Esta é a hora de grande misericórdia para o mundo inteiro. Permitirei que penetres na minha tristeza mortal. Nesta hora, nada negarei à alma que pedir pela minha paixão. Em nome do Pai, do Filho e do Espírito Santo.
0: Amém.
1: Pai nosso, que estais nos céus, santificado seja o vosso nome. Venha a nós o vosso reino. Seja feita a vossa vontade, assim na terra como no céu. O pão nosso de cada dia nos dai hoje. Perdoai-nos as nossas ofensas, assim como nós perdoamos a quem nos tem ofendido. E não nos deixeis cair em tentação, mas livrai-nos do mal. Amém.
2: Ave Maria, cheia de graça, o Senhor é convosco. Bendita sois vós entre as mulheres. Bendito é o fruto do vosso ventre, Jesus. Santa Maria, Mãe de Deus, rogai por nós, pecadores, agora e na hora de nossa morte. Amém.
1: Professemos a nossa fé.
3: Creio em Deus, Pai Todo-Poderoso, Criador do céu e da terra, e em Jesus Cristo, seu único Filho, nosso Senhor, que foi concebido pelo poder do Espírito Santo, nasceu da Virgem Maria, padeceu sob Pôncio Pilatos, foi crucificado, morto e sepultado, desceu à mansão dos mortos, ressuscitou ao terceiro dia, subiu aos céus, está sentado à direita de Deus Pai Todo-Poderoso, de onde há de vir julgar os vivos e os mortos. Creio no Espírito Santo, na Santa Igreja Católica, na comunhão dos santos, na remissão dos pecados, na ressurreição da carne, na vida eterna. Amém.
0: Nesta primeira dezena, nós colocamos aos pés de Jesus misericordioso a sua vida, suas intenções, suas necessidades mais profundas do íntimo do seu coração. Nos unimos às almas do purgatório. Rezamos pela conversão dos pecadores do mundo inteiro, pela conversão da nossa família. Eterno Pai,
3: eu vos ofereço o corpo e o sangue, a alma e a divindade de vosso diletíssimo Filho, nosso Senhor Jesus Cristo, em expiação dos nossos pecados e os do mundo inteiro.
0: Pela sua dolorosa paixão,
1: tende misericórdia de nós e do mundo inteiro.
0: Pela sua dolorosa paixão,
1: tende misericórdia de nós e do mundo inteiro.
0: Pela sua dolorosa paixão,
1: tende misericórdia de nós e do mundo inteiro.
0: Pela sua dolorosa paixão,
1: tende misericórdia de nós e do mundo inteiro.
0: Pela sua dolorosa paixão,
1: tende misericórdia de nós e do mundo inteiro.
0: Pela sua dolorosa paixão,
1: tende misericórdia de nós e do mundo inteiro.
0: Pela sua dolorosa paixão,
1: tende misericórdia de nós e do mundo inteiro.
0: Pela sua dolorosa paixão,
1: tende misericórdia de nós e do mundo inteiro.
0: Pela sua dolorosa paixão,
1: tende misericórdia de nós e do mundo inteiro.
0: Pela sua dolorosa paixão,
1: tende misericórdia de nós e do mundo inteiro. Nesta segunda dezena, nós rezamos por você que está doente, por você no leito do hospital, por você que traz uma doença incurável. E com você dizemos: Jesus, eu confio em vós. Convidamos você agora a abandonar-se inteiramente na misericórdia de Jesus que o envolve agora. Nós colocamos aos pés de Jesus todos os enfermos, aqueles que nós conhecemos e amamos, e especialmente rezamos por aqueles enfermos esquecidos, pelos quais ninguém mais reza, e por isso rezamos com imensa confiança. Eterno Pai,
3: eu vos ofereço o corpo e o sangue, a alma e a divindade de vosso diletíssimo Filho, nosso Senhor Jesus Cristo, em expiação dos nossos pecados e os do mundo inteiro.
1: Pela sua dolorosa paixão,
0: tende misericórdia de nós e do mundo inteiro.
1: Pela sua dolorosa paixão,
0: tende misericórdia de nós e do mundo inteiro.
1: Pela sua dolorosa paixão,
0: tende misericórdia de nós e do mundo inteiro.
1: Pela sua dolorosa paixão,
0: tende misericórdia de nós e do mundo inteiro.
1: Pela sua dolorosa paixão,
0: tende misericórdia de nós e do mundo inteiro.
1: Pela sua dolorosa paixão,
0: tende misericórdia de nós e do mundo inteiro.
1: Pela sua dolorosa paixão,
0: tende misericórdia de nós e do mundo inteiro.
1: Pela sua dolorosa paixão,
0: tende misericórdia de nós e do mundo inteiro.
1: Pela sua dolorosa paixão,
0: tende misericórdia de nós e do mundo inteiro.
1: Pela sua dolorosa paixão,
0: tende misericórdia de nós e do mundo inteiro. Nesta terceira dezena, nós apresentamos a Jesus misericordioso toda e qualquer forma de desespero. Nós pedimos que o sangue e água que jorram do diletíssimo coração de Jesus envolva agora, na paz que vem do Senhor, toda e qualquer pessoa que se sente em desespero, as famílias, os doentes, os agonizantes deste dia, os endividados, que recebam agora, no nome de Jesus, do coração misericordioso de Jesus, a paz que o mundo não conhece. Rezemos agora com imensa confiança. É Jesus misericordioso quem nos visita. Eterno Pai,
3: eu vos ofereço o corpo e o sangue, a alma e a divindade de vosso diletíssimo Filho, nosso Senhor Jesus Cristo, em expiação dos nossos pecados e os do mundo inteiro.
0: Pela sua dolorosa paixão,
1: tende misericórdia de nós e do mundo inteiro.
0: Pela sua dolorosa paixão,
1: tende misericórdia de nós e do mundo inteiro.
0: Pela sua dolorosa paixão,
1: tende misericórdia de nós e do mundo inteiro.
0: Pela sua dolorosa paixão,
1: tende misericórdia de nós e do mundo inteiro.
0: Pela sua dolorosa paixão,
1: tende misericórdia de nós e do mundo inteiro.
0: Pela sua dolorosa paixão,
1: tende misericórdia de nós e do mundo inteiro.
0: Pela sua dolorosa paixão,
1: tende misericórdia de nós e do mundo inteiro.
0: Pela sua dolorosa paixão,
1: tende misericórdia de nós e do mundo inteiro.
0: Pela sua dolorosa paixão,
1: tende misericórdia de nós e do mundo inteiro.
0: Pela sua dolorosa paixão,
1: tende misericórdia de nós e do mundo inteiro. Nesta quarta dezena, nós apresentamos a Jesus as necessidades mais íntimas de cada um de nós. E por isso agora você apresenta a sua necessidade. Fale com Jesus agora, que ouve-nos em oração. Porque Jesus tudo pode, nós queremos também nesta dezena pedir por nossas famílias e em especial por todos aqueles que precisam de um trabalho. Jesus, nós pedimos por todo pai de família, por toda mãe de família, por todo jovem que precisa trabalhar. Nós pedimos, Senhor, que tua divina misericórdia, unida à tua divina providência, abra os caminhos para todos os trabalhadores que precisam hoje de um emprego. Rezemos com imensa confiança. Eterno Pai,
3: eu vos ofereço o corpo e o sangue, a alma e a divindade de vosso diletíssimo Filho, nosso Senhor Jesus Cristo, em expiação dos nossos pecados e os do mundo inteiro.
1: Pela sua dolorosa paixão,
0: tende misericórdia de nós e do mundo inteiro.
1: Pela sua dolorosa paixão,
0: tende misericórdia de nós e do mundo inteiro.
1: Pela sua dolorosa paixão,
0: tende misericórdia de nós e do mundo inteiro.
1: Pela sua dolorosa paixão,
0: tende misericórdia de nós e do mundo inteiro.
1: Pela sua dolorosa paixão,
0: tende misericórdia de nós e do mundo inteiro.
1: Pela sua dolorosa paixão,
0: tende misericórdia de nós e do mundo inteiro.
1: Pela sua dolorosa paixão, paixão.
0: Tende misericórdia de nós e do mundo inteiro.
1: Pela sua dolorosa paixão.
0: Tende misericórdia de nós e do mundo inteiro.
1: Pela sua dolorosa paixão.
0: Tende misericórdia de nós e do mundo inteiro.
1: Pela sua dolorosa paixão.
0: Tende misericórdia de nós e do mundo inteiro. Nesta quinta dezena, nós apresentamos a Jesus tudo aquilo que para nós não tem solução aos olhos humanos. Nesta dezena, nós rezamos por aquilo que é impossível aos nossos olhos, mas não é para Jesus. Pedimos a Jesus pelas curas físicas, por todas aquelas enfermidades que diante da medicina não há cura, por todos os desenganados, por todos aqueles que passam nesse exato momento por muitas aflições e provações na própria carne. Nós pedimos, Jesus, cura, libertação, restauração, pelo poder da Tua infinita misericórdia. Jesus, Tu és a nossa solução. Nós pedimos por todas as causas impossíveis, pedimos a Tua presença, pedimos a Tua fortaleza e nós convidamos nesse instante você que reza conosco, que de maneira especial recorra à intercessão de Santa Faustina, aquela que foi e é a secretária da Divina Misericórdia. Jesus disse a Santa Faustina: peçam muito, muito mesmo, porque o meu desejo é dar muito. Faça seu pedido e reze com um coração feliz e repleto de confiança. Eterno Pai, eu vos ofereço o corpo e o sangue, a alma e a divindade de vosso diletíssimo Filho, nosso Senhor Jesus Cristo, em expiação dos nossos pecados e os do mundo inteiro. Pela sua dolorosa paixão,
1: tende misericórdia de nós e do mundo inteiro.
0: Pela sua dolorosa paixão,
1: tende misericórdia de nós e do mundo inteiro.
0: Pela sua dolorosa paixão,
1: tende misericórdia de nós e do mundo inteiro.
0: Pela sua dolorosa paixão,
1: tende misericórdia de nós e do mundo inteiro.
0: Pela sua dolorosa paixão,
1: tende misericórdia de nós e do mundo inteiro.
0: Pela sua dolorosa paixão,
1: tende misericórdia de nós e do mundo inteiro.
0: Pela sua dolorosa paixão,
1: tende misericórdia de nós e do mundo inteiro.
0: Pela sua dolorosa paixão,
1: tende misericórdia de nós e do mundo inteiro.
0: Pela sua dolorosa paixão,
1: tende misericórdia de nós e do mundo inteiro.
0: Pela sua dolorosa paixão,
1: tende misericórdia de nós e do mundo inteiro.
3: Deus Santo, Deus Forte, Deus Imortal, tende piedade de nós e do mundo inteiro. Deus Santo, Deus Forte, Deus Imortal, tende piedade de nós e do mundo inteiro. Deus Santo, Deus Forte, Deus Imortal, tende piedade de nós e do mundo inteiro.
1: Em nome do Pai, do Filho e do Espírito.

0: ganhar do presidente.
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10: O Santos terá que pagar cerca de 18 milhões a Zé Rafael pela rescisão do contrato do volante, que estava vinculado ao clube até 2032. O acordo encerra antecipadamente o vínculo e representa um impacto financeiro significativo para o Peixe, que terá de arcar com a indenização prevista na negociação. Zé Rafael chegou ao Santos como reforço e tinha contrato de longo prazo, mas a relação entre jogador e clube não seguiu como esperado. Com a rescisão, o Peixe evita manter um compromisso contratual que poderia se estender por mais anos, mas assume uma despesa milionária para encerrar o vínculo.
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6: Boa tarde, minha gente. 15 horas e 38 minutos, estamos iniciando nossa tarde sertaneja nesta quarta-feira, 16 de setembro de 2026. E aí, minha gente, tudo bem? Tudo tranquilo? Como que vocês estão? Como que tá a quarta-feira por aí? Por aqui, graças a Deus, tudo bem, estou chegando, dá licença, viu, dá licença, estou chegando para te fazer companhia até as 18 horas dessa quarta-feira, com muita música boa, o sertanejo nosso de ontem e de hoje, passando por aqui na Nazaré FM, na nossa tarde sertaneja. Muita alegria, chego na sua tarde para te fazer companhia, para ficar junto contigo. E é claro, com muito carinho, atender a sua participação. 3566-2702, aqui na Nazaré FM. 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Star Leve, Autoposta BL, Unifael, Loja Jubileu, Carrocerias Francisquete, Café Terra Roxa, Nutrimais Juína, Toso Bombas Injetoras e Tecnologias, Favoritos Supermercados e Autoposto M5. Um forte abraço aos nossos apoiadores culturais. Com muito carinho também saudar a você, nosso sócio, sócia do Clube da Evangelização. Quero também saudar a você que tá aí na sua casa, no seu trabalho, que tá com o radinho ligado desde cedinho. Ou sintonizando por agora, uma boa tarde para você, uma ótima quarta-feira. A você que nos acompanha pelo nosso site, radionazaredjuina.com.br, pelo nosso aplicativo ou pela Alexa, uma ótima quarta-feira para você. A você que neste momento tá me dando carona pelas ruas e avenidas da nossa cidade, cortando a BR e as MTs. Abençoada quarta-feira aí no carro, no caminhão. Forte abraço aos nossos amigos taxistas, motoristas. Nossos amigos motoristas também de carro, de aplicativo. Forte abraço, uma ótima quarta-feira. Aos nossos ouvintes nos sítios, nas chácaras, fazendas, nos assentamentos, nas aldeias, no garimpo. Nossos ouvintes lá na beira do rio. Eita, um forte abraço a você em Fontanilas, em Filadélfia, Terra Roxa, em Castanheira. Obrigado pelo carinho, pela sintonia, obrigado por me receber nesta quarta-feira. E você já sabe, toda quarta-feira daquele jeito. É a nossa quarta da paixão. Eita, rapaz, hoje é pra abalar as estruturas, hein? É pra abalar as estruturas, você ligadinho aqui na Nazaré FM. Participe conosco, 3566-2702. Lembrando que a sua participação vale prêmio nesta semana Farroupilha, rapaz.
7: Esta é a última.
6: É o último sorteio que nós vamos fazer aqui no nosso programa, viu? Então, ó, participe conosco. Vamos sortear aí duas cartelas do bingo lá do CTG. Cuja premiação são 3 motos elétricas, 1 motor de pupa e uma TV de 43 polegadas. Será sorteada neste domingo, viu? Então nós vamos sortear as cartelas para você que participa conosco aqui da nossa tarde sertaneja. Amanhã, quinta-feira, mas a sua participação hoje também já tá concorrendo. Então vai lá, manda o seu alôzinho, peça a sua música aqui no Nazaré FM, na nossa tarde sertaneja. Lembrando que logo mais às 19h30 hoje, tem aí a Missa Crioula lá no CTG. Faz parte da programação da Semana Farroupilha. Logo após a missa, tem um delicioso jantar com um galeto, porco no tacho, acompanhamentos. E amanhã a programação começa às 5 horas da manhã com um café campeiro. Lembrando que os ingressos você pode adquirir aí junto ao CTG ou falar com o nosso amigo Neri pelo telefone 999971368. E daqui a pouquinho eu falo mais da programação aí da Semana Farroupilha, né? Só falei de hoje e amanhã. Sexta e domingo também continua a programação deste momento tão especial, a Semana Farroupilha, celebrada no CTG, relembrando os pagos. Então vai lá, menino, manda mensagem pra nós, 3566-2702, que é a nossa quarta da paixão. Hoje eu vou começar desse jeito aqui, ó.
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Ataíde Alexandre, você marcou pra mim aqui na nossa tarde sertaneja. E você também ouviu o milionário José Rico, Decida. Iniciando nossa tarde sertaneja desta quarta-feira.

0: eu falei pra vocês se preparar, que hoje eu vim com tudo, hein?
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0: Muito bem, faltando 9 minutinhos pras 16 horas em Juína, 35 graus. Eu vou atender a participação do meu amigo Edivaldo Rig na sintonia conosco. Alô, Edivaldo, boa tarde.

0: A quarta-feira, meu amigo, tá curtindo a Nazaré FM, pediu a canção aqui de Christian Ralph. Pura. Sou eu, só pra curtir. Valeu, meu amigo, um forte abraço. Ótima quarta-feira. A Juliana dos Santos também tá na sintonia conosco. Tudo bem, Juliana? Boa tarde. Ótima quarta-feira.
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0: Ela falou assim, William, hoje eu quero ouvir João Paulo e Daniel aos trancos e barrancos, oferecendo para todos que estão ligadinhos na programação, em especial para a mamãe Genuína, as amigas Luciane Bortolini, também para a Edi Laura. Ô, Juliana, um forte abraço. Abração para Genuína, a Luciane, Edi Laura, sempre também na sintonia curtindo a nossa programação. Abração, Juliana!
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0: Alô, Solange, boa tarde.
2: Oi, boa tarde, me manda a próxima música aí, eu ofereço para todos os ouvintes e quero participar do sorteio.
0: Beleza, minha amiga, tá participando, um forte abraço, uma ótima quarta-feira.
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0: Alô, Marita.
3: Boa tarde, William.
0: Boa tarde.
3: 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Ô, William, eu quero ouvir essa música aí.
0: Qual?
3: Ô, William, eu quero ouvir essa música.
0: Que música?
3: Você tá tocando aí ela de fundo.
0: Ah, beleza.
3: Quero essa música, William. Toca ela, William. Manda pra todos apaixonados do pedaço. Mais tarde eu volto. Tchau, William. Tô na máquina costurando.
0: Eita, menina.
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0: Cuidado pra não costurar os dedos, hein, Marita? Abração, minha amiga. Uma ótima quarta-feira.
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0: Genuína, tá chegando por aqui, boa tarde.
4: Oi, boa tarde.
0: Tudo bem, Genuína?
4: Tô ligadinha aqui, William.
0: Opa, coisa boa.
4: É uma música do Chico Rei Paraná. Pode ser a sua escolha, viu?
0: Beleza, já até sei qual eu vou tocar aqui, viu? Aquela que eu mais gosto deles.
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0: É, Chico Rei Paraná cantando pedacinhos daqui a pouquinho da nossa tarde sertaneja. Abração, Genuína!
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0: Eita, menina, essa música é bonita demais. Inclusive, Chico Rei Paraná tá cantando aqui junto com Zezé de Camargo e Luciano. Saudade de nós.
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0: Aqui na Nazaré FM. Ó, gente, eu falei da programação da Semana Farroupilha, né? Hoje iniciou logo de manhã cedinho, né? Às 5 horas da manhã com um café campeiro. Logo mais às 19h30 tem a missa crioula e depois um jantar. Amanhã, a partir das 5 da manhã, tem o café campeiro novamente. Na sexta-feira, a partir das 10h30 da noite, tem um grandioso baile com Luciano e Banda Sorriso. E no domingão, dia 20, dia do gaúcho, a partir das 11 horas, almoço com boi no rolete, costelão, galeto, porco no tacho, diversos acompanhamentos. E depois do almoço, tem aquele sorteio do bingo com 3 motos elétricas, um motor de poupe e uma TV de 43 polegadas. Na premiação, você pode adquirir os ingressos, tanto do almoço, do jantar ou do baile também, e também as cartelas domingo, né, junto com a equipe do CTG ou com o nosso amigo Neri pelo telefone 99997-1368, 99997-1368. Participe da programação da Semana Farroupilha. Faltando 5 minutinhos para as 16 horas, Christian Ralph tá chegando por aqui na Nazaré FM. Sou eu. Na sequência tem João Paulo e Daniel, Tonic Tinoco, Trio Parada Dura, Chico Rei Paraná e ó, a gente tá só começando, hein? Vamos até às 18, tô esperando você. 3566-2702. Boa

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0: Itaba do Bonito com Chico Rei Paraná, pedacinhos aqui na nossa tarde sertaneja. São 16 horas e 20 minutinhos, eu vou seguindo, atendendo mais participação. Minha amiga Cleci Menegatti está na sintonia conosco, tudo bem minha amiga? Boa tarde. Ótima quarta-feira também na sintonia, curtindo a nossa tarde sertaneja. Abração! A Eliane tá na sintonia conosco também. Tudo bem, Eliane? Boa tarde.
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0: Tá na sintonia da Nazaré FM.
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0: e ela falou assim, William, pensa num calor. Hoje tá quente mesmo, hein, rapaz? Hoje tá quente com gosto, né? E ela pediu a canção Fio de Cabelo.
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0: Ela falou assim, William, ó, ou traz aí Fio de Cabelo ou Assino com X do Gilberto Gilmar. Ô, Eliane, eu vou trazer o Assino com X porque faz tempo que a gente não toca essa música aqui no programa, né?
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0: Deu vontade de ouvir ela, viu? Já que você me deu a opção, vou escolher essa daí do Gilberto Gilmar, viu? Forte abraço, Eliane. Abração, Rodrigo. Ótima quarta-feira pra vocês. Nossa amiga Elizabeth Lazzarini tá na sintonia também. Tudo bem, Elizabeth? Boa tarde. Abençoada quarta-feira, curtindo a nossa programação. Falou, William, tudo bem por aí? Graças a Deus, Elizabeth. Tudo tranquilo. Você, ó, tô aqui na escuta desse programa Nota Mil. Eita! E ofereço a música do Leonardo, Deixaria Tudo. Oferecendo para todos da emissora e para quem gostar da música. Valeu, meu amigo. Um forte abraço. Abração, Arthur. Ótima quarta-feira.
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0: Valdir também tá na sintonia. Alô, Valdir.
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0: Ótima quarta-feira, meu amigo. Ele falou assim, William, aqui é o Valdir da Casterleite. Tamo aqui no módulo 5. Ouvindo essa maravilha de programa que você tá apresentando. Obrigado. Traz aí a canção do Teodoro Sampaio, Tapete da Sala. Oferecendo pra toda a família, pra esposa, pra todos os ouvintes que gostarem dessa canção. Valeu, meu amigo, um forte abraço. Uma abençoada quarta-feira. A Rosália Menegatti tá na sintonia conosco também. Tudo bem, Rosália? Boa tarde. Uma ótima quarta, obrigado pela sintonia. Falou assim, William, tamo aqui curtindo o programa, tá bom demais. Abração, Rosália. A Silvânia na sintonia junto conosco. Aliás, Silvana tá lá curtindo a nossa programação.

0: Ana Maria da Fazenda Londrina também na sintonia conosco. Boa tarde, Ana. Uma abençoada quarta-feira, tá lá curtindo também a tarde sertaneja. Ela pediu a canção aqui de Solevante Soleni, Paixão Desenfreada, oferecendo para todos os nossos ouvintes. Abração, minha amiga. A Luciane Bortolini também curtindo a nossa programação. Tudo bem, Luciane? Boa tarde. Ótima quarta-feira. A Lucy William, boa tarde. Obrigada, amiga Juliana, pela música. Forte abraço, Luciane. Vou aproveitar e mandar aquele alôzinho especial à Dona Clair, seu Nestor. Estão sempre lá curtindo também a nossa programação na sintonia da Nazaré FM.
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0: São 16 horas e 23 minutos. O nosso abraço também a Jovil de Balique na sintonia conosco. Tudo bem, Jovil? De boa tarde. Ótima quarta-feira. Ela falou assim: William, toca uma música da banda que vai tocar no CTG. Não conheço aí pelo nome, não. Boa tarde, abençoado pra todos. Vai pro esposo José. Eu sempre ouvindo aí todas as tardes lá na Gleba Iracema 3. Forte abraço, Jovil. De abração, seu José. Abençoada quarta-feira. Vou trazer sim. Vou trazer sim, meu amigo. Um forte abraço.
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0: Eita, rapaz, olha essa quarta-feira hoje, tá que tá, hein? São 16 horas e 24 minutinhos. Daqui a pouquinho tem Gilberto e Gilmar, Assino com X, aqui na Nazaré FM. 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São 16 horas e 26 minutos. Um forte abraço a Nair de Almeida, lá curtindo a nossa programação. Tudo bem, Nair? Boa tarde. Ótima quarta. Obrigado aí pela sintonia. Janete Rocha também curtindo a nossa tarde sertaneja. Tudo bem, Janete? Uma abençoada quarta-feira. Ela falou: William, próxima música, só pra curtir aqui na linha Rio Preto. E me põe no sorteio. Valeu, Janete. Um abração, minha amiga. Ótima quarta-feira. Ah, por falar em sorteio, deixa eu só fazer uma correção. Eu falei que eu ia fazer o sorteio amanhã, né? Mas não, vou fazer o sorteio hoje das duas cartelas, tá bom? Vamos fazer o sorteio hoje, nessa quarta-feira. Hoje, no finalzinho do programa, a gente sorteia aí duas cartelas para dar tempo de você vir buscar se você quiser retirar sua cartela, né? Se não quiser, não tem problema, que daí eu vou pegar os dados, né, dos ganhadores, preencher ali. Se for lá o ganhador, o pessoal do CTG vai entrar em contato, beleza? Então, sorteio logo mais no finalzinho do programa para você que está participando, interagindo com a gente aqui na nossa tarde sertaneja desta quarta-feira em Juína, 34 graus. Eita, menino, tá quente, hein? Gilberto e Gilmar, assino com X, aqui na Nazaré FM. Uma boa tarde pra você.

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4: Olá, voltamos com mais informações no Info News desta quarta-feira. E essa é a notícia de agora. As contas externas do Brasil registraram um saldo negativo acima do esperado no mês de julho, alcançando o maior déficit para o mês nos últimos 7 anos. Segundo dados divulgados pelo Banco Central, o déficit em transações correntes, que mede o saldo entre entradas e saídas de moeda do país, somou 8 bilhões e 110 milhões de dólares. O resultado ficou bem acima das projeções do mercado e superou o rombo registrado no mesmo período do ano passado. No acumulado em 12 meses, o déficit representou 2,49% do produto interno bruto. O desempenho reflete uma deteriorização generalizada nas contas externas, influenciada pelo aumento nas despesas com serviços e pelo déficit na conta de renda primária, além de uma ligeira queda no superávit da balança comercial em comparação com o ano anterior. Economistas alertam que a ampliação do déficit na conta corrente tende a pressionar a cotação do dólar diante do maior fluxo de saída de divisas do mercado nacional. Daqui a pouco eu volto com o último bloco de hoje aqui do Info News.
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0: Eita, Solevante Soleni com Rick. Paixão desenfreada aqui na nossa tarde sertaneja, faltando 10 minutinhos para as 17 horas. Eu vou atender mais participação. Nosso amigo Marcelo tá chegando por aqui. Fala comigo, Marcelo.
1: Boa tarde, William.
0: Boa tarde.
1: Tudo bem?
0: Tudo bem.
1: Ô, William, eu peço pra você tocar uma música pra mim do Renan e Raí. Chorei no sinal.
0: Beleza.
1: Ofereço pra vocês aí da rádio.
0: Certo.
1: O seu Zé Cadeirante, pra Dona Maria, irmã do seu Zé Cadeirante, pra Cida Bispe, pra Dona Bibi, pra Sheila, pro Vademar, lá do Moto 6, Vademar Madruga, e pra Dona Sara do Moto 4, pro Chico Leiteiro e seu familiar da Industrial, o Sandro Jardineiro do Moto 4, e pro Cidinho da Industrial, e pra todo que tiver na escuta e gostar.
0: Beleza!
1: E pro Isaías do Moto 5. Sobrinho da Dona Maria.
0: Beleza, valeu, Marcelo. Um abração, uma ótima quarta-feira. Meralda tá chegando por aqui. Boa tarde, Meralda.
2: Boa tarde, Will.
0: Tudo bem, Meralda?
2: Tudo bem por aí?
0: Graças a Deus.
2: William, hoje eu quero oferecer a programação toda da rádio para meus sobrinhos que estão de aniversário.
0: Opa!
2: O Jean e o André. Aí ofereço para eles, desejando todos a felicidade para eles, os parabéns e que Deus os abençoe sempre. E para todos os ouvintes,

0: Um abraço e um final de dia também bem abençoado com as bênçãos de Deus.
1: Amém,
0: a todos
1: amém.
0: Nós. Um abraço.
1: Forte abraço, Miralda. E a gente canta os parabéns.

0: Parabéns ao Jean, parabéns ao André, Deus abençoe imensamente, muita saúde, muita paz, muita força, luz na caminhada. Valeu, Beralda, pela participação. Forte abraço pra você, minha amiga. Uma benção da quarta-feira. Ademir Batista, boa tarde.
1: Oi, William, boa tarde, meu amigo. Tudo bem?
0: Fala, Mirão. Você?
1: Uma ótima tarde, uma ótima quarta-feira pra você.
0: Amém.
1: Toca uma música aí pra nós aí. E aí, Raí, chorei no sinal.
0: Opa, já tá na sequência.
1: Programa, beleza? Pra você e toda Nazaré, pra quem gostar da música.
0: Beleza.
1: Você não escuta, beleza? Um abração.
0: Valeu, Ademir, um forte abraço. A Liane tá chegando por aqui também. Boa tarde, Liane. Uma ótima quarta-feira. Tá lá curtindo a Nazaré FM. Ela falou, William, tô por aqui na escuta da melhor rádio. E esse maravilhoso programa. Eita!
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0: Forte abraço, Liane. Abração nosso amigo Juan Carlos. Deixa eu aproveitar também, né, Liane? Mandar um alôzinho lá pra Dona Inês. Tá sempre na sintonia com a gente. Abração, Dona Inês.
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0: Dona Joana.
3: Boa tarde,
0: boa
3: William.
0: Tarde, Dona Joana.
3: Uma abençoada noite, cheia de bênçãos. Peço uma música aí. Veloso e Veluzinho. Ofereça aí pro Júlio César. Pra Dona Gilza. Pra Nena, pra Neuza. Para Creus Araújo, para todo que está na escuta. Um bom descanso, William.
0: Obrigado, forte abraço, Dona Joana. Ana Maria de Moraes.
4: Boa tarde.
0: Boa tarde, minha amiga.
4: Hoje é quarta da paixão.
0: Isso.
4: Eu queria ouvir aquela música do André e Andrade, Samambaia.
0: Ah, beleza.
4: Ofereço para você e para todos que estão ouvindo Nazaré. Então, boa tarde.
0: Abração, Ana. Obrigado pela participação aqui junto com a gente. Uma abençoada quarta-feira para você. Obrigado pelo carinho. A Sônia Guebara também na sintonia conosco. Tudo bem, Sônia? Boa tarde. Uma ótima quarta-feira. A professora William traz a canção aí do João Mineiro e Marciano, Amor e Amizade. Oferecendo para todos da família e todos da rádio. Abração, Sônia.
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0: A Luciana Mendonça também tá ligadinha junto com a gente. Tudo bem, Luciana? Boa tarde. Uma abençoada quarta-feira. Obrigado pela sintonia. Já vou atendendo também participação da minha amiga Baixinha lá na Fazenda Cachoeira, na sintonia da Nazaré FM. Alô, seu José Vitorino, boa tarde.
5: Boa tarde, Ilha. Ilha, roda pra nós, com de Paulo e Paulinho, barco de papel.
0: Beleza.
5: Olá, eu tô precisando de uma motinha dessa aí, viu?
0: Olha aí, vamos torcer, quem sabe o senhor ganha cartela e ainda ganha o prêmio, hein? Rapaz do céu.
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0: Se acontecer, seu José, o senhor vai estar me devendo aí.
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0: um presente, que é uma caixa, assim, sabe? De um chá que a gente toma gelado. Valeu, seu José! A Ione Terezinha tá ligadinha junto com a gente. Boa tarde, Ione. Abençoada quarta-feira. Tá lá curtindo a Nazaré FM. Ela falou assim, William, hoje eu quero ouvir canção de Mato Grosso e Matias, Pedaço de Minha Vida. Oferecendo pro esposo, os filhos, netos. Pra mim, muito obrigado. A Sandra, todas as amigas ligadinhas aqui na Nazaré FM. Forte abraço, Ione. A minha amiga Elisângela Azulim também na sintonia conosco. Tudo bem, Elisângela? Boa tarde. Uma abençoada quarta-feira. Tá lá ligadinha na Nazaré. Falou assim, William, uma boa tarde de sol pra você. Obrigado, Elisângela, que hoje realmente tem aí dois pra cada um, né? Não é um, não. Tem dois pra cada um. E a nossa amiga Elisângela falou assim, William, toca pra gente aí, Jean Giovanni, Roupa de Lua de Mel. Oferecendo pra todos os ouvintes da Nazaré. E ela falou, quebra tudo aí, Ilha. Pode deixar que a picareta tá na mão, rapaz. Forte abraço, Elisângela. Olha aí, viu? Já não sou muito certo. Vocês ainda dão corda?
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0: Eita, rapaz, muito bem, minha gente. Faltando 3 minutinhos para as 17 horas. Daqui a pouquinho tem Renan e Raí, chorei no sinal. Veloso e Velozinho vai passar por aqui cantando Colchão de Palha. André e Andrade, Samambaia, de Paulo e Paulino, Barco de Papel. E tem muito mais para você ligadinho aqui junto com a gente. Antes de mandar aquele alôzinho especial aos nossos apoiadores culturais, deixa eu só falar um negocinho aqui para minha amiga Jovilde. A Jovilde Bali que tá na sintonia. Jovilde, fui pesquisar aqui, você acredita? Não encontrei canção desse povo, não, uai? Aí eu achei lá no Instagram algumas canções, eu tô tentando aqui pra ver como que a gente coloca aqui pra soltar no ar, né? Mas vamos ver, se eu conseguir até finalzinho do programa eu trago, senão daí eu dou um jeitinho de trazer amanhã, viu, Jovilde? Um abração, minha amiga! Agora sim, faltando 2 minutinhos para as 17 horas, o nosso abraço, o nosso carinho super especial a toda a equipe da Nutri Mais Juína, parceira de quem busca qualidade em nutrição animal, ó. 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Favorito Supermercados, fazendo mais por você! 17 horas e um minutinho, Renan e Raí, canta pra gente. Chorei no sinal, mas você não vai chorar não, hein? Olha.

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0: João Mineiro e Marciano, Amor e Amizade, aqui na nossa Tarde Sertaneja. São 17 horas e 26 minutos. Eu atendendo participação na sintonia, Fabiane. Boa tarde, Fabiane.
1: Boa tarde. É, aqui é a turma Ejo da escola aqui em Pescalozzi.
0: Opa!
1: E quer ouvir uma música, um sertanejo bem raiz. Manda uma alusão pra ele, Jean.
2: Alô!
0: Ô, Jean!
2: Alô, turma. Alô, turma. Sertanejo, alô.
1: É, tá aqui escutando.
2: Tá aqui, tô escutando sertanejo.
1: É, Jean, Vanderlei, Gustavo,
2: Jean, Vanderlei, Jean, Gustavo.
1: Aurinete, Creverson e Amanda.
2: Amanda.
1: Professora Fabiane e a... Quem é a outra?
2: Professora Fabiane e a...
1: Gabriela.
2: Gabriela.
0: Eita, um forte abraço pra vocês, Jean, Vanderlei, Gustavo, Vitor, Aurinete, Cleverson, Amanda, tá na sintonia, curtindo a nossa programação. Um abraço também às professoras Fabiane e Gabriela, ligadinhas conosco lá na Escola Pestalozzi. Um abração pra vocês, uma abençoada quarta-feira. Obrigado pela sintonia. Eita, rapaz, ó, quem tá também na sintonia junto com a gente é a nossa amiga Glória. Liga dia conosco na comunidade Cristo Rei, boa tarde. Fala ouvindo a Nazaré, falou assim, William, coloca no sorteio, hein? Eu ofereço a próxima música a todos da comunidade Cristo Rei, abração, minha amiga. A Cleusa Dias também tá ligadinha conosco, tudo bem, Cleusa? Boa tarde, ótima quarta-feira, tá curtindo a Nazaré FM. Oferecendo a próxima música aos pais Laura e Agenor, também para o esposo Valdeci, para todos os nossos ouvintes. Abração, Cleusa! A Silvani está na sintonia conosco também. Boa tarde, Silvani! Uma abençoada quarta-feira, ligadinha na Nazaré FM. Ela pediu a canção de Pedro Bento e Zé da Estrada, Sete Palavras. Oferecendo aí para o esposo, para todos da família em Filadélfia, para todos os nossos ouvintes. Abração, Silvani! Benedito Rufino também está chegando por aqui. Boa tarde, meu amigo. Uma ótima quarta-feira, curtindo a Nazaré FM. Você, tudo bom, menino da rádio? Oferecendo a próxima música a todos na sintonia. Olha aí, o menino da rádio, hein, rapaz? Ah, vou começar a usar esse nome aí, hein? Forte abraço, Benedito. Não sei, ô, Benedito, a minha dúvida é a seguinte, rapaz. Depois dos 30, ainda pode chamar de menino? Que se puder, então tá certo, né? Agora, se não puder, aí vão ter que trocar de nome aí. Alô, dona Cristina!
3: Boa tarde.
0: Boa tarde, tudo dona Cristina. Bem? Tudo bem, graças a Deus.
3: Eu te desejo uma quarta-feira abençoada.
0: Amém, Deus, tá amém.
3: Bom? É, eu queria ouvir uma música, mas esqueci o nome.
0: Eita.
3: Põe pra mim Blusa Vermelha mesmo, tá ótimo.
0: Tá certo, vamos ver, tá, se ela vai conseguir.
3: Te desejo uma quarta-feira abençoada por Deus, você e toda a sua família.
0: Amém.
3: E ofereço, e aí... Que os ouvintes gostavam, né? Mandar pra eles também. Abençoar eles. Tá bom, meu filho? Fica com Deus. Deus abençoe. Hoje eu não tô muito legal, não. Tô com
0: não.
3: A cabeça doendo,
0: eita,
3: meu filho.
0: Eita.
3: Mas vamos ouvir. Eu tô ouvindo o seu programa. De todos eu ouço, né? Fico o rádio ligado o dia inteiro. Tá bom, meu filho?
0: Tá certo.
3: Agradeço muito. Fica com Deus. E me põe no sorteio,
0: tá,
3: que eu quero
0: participando.
3: Ganhar. E a cartela, tá,
0: isso,
3: bom,
0: aí, vamos torcer.
3: Deus, fica com Deus, Deus abençoe.
0: Tchau. Amém, tchau, tchau, dona Cristina, um forte abraço. Ela mandou outro áudio aqui, vou ouvir, vamos ouvir.
3: Se eu ganhar a cartela e eu ganhar a moto,
0: só vai dar
3: aí
0: uma
3: você
0: volta.
3: Você vai ter que dar uma volta comigo.
0: E tem que empinar, viu, dona Cristina, tem que empinar.
3: Esqueci, eu ia falar... Tá bom, né? Vai ter que dar um rolê.
0: Vamos ter que dar um rolê e a senhora vai ter que empinar ainda comigo na garupa, rapaz. Olha aí. Mas daí nós faz num lugar assim, não vai ter problema, não vai ter perigo, né, dona Cristina? Olha, senão nós tá ensinando as coisas erradas aqui, né, dona Cristina? Aí não tem jeito não, né? Abração, dona Cristina. Alô, Edilaura.
4: Joília, boa tarde, Joília.
0: Tudo bem, minha amiga?
4: Passando para dizer a você que na Cozinha da Paz está tendo hoje mini pizza, pão caseiro, bolachinha e torta.
0: Olha aí que maravilha.
4: Aí, se a hora que você fizer um lanchinho aí na Nazaré, ó.
0: Opa, coisa boa, beleza. Valeu, Edilar, um forte abraço, minha amiga. Tá aí, recado dado. A Denise tá na sintonia, falou assim, William, tô chora não, coleguinha. Cadê aquele áudio, hein? Cadê aquele áudio, rapaz? Deixa eu ver se eu acho ele aqui. Opa, já encontrei.
5: Chora não, coleguinha!
0: Chora não, minha amiga, chora não. Hoje é só quarta-feira, espera pra nunca. Vai chorar não, rapaz, que...
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0: Abração, Denise. Dona Alvorina!
7: Boa tarde, William.
0: Boa tarde, Dona Alvorina.
7: Fiquei em casa agora.
0: Eita.
7: Que deu o programa. Eu quero ouvir a música que você sabe qual é que é.
0: Vamos ver se vai dar tempo. Acho que hoje não vou conseguir.
7: Sandra, o Regi, pra Cidete, pra todos vocês da rádio. Você sabe qual é a música que eu quero. Então,
0: sim,
7: vou
0: senhora.
7: Vou ouvir ela aqui agora, quero ver. Para você também e para mim mesmo, que eu amo. Eu
0: beleza.
7: Amo. Você sabe que eu ganhei o ingresso da Sandra? Oh, meu Deus, coisa boa. Vou jantar lá no CTG. As meninas vão me levar. Eita. Podia aceitar uma cuquinha amanhã para vocês da tarde. Vamos ver se vai dar certo.
0: Olha aí, que coisa boa. Abração, Dona Vorina. Dona Cecília, hoje eu encontrei Dona Cecília, ela deu uma passadinha aqui na rádio, deu um abraço nela, incomodei ela um pouco, né, Dona Cecília?
8: Ô, William, já cheguei em casa.
0: Já chegou?
8: De lá dava paixão, já cheguei.
0: Ô, coisa boa.
8: Ai, eu queria ir no almoço.
0: É no almoço?
8: Eu não vou, hein?
0: Eita. Rapaz, para. Abração, Dona Cecília. Dona Maria Cazuza.
9: Família, boa tarde.
0: Boa tarde.
9: Por favor, não venha com mentiras, pelo amor de Deus.
0: Canta, menina.
9: Filha, eu não liguei até agora porque eu tava sentando uma cerâmica ali.
0: Eita, mulher.
9: Aí agora que eu consegui ligar.
0: Aí, olha aí.
9: Um abraço, tô na escuta, tá bom?
0: Isso daí que, olha aí sim, rapaz.
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0: Tava lá na sintonia ouvindo a gente assentando cerâmica, rapaz. Dona Maria Cazuza, sem tempo ruim não, hein, Dona Maria Cazuza? Um abração, uma ótima quarta-feira, obrigado pelo carinho. Ó, gente, eu vou acelerar aqui, atender as participações todas, para que a gente possa fazer o sorteio daqui a pouquinho, né, das duas cartelas aí do bingo lá do CTG. Só quero aqui, antes de atender a participação da minha amiga Maria Elza, da Dona Palmira, da Nilce, da Luide, só relembrar aqui a programação da Semana Farroupilha para você que tá ligadinho junto com a gente, né? Hoje, às 19h30, nós temos aí a Missa Crioula. Às 19h30, Missa Crioula lá no CTG. Então, para você que quer participar, né? Esse momento especial aí, às 19h30. Logo após a missa, tem o delicioso jantar, cardápio com galeto, porco no tacho e diversos acompanhamentos.
11: Vai te amar e faz feliz.
0: Pra você que não ganhou os ingressos do jantar, mas quer ir lá, né? Quer adquirir o seu ingresso, quer ir lá jantar, no valor de R$ 35,00. Lembrando que é necessário levar pratos e talheres. E crianças menores de 10 anos não pagam, tá certo? Amanhã, quinta-feira, a partir das 5 da manhã, tem o Café Campeiro. Sexta-feira, 10h30 da noite, tem o Grande Bailão aí com Luciano e Banda Sorriso. Às 10h30 da noite. E no domingão, dia 20, dia do gaúcho, a partir das 11h, almoço com boi no rolete, costelão, galeto, porco no tacho e diversos acompanhamentos. Tem também no domingão, sorteio aí do bingo com 3 motos elétricas, 1 motor de popa e uma TV de 43 polegadas na premiação. Você pode adquirir também aí os ingressos ou a cartela do bingo, né? Junto com a equipe do CTG. Pode entrar em contato com o nosso amigo Neri pelo telefone 999971368. São 17h35, minha amiga Maria Elza tá na sintonia. Tudo bem, Maria Elza? Boa tarde.
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0: Uma ótima quarta-feira, tá lá curtindo a nossa programação. Abençoada tarde, oferecendo canção aqui pra toda a família, pra todos os amigos. Forte abraço, Maria Elza. Dona Palmira, Marcelino tá na sintonia. Ela falou assim: William, fui aí hoje, nem vi você. Eita, Dona Palmira, sabe que horas, hein? Será que a senhora vem no horário do meu almoço aí? Só não ia me encontrar mesmo, viu? Ah, no horário do almoço eu até me escondo, viu? Abração, Dona Palmira! Amiga Nilce, tá na sintonia. Forte abraço, abraço ao Sérgio. Olá, curtindo a Nazaré FM. Nossa, William, tô aqui na costura, rapaz. Na sintonia e na costura. E uma canção aqui com Tonico Tinoco, Feijão Queimado. Forte abraço. Alô, Loide.
12: Boa tarde.
0: Boa tarde, Loide. Tudo
12: acabei
0: bem?
12: De chegar da Vapaixão também.
0: Oh, coisa boa.
12: Eu tô aqui ligadinha, William. Não vou pedir música, porque eu sei que não dá mais tempo, né, William? Só liguei pra dar uma boa tarde pra você, tá?
0: Valeu, Loide. Obrigadão, minha
12: tudo
0: amiga.
12: Tudo de bom pra você. Uma boa quarta-feira. Um abraço pra você, tá, William?
0: Abração, Loide. Obrigado pela participação, pela sintonia aqui junto com a gente. Ó, não vai dar tempo de tocar música, Loide, como você disse. Mas está participando do nosso sorteio do mesmo jeito, hein? Eita, chegou em tempo! Dona Cleusa Araújo também na sintonia conosco. Tudo bem, Dona Cleusa? Boa tarde, uma ótima quarta-feira. Passou aqui para desejar um abraço a todos os nossos ouvintes. E a Fosse William coloca no sorteio, está participando, Dona Cleusa. Um abração para a senhora. Uma abençoada quarta-feira. Muito bem, minha gente, são 17 horas e 37 minutinhos. 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Daqui a pouquinho nós vamos ouvir a canção de Mato Grosso e Matias, Pedaço de Minha Vida, atendendo participação da minha amiga Ione Terezinha, que tá lá curtindo a nossa tarde sertaneja. Deixa eu mandar um alôzinho aqui, nosso querido Padre Jefferson, também na sintonia conosco. Ô Padre Jefferson, boa tarde! Ótima quarta-feira! Falou assim, William, também estamos aqui na sintonia. Já mandou até o vídeo aqui do radinho ligado lá, tocando a Nazaré. Abração, Padre Jefferson. William, também quero participar do sorteio, tá participando. Forte abraço, uma ótima quarta-feira. Vem chegando canção pra você aqui na Nazaré FM.

0: Tá aí, canção bonita de Mato Grosso e Matias, pedaço de minha vida aqui na Nazaré FM. Eu vou atender a participação da Marita, que tá ligadinha conosco. Fala comigo, Marita!
1: Eita, William! Tá esquecendo das coisas, coitado.
0: Eu não tô esquecendo nada, não.
1: Eu quero também entrar nesse sorteio aí. Me coloca o sorteio, William.
0: Eu não. Ô, tô brincando.
1: Manda aí a próxima aí que eu não... Eu levei bronca. Ué? Manda aí. Manda aí, manda pra Isidas, né, minhas vizinhas. Manda pra Hilda Vilela, manda pra Neuci, manda pra Dedé lá na assentamento Juinão, manda pra Nina. Oh, manda pra todos que tá na sintonia, não começa a falar, né, não para, né. Manda pra todos que tá na sintonia, para vocês, aqui vocês conhecem, gostar, manda a próxima aí, William. Ô, William, eu tô na máquina. William do céu, que calor é esse? Dentro de casa é um calor. Minha máquina já passeou por tudo. Todo canto eu coloco ela no lugar que tem vento.
0: Eita,
1: olha,
0: menina.
1: Eita, que música da bexiga. Que é isso, William? Tchau, William.
0: Tchau,
1: até mais
0: tchau,
1: tarde.
0: Marita. Até mais tarde.
1: Ô, William.
0: Oh.
1: Pra ir só na missa, não carece pagar ingresso, não.
0: Claro, né? Que não, na missa.
1: Porque
0: não.
1: Eu acabei de jantar aqui agora e lembrei da missa.
0: Não, a missa é aberta.
1: Mas eu queria ir na missa, mas aí eu não quero janta, não, só pra ir na missa.
0: Pode ir, ué.
1: Você pode responder aí alguma coisa?
0: Já tô respondendo.
1: Quero ganhar esse sorteio.
0: Não, nunca se cobrou pra missa, menina. Não é agora que vai, Deus livre. Aí você complica a vida da gente, é Marita, não, tô brincando. Mas não, a missa é aberta, né? A missa vai acontecer lá no CTG, aberta a todo público que quiser ir participar, agora às 19h30, então dá tempo de se organizar e ir lá participar da missa crioula às 19h30 no CTG. Abração, Marita! Vem chegando o Jean e Giovanni aqui na nossa tarde sertanejo. Na sequência da música eu já volto trazendo aí os ganhadores do nosso sorteio.

Aproveitei aí a canção, né, para cadastrar as últimas participações. E agora sim, bora lá, vamos sortear aí, vamos saber quem foi o ganhador ou a ganhadora das cartelas aí do bingo lá do CTG, que tem como premiação 3 motos elétricas, 1 motor de polpa 5 HP e uma TV aí de 43 polegadas, o sorteio que acontece domingo, viu? Muito bem, deixa eu clicar aqui pra soltar o bicho. Pra ver quem foram os ganhadores. 3, 2, 1 e foi! Opa, já saiu aqui, ó, a primeira cartela. Vai para ela que participou já na metade do programa hoje, hein? Olha aí. Rapaz, o sistema aqui é chique, ó. Fala até a hora que caiu a participação. Participou às 16 horas e 22 minutinhos. Dona Joana! Parabéns, Dona Joana! Já vai mandando aí para mim no WhatsApp da rádio o nome completo, o endereço. Telefone nós já tem, né? Pra eu já ir preenchendo aqui a cartela, viu, Dona Joana? E a segunda cartela saiu para ela que participou. Deixa eu ver aqui qual o horário da participação, menino. Olha, no finalzinho do programa, hein? Às 17 horas e 33 minutos. Nossa amiga Loide de Borba. Alô, Loide! Parabéns, Loide! Manda aí também pra mim, nome completo, endereço, pra preencher ali o canhoto das cartelas, ó. Então saiu aí pra Dona Joana, a Loide, né? Através do nosso sistema aqui de sorteios. Mas amanhã tem sorteio por aqui também, hein? Não acabou não, não aqui no meu programa, no meu eu já encerrei. Mas eu sei que tem mais sorteio por aí, acompanha a nossa programação pra você participar. Sabe ser um dos contemplados aí. E assim, minha gente, eu vou encerrando o nosso programa, hein? Eita! Vou chegando no finalzinho da nossa tarde sertaneja. Quero aqui agradecer o carinho de cada um, de cada uma. Grande número de participações que nós tivemos. Um forte abraço e mais uma vez reforçar o convite para você participar aí da Missa Crioula, que acontece agora às 19h30 lá no CTG. A missa gratuita, né? E logo após a missa, aí sim tem um jantar no valor de R$ 35,00. Menores de 10 anos não pagam, com cardápio de galeto, porco no tacho e acompanhamentos. E amanhã, a partir das 5 da manhã, tem um café campeiro lá no CTG. Pra você também se deliciar. Muito bem, e assim eu vou indo embora, viu? Ó, só um recadinho, né? Hoje nós teremos uma programação aí no horário do Embalos da Noite, que a Cidete vai estar presente lá na Missa Crioula, vai estar lá cantando, né? E por esse motivo não vai estar aqui apresentando o programa. Então nós teremos uma programação no período da noite, no Embalos da Noite. E a gente se encontra amanhã, viu? A partir das 15h30, aqui na Nazaré FM, em mais uma tarde sertaneja. Pra você que é de beijo, um beijo. Pra você que é de abraço, aquele abraço apertado. Fiquem com Deus, que é com Ele que eu vou seguindo. Tchau, tchau, minha gente. Até amanhã.

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0: 16 de setembro de 2026.
1: E vamos ao destaque do dia.
0: Brasil cria política nacional para minerais críticos e estratégicos.
1: A ideia é produzir mais e agregar valor aos recursos naturais brasileiros. Gabriela Noronha.
2: A lei cria uma política nacional voltada a minerais considerados estratégicos para o país, além de estabelecer incentivos fiscais e instrumentos de financiamento para o setor.
0: Segurança Pública.
1: Forças integradas de combate ao crime organizado deflagraram uma operação em 19 estados.
0: E mais de 500 milhões de reais foram bloqueados de organizações criminosas. Claudimário Carvalho.
3: A operação investiga crimes como tráfico de drogas e armas, lavagem de dinheiro, homicídios, extorsão e atuação de organizações criminosas violentas.
1: Problemas com plano de saúde.
0: Saiba como acionar a Agência Nacional de Saúde Suplementar em busca de orientações. Cleide Lopes.
4: A ANS disponibiliza um serviço gratuito para orientar os consumidores sobre seus direitos e as regras dos planos privados de saúde no Brasil.
1: Hoje, na apresentação da Voz do Brasil, Nazi Brum e Mariana Jungmann.
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1: Foi sancionada agora há pouco a Política Nacional de Minerais Críticos e Estratégicos.
0: A nova lei busca agregar valor à indústria nacional, utilizando esses recursos naturais, além de fomentar a pesquisa e a inovação.
1: Vamos ouvir os detalhes agora na reportagem de Gabriela Noronha.
2: A lei sancionada nesta quarta-feira cria uma política nacional voltada a minerais considerados estratégicos para o país, além de estabelecer incentivos fiscais e instrumentos de financiamento para o setor. Márcio Elias Rosa, ministro do Desenvolvimento, Indústria, Comércio e Serviços, detalhou como a norma pode ser utilizada para fomentar a atividade industrial do país.
5: São 51 artigos, 9 instrumentos legais, todos eles associados àquilo que é essencial. E é essencial desde a lavra, pesquisa, beneficiamento, transformação, a mineração urbana. Ou seja, nós estamos falando de uma atividade integrada e de uma política que quer transformar o que nós já temos em abundância em inovação e assim ampliar a nossa competitividade industrial.
2: Minerais críticos são aqueles necessários a setores importantes da economia e cujo abastecimento possa estar sujeito a riscos, seja pela dependência externa ou outras questões geopolíticas. Um exemplo é o potássio, utilizado na produção de fertilizantes e essencial para a agricultura. Já os minerais estratégicos são essenciais para o desenvolvimento tecnológico, com redução de emissões de gases do efeito estufa. As terras raras, por exemplo, fazem parte desse grupo e são utilizadas na produção de diferentes tecnologias, como na fabricação de celulares, carros elétricos e turbinas eólicas. O ministro de Minas e Energia, Alexandre Silveira, disse que será possível avançar no processamento desses recursos naturais.
6: A norma contribui também para a neoindustrialização, oportunidade que não está somente na extração. Reside especialmente na capacidade de instalar no Brasil as etapas de beneficiamento, de separação, de refino, de transformação e de elaboração de materiais avançados de componentes e produtos industriais.
2: Para coordenar as ações, foi criado o Conselho Nacional para a Industrialização de Minerais Críticos. O colegiado terá entre suas atribuições a definição de prioridades e o acompanhamento de projetos considerados estratégicos, como explica a ministra Miriam Belchior, da Casa Civil.
7: Que ele possa definir regras claras e a agilidade necessária nas suas decisões para que os investimentos possam ocorrer da maneira mais rápida possível. E é por essa razão que o Conselho vai contar, além de todos os ministérios envolvidos, que serão 13, também representação dos governos estaduais, municipais, do setor industrial, do setor de mineração e da academia.
2: A lei também cria um fundo garantidor, visando reduzir riscos e ampliar a capacidade de investimento no setor. E o Programa Federal de Beneficiamento e Transformação de Minerais Críticos e Estratégicos. Com ele, as empresas poderão transformar em crédito fiscal até 20% de seus gastos com beneficiamento, transformação e mineração urbana. Reportagem Gabriela Noronha.
0: O Ministério Ministério dos Transportes apresentou um novo modelo de chamamento público para a exploração de trechos ferroviários ociosos, desativados ou em processo de devolução.
1: Ele permite que empresas privadas explorem a malha ferroviária pública por meio de contratos de autorização.
8: Cerca de 10 mil quilômetros de ferrovias ociosas, desativadas ou subutilizadas poderão voltar a operar no país. O Ministério dos Transportes apresentou na B3, em São Paulo, um modelo para atrair empresas interessadas em explorar esses trechos. A proposta prevê chamamentos públicos para apresentação de projetos de requalificação da malha ferroviária. Nos trechos selecionados, o interessado terá 2 anos para desenvolver o projeto e poderá propor soluções para transporte de cargas ou passageiros. Os contratos poderão ter prazo de até 99 anos. Segundo o ministro de Portos e Aeroportos, Tomé Barros, a proposta contempla o aperfeiçoamento logístico dos trechos.
9: No estudo que a gente contratou, aponta um volume de carga muito grande, que hoje está por caminhão. Então a meta nossa é diminuir o custo logístico, aumentar a participação do modal ferroviário, abrindo possibilidades. Então assim, a gente acha que vai ter muita gente interessada e vai ter, pelo menos eu vou trazer um olhar do mercado para os trechos existentes hoje. Estou dando um destino e buscando um caminho para essa quantidade de quilômetros que eu tenho em desuso no país.
8: A carteira inicial reúne 7 ferrovias de linha curta, conhecidas como short lines, além de trechos de menor extensão conectados à malha ferroviária nacional. Entre os trechos estão as ligações entre Brasília e Lusiânia e entre Campina Grande e Cabedelo, além de linhas nos estados do Rio Grande do Sul, Minas Gerais, Goiás e São Paulo. A recuperação dos trechos poderá envolver investimentos privados e recursos públicos, quando houver interesse e viabilidade. A proposta prevê ampliar a utilização da malha ferroviária e integrar diferentes regiões do país. Reportagem Pablo Mundim.
0: País de norte a sul, enfrentando o sol, a chuva e a distância da família para garantir que o Brasil não pare.
1: Seja levando o alimento que chega à nossa mesa, o combustível que move nossas cidades ou remédios que salvam vidas.
0: No Dia Nacional do Caminhoneiro, a Voz do Brasil presta uma homenagem aos mais de 4 milhões de motoristas que fazem das rodovias o seu sustento e a engrenagem que ajuda a mover o país.
1: Para celebrar a data, a Polícia Rodoviária Federal realiza ações educativas de saúde e faz um alerta. Neste ano, aumentaram as estatísticas de sinistros de trânsito envolvendo caminhões, mortes e feridos nas rodovias federais. Minha vida.

0: O caminhoneiro Senito Pereira nasceu no interior do Paraná, mas há 26 anos sua casa é todo o Brasil.
1: O ofício é quase uma tradição de família. 5 irmãos, um filho e uma sobrinha ganham a vida transportando carga nas estradas do Brasil.
0: E hoje nós preparamos uma reportagem dando dicas para viagens seguras.
1: Só para se ter uma ideia, de janeiro a julho, 1.681 pessoas morreram nos sinistros de trânsito em que caminhões estavam envolvidos. Número 4,54% maior que o registrado no mesmo período do ano passado.
2: Eu conheço cada palmo desse chão. É só me mostrar qual é a direção.
0: O sol clareia às primeiras horas da manhã, quando Senito Pereira desperta para mais um dia de trabalho. Ele deixa a boleia, acende o fogareiro e faz um café. Para ele, que passa os dias na estrada, o caminhão é um pouco de tudo. Meio de transporte, fonte de renda e casa. Antes de dar partida, o caminhoneiro, nascido em Curiúva, no interior do Paraná, sempre confere se está tudo em seu lugar.
3: Primeiro eu dou uma olhada, né? Como é que está óleo, água, essas coisas, que é o dever da gente, né? Quando ele tem um probleminha, a gente já cuida de levar na oficina, né? Tudo tem que estar em cima, a manutenção do caminhão em primeiro lugar.
0: Além dos cuidados com a manutenção do veículo, a Polícia Rodoviária Federal faz outras recomendações aos caminhoneiros para que trafeguem com segurança. A atenção deve ser redobrada com os veículos menores, por conta da grande quantidade de pontos cegos. Consumo de álcool ou drogas antes de dirigir, carga muito pesada e amarração incorreta da carga são causas de acidentes graves na estrada, segundo Estênio Pires, coordenador-geral de segurança viária da PRF. Ele também alerta para o perigo do excesso de velocidade.
4: É um veículo desse que transporta dezenas de toneladas, tem um comportamento muito diferente de um veículo de passeio, um veículo pequeno. Para se fazer a frenagem total, leva um espaço muito grande. Se estiver em excesso de velocidade, muito mais, podendo provocar grandes tragédias.
0: A lei dos caminhoneiros, que regulamenta a profissão no país, estabelece regras para a jornada de trabalho e para proporcionar descanso seguro a esses profissionais, há pontos de parada localizados ao longo das rodovias. Nos contratos de concessão, eles devem aparecer pelo menos a cada 400 quilômetros. Postos de gasolina e outros estabelecimentos privados também são habilitados a oferecer um serviço, mas nesse caso, podem fazer uma cobrança pela utilização da área. De acordo com Viviane Secretária Nacional de Transporte Rodoviário do Ministério dos Transportes, essas paradas também ajudam a prevenir acidentes.
5: A gente consegue colocar áreas adequadas e seguras para que os caminhoneiros e caminhoneiras possam descansar, cumprir a legislação que impõe aí horas de descanso e com isso seguir uma viagem mais tranquila. E efetivamente isso tem um impacto então na redução no número

0: O caminhoneiro Senito Pereira, no início desta reportagem, conta que apesar de a vida na estrada ser marcada por vários desafios, também é uma alegria desbravar melhor o Brasil.
1: A gente conhece tudo, né? A gente ouve falar numa cidade lá, opa, mas essa eu conheço, já passei, né? E conhece todo o desenvolvimento do Brasil, né? Hoje a gente tem uma potência muito grande.
0: A lei dos caminhoneiros também determina que é direito desses trabalhadores ter acesso gratuito a programas de formação e aperfeiçoamento, contar com sistema único de saúde para atendimento e receber proteção do Estado contra ações criminosas.

0: Reportagem, Marco Fernandes.
1: Bancos e instituições de pagamento terão que adotar medidas para identificar e interromper operações ligadas a casas de apostas não autorizadas.
0: A determinação está em uma portaria publicada esta semana que também prevê o bloqueio ou encerramento de contas usadas por operadores irregulares.
2: Uma portaria do Ministério da Fazenda estabelece novos procedimentos para suspender transações financeiras relacionadas à exploração irregular de apostas de cota fixa. Entre as ações previstas estão a identificação dos meios utilizados por operadores irregulares para receber valores e a interrupção do fluxo financeiro destinado a essas atividades. A norma também permite o bloqueio de contas e o impedimento de novas transações relacionadas à exploração irregular de apostas. A medida fortalece a cooperação entre regulação, fiscalização e sistema financeiro no enfrentamento do mercado ilegal. No Brasil, somente empresas autorizadas pela Secretaria de Prêmios e Apostas do Ministério da Fazenda podem operar nacionalmente. Desde janeiro de 2025, os sites autorizados utilizam o domínio .bet.br. Todos os detalhes da portaria estão disponíveis no portal gov.br/fazenda. Thaís de Araújo, para a Voz do Brasil.
1: As plataformas digitais com mais de 1 milhão de usuários menores de 18 anos deverão publicar relatórios com informações sobre as medidas adotadas para a segurança, a privacidade e a proteção desse público.
0: As empresas têm até esta quinta-feira, dia 17 de setembro, para divulgarem essas informações.
3: Os relatórios das empresas devem mostrar uma prestação de contas à sociedade e ao poder público das medidas adotadas para a proteção de menores de 18 anos no ambiente digital. O relatório deve apresentar informações sobre denúncias e os encaminhamentos dados, moderação de conteúdos e contas, medidas de proteção de crianças e adolescentes, proteção de dados e privacidade, além dos mecanismos de consentimento parental e da avaliação e gestão de riscos à segurança e à saúde desse público. A data limite para publicar o documento é 17 de setembro. A obrigatoriedade vale para as plataformas com mais de 1 milhão de usuários cadastrados menores de 18 anos. E esse primeiro relatório deve abranger o período de 1º de janeiro a 30 de junho de 2021. Lorena Gilberte Coutinho, diretora da Agência Nacional de Proteção de Dados, a ANPD, destaca que o relatório é importante para famílias, pesquisadores e toda a sociedade, além dos órgãos de proteção.
4: Esse tipo de instrumento, ele vai possibilitar que pesquisadores, até pais e famílias, possam ter um maior esclarecimento sobre se essas plataformas estão recebendo muitas denúncias. Também é um instrumento importante para que os próprios pais e responsáveis possam fazer escolhas, controlar mais quais aplicativos seus filhos utilizam e como fazer esse tipo de controle.
3: A plataforma Discord teve a funcionalidade de transmissão ao vivo suspensa no Brasil até que a empresa comprove a adoção de medidas para proteger crianças e adolescentes. A medida faz parte do processo de fiscalização instaurado pela ANPD para apurar possíveis falhas na proteção desse público no ambiente digital. E além do Discord, a agência segue com a fiscalização e o monitoramento, inclusive de lojas de aplicativos. É o que explica Lorena Gilberte Coutinho.
4: Para verificar a adoção de sinais de idade, os mecanismos de verificação de idade por parte de lojas de aplicativo e sistemas operacionais, em relação às empresas Apple, Google e Microsoft.
3: A ANPD recebe denúncias de violação pela página na internet gov.br/ANPD. Reportagem Luciana Colares de Holanda.
1: As Forças Integradas de Combate ao Crime Organizado deflagraram hoje operação em 19 estados.
0: O objetivo é o enfrentamento ao tráfico de drogas e de armas, à lavagem de dinheiro e a organizações criminosas violentas.
1: As decisões judiciais determinaram bloqueios superiores a 508 milhões de reais, incluindo imóveis, veículos, ativos financeiros e outros bens vinculados a organizações criminosas investigadas.
5: As Forças Integradas de Combate ao Crime Organizado, as FICOs, deflagraram nesta quarta-feira a Operação Força Integrada 4, com ações simultâneas em 19 estados. Ao todo, foram expedidos 173 mandados de busca e apreensão, além de 44 prisões em flagrante durante as diligências. A operação investiga crimes como tráfico de drogas e armas, lavagem de dinheiro, homicídios, extorsão e atuação de organizações criminosas violentas. As decisões judiciais também determinaram o bloqueio de mais de 508 milhões de reais em bens e ativos financeiros. Até agora, 29 imóveis e 18 veículos foram apreendidos, além de armas, munições e drogas. Claudimário Carvalho, para a Voz do Brasil.
0: Com a marcação de procedimentos, reajustes e outras dificuldades com planos de saúde estão entre as reclamações dos consumidores.
1: Para orientar quem enfrenta esse tipo de situação, a Agência Nacional de Saúde Suplementar, a ANS, oferece canais gratuitos de atendimento. Confira na reportagem.
6: A gestora Karen Nascimento tem plano de saúde há muito tempo, mas sempre tem problemas com ele, principalmente com a marcação de procedimentos.
7: Sempre atraso de agendamentos, procedimentos que não são autorizados no tempo hábil.
6: Já o funcionário público Manuel Freire reclama dos aumentos do plano de saúde, que considera abusivos.
8: Todo ano aumenta e a oferta, você não sabe se a rede aumentou, se a rede diminuiu.
6: Para solucionar problemas e reclamações como estas, a Agência Nacional de Saúde Suplementar, a ANS, disponibiliza um serviço gratuito para orientar os consumidores sobre seus direitos e as regras dos planos privados de saúde no Brasil. A diretora de fiscalização da agência, Eliane Medeiros, explica qual o primeiro passo.
9: Quando o consumidor tiver um problema com o plano de saúde, a primeira orientação é procurar a própria operadora e guardar o número do protocolo desse atendimento. Agora, se o problema não for solucionado, aí ele pode procurar a ANS e registrar uma reclamação. A reclamação é encaminhada à operadora, que tem até 5 dias úteis para solucionar problemas de atendimento de saúde, como negativa de cirurgia, exame ou consulta.
6: Eliane Medeiros alerta ainda que, ao contratar um plano de saúde, o consumidor deve ficar atento às regras pré-estabelecidas.
9: É importante que o consumidor conheça bem as características do plano que contratou. Também é importante guardar o contrato e qualquer outro documento relacionado ao plano. Conhecer previamente as regras do plano também é uma forma de exercer seus direitos.
6: Em caso de qualquer problema com o plano de saúde, o cidadão dispõe de 3 canais principais para fazer uma reclamação. Pela internet, no site da ANS, no endereço gov.br/ANS, ou por telefone, gratuitamente, no número 0800-701-9656, de segunda a sexta-feira, das 9 às 17 horas. Para pessoas com deficiência auditiva, o número é 0800-021-2105. Mas se a pessoa preferir fazer a reclamação presencial, é preciso agendar o atendimento nos núcleos de fiscalização da ANS. Reportagem Cleide Lopes.
0: O pagamento da parcela de setembro do Bolsa Família tem início nesta quinta-feira.
1: O Ministério do Desenvolvimento Social, Família e Combate à Fome informa que a greve dos bancários não vai interferir no repasse.
10: Nesta quinta-feira, dia 17, tem início os repasses do Bolsa Família de setembro. As transferências ocorrem até o dia 30 deste mês. O pagamento é feito de acordo com o último dígito do número de identificação social, o NIS, que cada beneficiário tem no cartão do Bolsa Família. Recebem primeiro famílias com o NIS terminado em 1 e assim sucessivamente até o NIS final 0. Este mês, o valor médio do benefício é de R$ 678,18. Para verificar a situação do benefício, extratos e valores, o beneficiário pode consultar os aplicativos do Bolsa Família e Caixa Tem. O Disque Social pelo número 121 também está disponível para atendimento ao público. A ligação é gratuita de todo o Brasil. O Ministério do Desenvolvimento e Assistência Social, Família e Combate à Fome informa que a greve dos bancários, que envolve a Caixa Econômica Federal, não afeta os pagamentos do Bolsa Família, que vão ocorrer normalmente. Reportagem Érica Braz.
0: Essas foram as notícias do governo federal.
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0: Com produção da empresa Brasil de Comunicação.
1: Fique agora com o Minuto do TCU e em seguida as notícias do Poder Judiciário e do Congresso Nacional. Uma boa noite.
0: Boa noite, até amanhã.
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12: 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Você vai ouvir agora notícias do Poder Judiciário.
14: Supremo decide que venda interestadual de combustíveis não exige cancelamento de créditos de ICMS.
15: STJ fixa a tese sobre uso de provas do inquérito e validade do testemunho indireto na pronúncia.
14: Mais de 99% dos pedidos de candidatura já foram julgados pela Justiça Eleitoral.
15: Boa noite, eu sou Arthur Filho.
14: E eu sou Walter Lima.
15: Os ministros do Supremo Tribunal Federal decidiram que a venda de combustível derivado de petróleo para outro estado não exige o cancelamento dos créditos de Imposto sobre Circulação de Mercadorias e Serviços, o ICMS, gerados nas operações anteriores realizadas dentro do estado de origem.
14: A decisão foi tomada em sessão virtual no julgamento de um recurso extraordinário. Por se tratar de matéria com repercussão geral reconhecida, a tese fixada deverá ser aplicada pelos demais tribunais do país.
15: A situação analisada no julgamento diz respeito a empresas que compram produtos de outra empresa do mesmo estado, operação em que há cobrança de ICMS e geração de crédito para a distribuidora.
14: Quando parte dos produtos é posteriormente vendida por outro estado, não há incidência de ICMS. Assim, a discussão consistia em saber se o estado de origem pode manter o imposto cobrado nas operações internas anteriores e se a distribuidora deve estornar o crédito na operação interestadual.
15: STJ fixa tese sobre o uso de provas do inquérito e validade do testemunho indireto na pronúncia.
14: Como o julgamento foi pelo rito dos repetitivos, o entendimento valerá para casos com o mesmo tema em todo o judiciário. Fátima Uchoa.
16: A pronúncia é a decisão judicial que avalia se o acusado de crime doloso contra a vida, como matar alguém, será julgado pelo tribunal do júri. O magistrado verifica se o suposto crime ocorreu e se há indícios de que o acusado participou dele. Para o STJ, a pronúncia não pode se basear exclusivamente em provas colhidas durante o inquérito policial. Nem esse pronunciamento judicial pode ser feito só com apoio de testemunho indireto, ou seja, de quem apenas ouviu dizer que o fato ocorreu. Mas o tribunal reconheceu que o testemunho indireto pode ser mais relevante como prova em contextos como criminalidade organizada e tentativa de silenciamento da vítima ou de testemunha. O relator foi o ministro Reinaldo Soares da Fonseca.
15: Acordo de 193 milhões de reais beneficia quase 800 trabalhadores.
14: A ação faz parte da Semana Nacional da Execução Trabalhista, mutirão promovido pela Justiça do Trabalho para acelerar o pagamento de dívidas judiciais trabalhistas. Rafael Silva.
17: 761 trabalhadores fecharam por meio do Sindicato dos Petroleiros um acordo de 193 milhões de reais com a Petrobras. E eles são apenas alguns dos milhares de trabalhadores beneficiados pelo mutirão da Justiça do Trabalho. Já foram feitas quase 32 mil audiências e arrecadados 2 bilhões de reais. Entre os tribunais regionais de pequeno porte, o TRT-19, em Alagoas, é ouro no ranking de acordos. E você que ganhou uma causa, mas ainda não recebeu, pode procurar a Vara do Trabalho, onde tramita o processo.
15: Há 18 dias para o primeiro turno das eleições gerais, mais de 99% dos pedidos de candidatura já foram julgados pela Justiça Eleitoral.
14: O dado foi divulgado pelo presidente do Tribunal Superior Eleitoral, ministro Cássio Nunes Marques. Vitor Struck tem mais informações.
18: A Justiça Eleitoral já analisou e julgou 20.982 pedidos de candidatura em todo o país. O número corresponde a mais de 99% do total. O dado foi divulgado pelo presidente do Tribunal Superior Eleitoral, o ministro Cássio Nunes Marques, em sessão plenária do Tribunal. De acordo com o ministro, restam 205 processos pendentes de julgamento. Entre os casos já decididos, 980 ainda estão dentro do prazo para recurso. No caso das candidaturas à presidência e vice-presidência, todos os 13 pedidos foram julgados até o dia 11 de setembro.
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15: A você, uma boa noite.
14: E até amanhã.
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20: Eu sou Humberto Pinheiro e estes são os destaques de hoje do Jornal do Senado, que começa agora. Senado pode criar grupo de trabalho para discutir reforma do judiciário. Lei cria política nacional de conscientização sobre doença rara que afeta os pulmões. Sancionada lei que amplia financiamento para renovação de frota de motoristas de aplicativo e entregadores. Boa noite. A Comissão de Constituição e Justiça pode criar um grupo de trabalho para discutir a reforma do Judiciário. O texto estabelece um prazo de 60 dias para que o grupo apresente uma proposta sobre a reforma. A criação do grupo ainda depende de decisão da Comissão de Constituição e Justiça. O trabalho deverá subsidiar as discussões sobre o tema no Senado. Repórter Pedro Pincer.
21: A Comissão de Direitos Humanos aprovou uma indicação para que a Comissão de Constituição e Justiça crie um grupo de trabalho para apresentar uma proposta de reforma do Judiciário no prazo de 60 dias. A indicação é um tipo de proposição legislativa pela qual se sugere a adoção de providência, a realização de um ato administrativo ou se recomenda que determinado assunto seja tratado por outra comissão. Por exemplo, a proposta de indicação feita à CCJ foi apresentada pela presidente da Comissão de Direitos Humanos, senadora Damaris Alves, do Republicano do Distrito Federal.
22: Que a Comissão de Direitos Humanos faça uma indicação urgente à Comissão de Constituição e Justiça do Senado, para que a Comissão de Constituição e Justiça do Senado crie imediatamente um grupo de trabalho onde busque todas as propostas, PECs e projetos de lei que estão tramitando de reforma do Poder Judiciário.
21: A decisão ocorreu durante reunião da CDH em que foram discutidos os desdobramentos institucionais da sessão plenária do Supremo Tribunal Federal que aconteceu nesta terça-feira. A sessão do STF tinha a finalidade de decidir se haveria ou não investigação sobre o ministro Alexandre de Moraes por supostas relações com o banqueiro Daniel Vorcaro, dono do extinto Banco Master, liquidado pelo Banco Central após a constatação de fraudes.
20: O Palácio do Congresso Nacional recebe nesta semana uma iluminação verde em alusão ao Dia Nacional de Conscientização sobre as Distrofias Musculares, celebrado em 17 de setembro. A data foi instituída em 2024, após a aprovação de um projeto pelo Senado para ampliar o conhecimento sobre o grupo de mais de 30 doenças hereditárias que podem causar enfraquecimento e perda progressiva da massa muscular. Reportagem Yasmin Rodrigues.
2: As distrofias musculares formam um grupo de mais de 30 doenças hereditárias que podem causar enfraquecimento e perda progressiva da massa muscular. A data nacional celebrada em 17 de setembro foi criada por lei em 2024. A senadora Leila Barros, do PDT do Distrito Federal, relatora do projeto na Comissão de Assuntos Sociais, destacou que a falta de informação ainda é um obstáculo para pacientes e profissionais de saúde.
3: O conhecimento de distrofias musculares ainda é limitado entre a população geral e muitas vezes até mesmo entre os profissionais da saúde. Por meio da conscientização, busca-se ampliar o conhecimento sobre os sintomas, os métodos de diagnóstico e as possíveis terapias, promovendo uma detecção mais precoce e melhor qualidade de vida para os pacientes. Outro impacto importante da instituição deste dia é o fortalecimento das políticas de inclusão para as pessoas com deficiência.
2: A legislação que criou a data também prevê campanhas de esclarecimento, eventos e materiais educativos para ampliar o acesso à informação sobre as distrofias musculares.
20: Foi sancionada a lei que cria a Política Nacional de Conscientização e Orientação sobre Lifangioleiomiomatose no âmbito do Sistema Único de Saúde. A doença, conhecida como LAM, é rara, afeta principalmente os pulmões e não tem cura. A lei prevê que o SUS ofereça as pessoas com LAM o acesso a todos os meios disponíveis para o tratamento e o controle da doença. A reportagem é de Márcio Maturana.
4: Mulheres entre a puberdade e a menopausa são as mais atingidas pela lifangioleiomiomatose, uma doença rara e progressiva, também conhecida como LAM, que causa cistos nos pulmões, nos rins e no sistema linfático, podendo levar à insuficiência respiratória. A LAM é frequentemente confundida com asma ou bronquite. Por isso, a nova Política Nacional de Conscientização e Orientação, publicada nesta terça-feira no Diário Oficial da União, prevê capacitação de profissionais de saúde para facilitar o diagnóstico precoce. A senadora Damaris Alves, do Republicanos do Distrito Federal, foi a relatora do projeto que deu origem à lei.
23: A única coisa que os pacientes da LAM querem é respirar. Estamos falando de uma doença que eles querem tão somente respirar. Ter uma política pública para acompanhar esses pacientes é mais que necessária. Ampliar a conscientização sobre a LAM, favorecer o diagnóstico oportuno, organizar o encaminhamento assistencial e aprimorar a produção de informações epidemiológicas e clínicas sobre a doença.
4: Outras ações previstas pela nova lei são a criação de centros de referência especializados e implantação de um sistema nacional de coleta de dados. A LAM não tem cura, mas pode ser controlada com medicamentos já disponíveis gratuitamente no Sistema Único de Saúde.
20: Também foi sancionada pelo Presidente da República a lei que garante a continuidade do programa de renovação de frota com condições especiais de financiamento para a compra de veículos novos. A medida beneficia motoristas de aplicativo, taxistas e entregadores de aplicativos. O programa permite o financiamento de carros, motos e bicicletas elétricas zero quilômetro. O Congresso Nacional também ampliou as possibilidades de uso dos recursos recursos, incluindo veículos leves para transporte escolar e transporte de cargas. A lei resulta da unificação de duas medidas provisórias aprovadas pelo Congresso. Mais informações com a repórter Patrícia Oliveira.
5: A nova lei garante até 30 bilhões de reais para financiar veículos novos para motoristas de aplicativo com no mínimo 6 meses de atividade, além de taxistas e cooperativas de taxistas. Cada motorista poderá financiar um veículo. A lei também possibilita o uso de recursos para renovação de frotas e infraestrutura do transporte escolar e do transporte urbano de passageiros ou de cargas. Aprovada no Senado, a lei unificou duas medidas provisórias. O senador Camilo Santana, do PT do Ceará, destacou que a iniciativa pode beneficiar cerca de 1 milhão e 400 mil trabalhadores.
7: Agora terão condições mais dignas para conquistar seu próprio veículo, gerar renda com mais autonomia e melhorar sua qualidade de vida.
5: A lei também permite que motoristas com habilitação na categoria B conduzam veículos elétricos ou híbridos de até 4.250 quilos de peso bruto total.
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20: Eleitores que não votarem nas próximas eleições marcadas para 4 de outubro precisam justificar a ausência. A justificativa pode ser feita por duas formas: pessoalmente, em uma sessão eleitoral ou pelo aplicativo do Tribunal Superior Eleitoral. Se o eleitor estiver fora do município que vota, é possível baixar o aplicativo e-título no celular e justificar a ausência por lá no dia e horário em que ocorre a votação. Em caso de ausência, é preciso apresentar uma justificativa para cada turno da eleição. Os eleitores que não votarem nem justificarem ficam sujeitos às penalidades, como impedimento de emitir documentos e de participar de concursos públicos, além do pagamento de multa. Um projeto quer incentivar navios-tanque e embarcações de apoio marítimo que utilizem biodiesel, etanol ou a mistura desses combustíveis. A proposta em análise na Comissão de Infraestrutura prevê cotas adicionais de depreciação acelerada. Isso significa que as empresas poderão contabilizar mais rapidamente a perda de valor de um bem e reduzir custos fiscais. O benefício terá duração de 5 anos. O senador Fernando Dueire, do PSD de Pernambuco, relatou a medida na Comissão de Assuntos Econômicos. Para ele, a proposta poderá estimular a renovação da frota e a sustentabilidade.
9: Porque nós queremos fazer com que o combustível sustentável seja incorporado à frota de navegação com mais agilidade.
20: Trabalhos técnicos de Eliseu Caires. O Jornal do Senado fica por aqui. Acompanhe agora as notícias da Câmara dos Deputados. Boa noite e até amanhã.
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25: Câmara dá mais transparência à verba destinada a mulheres no orçamento.
26: Pode alterar regras de herança em casos de assassinato na família.
27: Pais de pessoas com deficiência poderão usar meia entrada em eventos.
28: Comissão aprova a proposta que incentiva a exportação da moda brasileira.
29: Boa noite. Avança na Câmara projeto que cria um programa de incentivo à exportação da moda brasileira sustentável. A repórter Maria Neves tem mais detalhes da proposta.
30: A Comissão de Meio Ambiente da Câmara dos Deputados aprovou o projeto que institui o programa Moda Brasileira no Mundo. A proposta prevê ações governamentais integradas para adaptar a indústria da moda às novas exigências sociais e ambientais dos principais importadores de produtos brasileiros. O texto também prevê medidas para promover as marcas nacionais no mercado externo. Dentre as ações propostas estão, por exemplo, a realização de campanhas internacionais de promoção da moda nacional, participação em feiras e eventos, assim como a criação de selos e ações coordenadas de comunicação internacional. A proposta sugere ainda parcerias com plataformas. temas internacionais de moda sustentável e de moda indígena. A inclusão da moda produzida por indígenas e povos tradicionais, assim como da utilização de conhecimentos e técnicas dessas populações no texto, foi proposta pela relatora, deputada Célia Chacriabá, do PSOL Mineiro. A parlamentar argumenta que o sucesso de inúmeros estilistas indígenas atesta a habilidade dos povos tradicionais para a moda contemporânea. Apesar disso, sustenta que, ao que parece, a indústria ignora os saberes ancestrais em aspectos como técnicas têxteis, fibras naturais e tingimentos. De acordo com Célia Chacriabá, apenas 2% dos 1,5 milhão de indígenas que vivem no país atuam na indústria criativa.
0: Estilistas como Veena Ticuna, Patrícia Camaiurá, Dai Molina, que demonstra que moda indígena já ocupa espaço em destaque no Brasil e no exterior. Assim também como Sildo Rick veste grandes artistas como Anitta, assim como Marina Sena, mulheres Awanawá, mulheres Axaninca, mulheres Machaca, Chacriabá, Ludmila Pataxó, Daru e, sobretudo, a experiência que tive a oportunidade de conhecer, que são mulheres que lutam, porque sabemos que a única ferramenta que mais impulsiona para que as mulheres saiam da situação da zona de violência se chama autonomia financeira.
30: Célia Chacriabá explica que o projeto nasceu da necessidade de que a indústria da moda brasileira se adapte às exigências de importadores, principalmente da União Europeia, que, de acordo com ela, é o maior comprador de produtos nacionais de maior valor. Célia Chacriabá explica que o projeto nasceu da necessidade de que a indústria de moda brasileira se adapte às exigências de importadores, principalmente da União Europeia, que, de acordo com ela, é a maior compradora de produtos nacionais de maior valor. A deputada explica que o Bloco Europeu editou uma norma em 2024 que passa a exigir o passaporte digital de produto para têxteis. Para receber o documento, o exportador tem de garantir a rastreabilidade completa da cadeia produtiva, desde a matéria-prima até o consumidor final. Célia Chacriabá relata ainda que a União Europeia vai exigir que as empresas monitorem impactos em direitos humanos e meio ambiente em toda a cadeia de fornecedores. Além disso, o bloco vai passar a pedir comprovação das medidas adotadas para destinação de resíduos têxteis. Ainda, segundo a deputada, todas as demandas entram em vigor em abril de 2021. O projeto, que visa criar incentivos para a exportação de moda brasileira sustentável, ainda será analisado por 4 comissões da Câmara. Da Rádio Câmara de Brasília, Maria Neves.
1: Desenvolvimento Regional.
6: Pastor Diniz, do União, propõe que parte da economia obtida com a integração de Roraima ao Sistema Interligado Nacional seja usada para reduzir a conta de luz dos consumidores do Estado até 2030.
10: Pela proposta, uma parcela da redução dos gastos da conta de consumo de combustíveis seria destinada à modicidade tarifária em Roraima. Pastor Diniz afirma que a medida evita aumentos nas tarifas e corrige uma desigualdade histórica enfrentada pelo Estado.
1: Economia.
6: A Câmara aprovou a criação do Orçamento Mulher. O projeto pretende dar mais transparência aos recursos destinados a políticas públicas para as mulheres no Orçamento Federal. A repórter Silvia Munhato explica.
11: A Comissão de Constituição e Justiça da Câmara dos Deputados aprovou a criação do Orçamento Mulher. A proposta, que deve ser enviada agora ao Senado, obriga o poder público a dar transparência aos programas e ações voltados ao atendimento das mulheres, por meio de quadros anexos nas propostas e nos relatórios de execução orçamentária. O projeto é de autoria dos deputados Laura Carneiro, do PSD do Rio de Janeiro, e Ricardo Aires, do Republicano de Tocantins. A deputada Laura Carneiro explicou o sentido do texto.
13: Não adianta
3: políticas públicas se nós não tivermos o dinheiro para arcar com essas políticas. O orçamento mulher vai, a partir do plano plurianual, a partir da lei de diretrizes orçamentárias, organizar todos os recursos a serem gastos com as mulheres brasileiras.
12: A relatora da proposta na Comissão de Defesa dos Direitos da Mulher, deputada Flávia Moraes, do MDB de Goiás, citou exemplos de ações orçamentárias.
13: E como exemplo a gente pode citar aqui para a educação os CMEIs, né, que vão atender as crianças para que as mulheres possam trabalhar, as clínicas especializadas em atendimento à saúde da mulher, as ações de enfrentamento e combate à violência contra a mulher, enfim, então são muitas ações específicas que precisam ter investimento, ter orçamento e que nesse caso, aprovando o orçamento mulher, vão ter prioridade, orçamento bem definido e claro, para investimento nessas políticas.
12: De acordo com o texto aprovado,
13: vão ter prioridade, orçamento bem definido e claro para investimento nessas políticas.

0: sejam as beneficiárias diretas. O projeto também prevê que o governo federal reúna os dados de todo o país anualmente para avaliar se os esforços dos estados e municípios estão sendo efetivos. Da Rádio Câmara de Brasília, Silvia Minhato.
1: Saúde.
2: Domingos Neto, do PSD do Ceará, é autor de projeto que cria a assistência de transição de cuidados no SUS. O objetivo é garantir que pacientes que receberam alta hospitalar continuem recebendo acompanhamento especializado antes de voltarem definitivamente para a rotina em casa.
3: A proposta de Domingos Neto prevê atendimento em unidades de transição ou por assistência domiciliar monitorada, com foco na reabilitação, cuidados paliativos e treinamento de cuidadores. Na visão dele, a medida evita reinternações desnecessárias, além de liberar leitos nos hospitais.
1: Ciência e tecnologia.
2: Bandeira de Melo, do PV do Rio de Janeiro, apoia a criação da Frente Parlamentar Mista em defesa do Programa Espacial Brasileiro. O colegiado terá como missão acompanhar e propor iniciativas voltadas ao fortalecimento do setor espacial no país.
3: Bandeira de Melo ressalta que o Programa Espacial envolve soberania nacional, inovação tecnológica e desenvolvimento econômico. A frente também pretende estimular políticas públicas ligadas à defesa, comunicações, previsão climática, monitoramento territorial e aplicações ambientais.
1: Cultura.
2: A Comissão de Cultura aprovou a meia entrada para os pais e responsáveis legais por pessoas com deficiência em eventos culturais e esportivos, mesmo sem a condição de acompanhante. A reportagem é de Luiz Cláudio Canuto.
4: A Comissão de Cultura aprovou o projeto que assegura a meia entrada a mães, pais e responsáveis legais por pessoas com deficiência em eventos culturais e esportivos. Pela proposta, cuidadores de baixa renda inscritos no CadÚnico com renda familiar de até 2 salários mínimos também teriam esse direito. O texto final foi elaborado pela relatora deputada Érica Cocai, do PT do Distrito Federal, com base em um projeto da deputada doutora Alessandra Haber, do MDB do Pará. A proposta altera a lei que regula o benefício da meia entrada no Brasil. A exemplo da autora da proposta, a relatora afirma que essas pessoas necessitam de apoio do Estado para usufruir de seu direito à cultura, o que este projeto de lei pretende garantir com o direito ao benefício da meia entrada.
5: É fundamental que nós possamos assegurar a mais plena acessibilidade. É fundamental que nós possamos ter parcerias com a iniciativa privada, com a sociedade civil. Sem inclusão, a gente não tem direito pleno à cidade. Sem inclusão, a gente não tem direito a mergulharmos e vivenciarmos a nossa humanidade na sua plenitude.
4: A Comissão de Cultura acrescentou um único parágrafo à lei para assegurar o direito. O benefício vale para o acesso a salas de cinema, cineclubes, teatros, espetáculos musicais e circenses e eventos educativos, esportivos, de lazer e de entretenimento. A legislação vigente já garante meia entrada às pessoas com deficiência e, quando necessário, a seus acompanhantes. No entanto, pais, mães e responsáveis legais que não estejam na condição de acompanhante no momento do evento não têm direito ao benefício. A autora da proposta, doutora Alessandra Haber, afirma que estudos apontam casos elevados de estresse, ansiedade e depressão entre cuidadores, sobretudo entre mães de baixa renda, que compõem a maioria desse grupo. E barreiras financeiras restringem o acesso dos cuidadores a essas oportunidades, comprometendo um recurso terapêutico de comprovada relevância. A proposta ainda vai ser analisada pela Comissão de Constituição e Justiça. Da Rádio Câmara de Brasília, Luiz Cláudio Canuto.
1: Justiça.
3: Sônia Guajajara, do PSOL de São Paulo, defende a realização de um debate com representantes do governo, do sistema de justiça, de organizações indígenas e de especialistas sobre a criação da Comissão Nacional Indígena da Verdade.
2: Para Sônia Guajajara, a iniciativa pode fortalecer políticas de memória, verdade, reparação e justiça voltadas aos povos indígenas. A deputada afirma que a proposta busca aprofundar a investigação de violações de direitos humanos e ampliar as garantias de não repetição.
3: Rodrigo Valadares, do PL de Sergipe, apoia projeto que define o antissemitismo na legislação brasileira para orientar políticas públicas de prevenção à discriminação.

0: A proposta adota como referência a definição da Aliança Internacional para a Memória do Holocausto.
1: De acordo com Rodrigo Valadares, a proposta estabelece que o antissemitismo é uma forma de racismo, mas não impede críticas ao Estado de Israel. O congressista também garante que o projeto não cria mais tipos penais.
0: Projeto de Rodrigo Gambale, do Podemos de São Paulo, estabelece medidas para garantir o pagamento de pensão alimentícia. A matéria prevê retenção de valores em contas bancárias, restituição do imposto de renda e prêmios de apostas para quitar débitos.
1: De acordo com Rodrigo Gambale, a proposta cria um cadastro nacional de devedores e prevê, de forma subsidiária, a apreensão de passaporte e da carteira de habilitação. Para as medidas dão mais eficácia para garantir o
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4: Segurança Pública.
0: A proposta que impede um condenado por homicídio de receber herança de parentes da mesma família está pronta para análise do plenário. A repórter Paula Bittar acompanhou a votação da chamada Lei Suzane von Richthofen na Comissão de Constituição e Justiça.
5: A Comissão de Constituição e Justiça da Câmara aprovou uma proposta que impede herdeiros condenados por homicídio de receber, por vias indiretas, o patrimônio de outros parentes da mesma família. A proposta estende o chamado Instituto da Indignidade aos parentes colaterais até o quarto grau. Pela regra atual, a perda do direito à herança por crime doloso só vale quando o crime é cometido contra o dono dos bens, seu cônjuge, companheiro, pais ou filhos. O projeto foi apresentado com o objetivo de criar a Lei Suzane von Richthofen. Richthofen foi condenada a 39 anos de prisão por planejar o assassinato dos próprios pais em 2002 e hoje cumpre a pena em regime aberto. O caso voltou a repercutir pela possibilidade legal de ela herdar parte do patrimônio de um tio falecido. O texto aprovado estabelece que seguro de vida também não poderá ser pago nesses casos. Segundo a relatora da proposta na comissão, deputada Laura Carneiro, do PSD do Rio de Janeiro, essas modificações, além de trazerem mais segurança jurídica ao evitarem longas discussões judiciais e inventários, garantem que o patrimônio familiar permaneça com aqueles que respeitam a solidariedade inerente aos vínculos de sangue e afeto, compatibilizando a norma aos valores que formam o direito civil contemporâneo. A proposta que impede herdeiros condenados por homicídio de receber por vias indiretas o patrimônio de outros parentes da mesma família ainda precisa passar pelo plenário da Câmara antes de seguir ao Senado. Da Rádio Câmara de Brasília, Paula Bittar.
1: Projeto de Gilvanda Federal, do PL do Espírito Santo, propõe reforçar o Fundo Nacional de Segurança Pública com recursos das loterias federais. Pelo texto, 10% da arrecadação bruta das loterias, que hoje ficam com a União, passariam a ser destinados à segurança pública.
0: Gilvanda Federal também incluiu no projeto uma nova regra para eventos culturais de médio e grande porte que recebam dinheiro público. Segundo o deputado, pelo menos 25% desses recursos teriam que ser usados obrigatoriamente para pagar a segurança do próprio evento.
1: Kim Kataguiri, do Missão de São Paulo, é favorável ao projeto que proíbe condenados por pedofilia de se aproximarem de escolas, creches, parques e de manterem contato com menores de idade pelas redes sociais. Ele explica que a iniciativa visa ampliar a proteção a crianças e adolescentes.
0: O texto prevê que a justiça estabeleça um perímetro mínimo de distância entre condenados por pedofilia e locais frequentados por crianças, além das próprias vítimas. Kim Kataguiri afirma que a proposta também impede que essas pessoas exerçam atividades com contato direto com crianças.
3: Hoje, infelizmente, uma pessoa condenada por pedofilia pode se aproximar de uma escola, pode se aproximar de uma creche, pode se aproximar de um parquinho, né, e pode mandar mensagens para menores de idade, né? O que, na minha avaliação, é um absurdo, né? Isso jamais deveria acontecer. Hoje, inclusive, um pedófilo pode ter uma creche. Ele pode ser sócio, ele pode ser administrador de uma creche, e esse projeto que eu sou relator visa proibir, né? Se o pedófilo se aproximar de uma creche, mesmo que ele não tenha tido contato com uma criança, vai preso.
1: Felipe Beccari, do Podemos de São Paulo, é autor de projeto que proíbe a distribuição de animais como prêmios em rifas, sorteios e outras ações promocionais. Segundo o parlamentar, a medida busca evitar abandonos e maus tratos decorrentes de adoções sem planejamento.
4: A rifa pode ser legítima para ajudar uma pessoa, alguma questão de saúde, mas os animais não podem ser rifados, porque aquela família que ganha geralmente comprou os números da cartela para ajudar a rifa, o propósito da rifa, e não estava preparada para receber aquele animal no seu seio familiar, com estrutura, com tempo, com financeiro. Então, animais, esperamos que no Brasil, em breve, não possam ser mais distribuídos como brindes de festas ou qualquer tipo de rifa ou sorteio.
0: Felipe Beccari informa que a proposta surgiu a partir de denúncias envolvendo animais abandonados.

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3: Adicionar meio abacate às refeições pode trazer benefícios surpreendentes para sua memória e foco. Um ensaio clínico conduzido pela Universidade de Illinois revelou que o consumo diário da fruta aumenta a concentração de luteína no cérebro, um antioxidante que melhora a capacidade de processamento de informações e a atenção espacial. Além disso, as gorduras monoinsaturadas do abacate ajudam a manter o fluxo sanguíneo cerebral saudável e reduzem a inflamação nas células nervosas. Os pesquisadores destacam que os melhores resultados surgem quando a fruta é consumida in natura, em saladas ou cremes, sem adição de açúcar. Trocar lanches ultraprocessados por opções ricas em gorduras boas é um passo simples para nutrir a mente e manter o cérebro afiado em qualquer idade. Experimente incluir o abacate na sua rotina semanal. 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